Passado a julho deste ano, as autoridades sanitárias da província da Zambézia registaram 28 casos de suicídios. A primeira-dama da República, Guetta Chapo, manifesta o apoio à modelo moçambicana Arsénia Kehá, candidata de Moçambique ao Miss Mundo 2026, cuja final terá lugar no próximo dia 5 de setembro, na cidade de Nha Trang, no Vietnã. Arsénia Kehá, vencedora do Mozambique Beauty Awards 2025, representa Moçambique pela primeira vez nesta competição internacional de beleza, depois de se destacar entre centenas de candidatas de todo o mundo e alcançar o top 10 das mais votadas a nível mundial. Um comunicado da Presidência da República indica que, no âmbito do seu apoio à representante moçambicana, a primeira-dama garante o envio ao Vietnã de uma equipa especializada composta pela sua estilista, cabeleireira e maquiadora para apoiar Arsénia Kehá na preparação e participação na fase final do concurso. Na atualidade internacional, subiu para 160 o número de mortos na sequência das inundações no Nepal e no Tibete, região autônoma da China. A polícia nepalesa anunciou que recuperou 157 corpos e as autoridades chinesas confirmaram horas antes que 3 cidadãos morreram nas inundações repentinas. Pelo menos 600 pessoas foram dadas como desaparecidas. A Organização Mundial da Saúde declara fim do surto do ébola no Uganda. O governo do Uganda já tinha declarado a 28 de julho que o país estava livre da doença, que provocou 2 mortes em 20 casos registados. A OMS monitorou a situação até esta semana para certificar que nenhuma cadeia de transmissão tinha passado despercebida. Fechamos com o tempo. A cidade de Chimoio poderá registrar esta quinta-feira 31 graus centígrados de temperatura máxima, seguida por Tete com 30 graus. Pemba, 28, Nampula e Quelimane, 27, Beira e Maputo, 26, Inhambane, Vilanculo e Xai-Xai, 25, e por último, Lixinga, 24 graus centígrados de temperatura máxima. Apresentamos as notícias a esta hora, as próximas às 3 horas.

0: tendo em conta que estivemos aqui em Shimon e camaradas para renovarmos o nosso pacto com o povo, queremos apelar a todo o povo moçambicano para denunciar todo tipo de comportamento criminal que qualquer pessoa, incluindo membro da Frelimo, cometer às autoridades competentes para responsabilização individual. Sobre este aspecto, gostaríamos também de apelar a todos para não embarcar em falsas acusações ou denúncias só para denigrir o bom nome de cidadãos honestos e trabalhadores.
1: Presidente da República, Daniel Chapo.

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0: Espero do fundo do coração que o seu início de dia esteja a avançar com o máximo bem-estar e equilíbrio necessários. As horas voam, o tempo passa, por isso não perdemos mais tempo. Reabrimos a mesa redonda para a grande, ou melhor, para a segunda metade do debate político. Venha daí acompanhar os pontos essenciais e os desfechos deste debate de atualidade. Muito obrigada pela sua fantástica audiência. Tenham uma excelente audição.
3: Mas, uma vez, estamos mesmo no debate político. Este que é o programa semanal da Rádio Moçambique. E aqui nos nossos estúdios estão os nossos comentaristas residentes, Carlton Cadeado, Gustavo Mavi, Dércio Alfazema e Egídio Vaz. E estávamos a concluir o primeiro tema e Egídio Vaz, a nossa questão era em torno da resistência em relação ao cumprimento dos comandos e também sobre as preocupações levantadas em sede da conferência de quadros por jovens no que diz respeito à renovação de alguns órgãos do Partido Frelimo.
4: Vamos começar pelo último tema. A minha opinião é de que o sentimento dos quadros lá, à luz da visão da nova era e do novo compromisso do Presidente Chávez, foi de que esta é uma nova visão, este é um novo barco, por assim dizer, mas a tripulação precisa ser mudada, precisa de novos intérpretes. Este é que foi um sentimento, e não me parece que tenha sido um sentimento de má fé, porque, repare, esta conferência de quadros começou com um esforço ideológico substancial, onde o Presidente Chapo tentou explicar os conceitos-chave da sua visão. Começou com o lançamento do livro, Uma Nova Era, onde ele tentou se explicar. E o discurso inaugural foi também muito mais exaustivo. E os quadros perceberam de que, olha, aqui está perante o Novo Testamento. O Novo Testamento precisa de novos intérpretes. Não é por mal, mas como os poucos afirmaram, de que não se trata necessariamente de uma purga gerontocrática, mas sim de combinar a experiência, a inovação e um pouco mais de coragem. Foi nisso que os conferencistas pisaram. Pode ter sido mal interpretado, mas também podem ter sido usadas termos que sugerissem o contrário, como por exemplo, com o princípio de que quando a comida termina numa refeição, chamam de prato sujo. Ou eventualmente de que estamos perante uma purga, uma necessidade de purgar os ditos velhos para novos. Não me parece que tenha sido isto. A vontade foi de que este novo catecismo, esta nova proposta de pacto com a sociedade moçambicana precisa de novos intérpretes e a renovação sem descurar e sem embargo, digamos assim, a experiência precisa ser descalibrada. Houve uma espécie de clamor de que isso até pudesse ser feito agora no Comitê Central Extraordinário, porque não há nada de estranho, não há nada de impossível, é possível fazer isso. Era possível, mas a agenda, já estamos claros de que a agenda não é isso, não é essa. A agenda é a agenda extraordinária é marcar uma nova data e local do Congresso, apreciar os documentos e os comentários levantados na reunião de quadros, nomeadamente sobre a proposta das teses, bem como a síntese das reuniões gerais das células. São três pontos.
3: Em relação à resistência, depois vamos a esses pontos que está a colocar. Em relação à resistência, colocado.
4: Então, em relação à resistência, não me parece quem resistiu a ficar ou a sair. O que me pareceu a mim foi uma interpretação polissêmica
5: Não, parece que a resistência é em relação ao novo paradigma.
3: Ao novo figo, sim, exatamente.
4: Não, eu julgo que ninguém está a resistir. Ninguém resistiu. É uma proposta nova.
5: Ele diz que, com certeza, haverão pessoas que irão resistir.
4: Sim, mas aí é que vamos depois ver caso a caso, porque é um princípio geral que haverá quem puder ser afetado negativamente com a mudança. Isso qualquer pessoa pode esperar isso. Mas, de novo, como o meu princípio é como é que é a sua estrutura, como é que é a arquitetura, como é que nós estamos organizados para que a resistência seja mitigada vis-à-vis aquilo que é nova, para dar lugar à nova visão. Portanto, é importante nos preparar e nos organizar para que a resistência seja mitigada e o suficiente, de modo a não torpedear essa nova visão.
3: Tem que ser abordada de forma pedagógica ou nem por aí?
5: Aí, desculpa, nós tivemos exemplos aqui da cidade de Maputo, que eu me lembro, nos tempos mais recentes, nunca tivemos uma decisão igual àquela. Tirar todo. Não tirou um, tirou todo. Então, acho que isto é um sinal também para as pessoas perceberem que novos tempos estão aí. É por isso que eu dizia que há uns jovens muito críticos da Frelimo, com quem eu discuto, assim, né? Mas quando eles começam a ver, eu digo, Carlton, parece que esta Frelimo, está vendo? Esse tipo de ações é que credibilizam, não é? É que credibilizam. Eu lembro daquelas discussões que nós fazíamos aqui por causa dos acidentes e tudo mais, que eu dizia que o banheiro... Já falamos muito de educação, educação, educação, mas as pessoas continuam a fazer a mesma coisa. Está vendo? Mas o dia que você começar a tomar decisões sérias, punitivas, você endireita a coisa.
6: Aí, olha só, eu acho que é muito importante a Frelimo assumir a sua responsabilidade, seu papel, e estar ciente de que ganhou eleições, o poder pertence ao partido. E com esta mensagem do presidente Chapo para dentro, que diz que quer começar de dentro para fora, combate à corrupção, à criminalidade, não sei o quê, o partido reaver o poder, ser o partido íntegro, então aí pode cobrar e disciplinar a conduta das pessoas que exercem o poder em nome do partido. Agora, se for essas pessoas exercerem o poder em nome do partido via negociatas, porque não há integridade interna, alguém faz negociatas, então está a dizer essa pessoa que é para aí, você, isso é um negócio, depois você também vai fazer, replicar o negócio lá dentro. Então, quando nós olhamos para essa questão, por exemplo, da cidade de Maputo, da província de Gaza, que foi para além, inclusivamente, até fazer cessar o poder alguém, a governadora provincial, que vem num modelo de eleição por lista. Então, o partido está a dar um grande sinal, a dizer que não, vamos impor ordem aqui. E a Frelimo tem que encontrar-se, fortalecer-se para impor ordem, porque a disciplina nós já vimos que não há de vir de outro lugar, porque todos dizem que é Frelimo que controla tudo. Então, tem que ter disciplina, tem que ter integridade, tem que ter rigor e pessoas idôneas para poder controlar as outras e impor ordem. Então, é quem é que está a fazer, que está a abusar a população? Quem está a fazer o
3: mau uso com coragem.
6: E com coragem. Então, nós já vimos esse sinal. Eu penso que esse susto só da cidade de Maputo e da província de Gaza faz acordar muita gente, porque havia muitas guerrinhas, muita perca de tempo por aí. E muita gente que faz essas coisas de corrupção, isso que vemos nas INSS, né, na LAM, aqueles não estão lá. Nem tem nada a ver com a Frelimo, mas quando estão lá,
5: usam a capa da Frelimo para intimidar
6: e fazer das suas. Então, a Frelimo tem que ter coragem de dizer que isto não, e deixar com que as instituições assumam, e a Frelimo tomar conta do seu poder, porque daqui a 5 anos ou daqui a próximos anos, é a Frelimo que vai ser cobrada nas eleições.
7: No dia 19, eu quando viajava para Chimoio, eu escrevi um artigo até no aeroporto, à espera do avião, como demorou muito, em que eu dizia que se a Frelimo cumprisse com tudo o que tem proclamado, deliberado ao longo desses últimos 50 anos, se tivesse cumprido tudo, a reunião de quadros não teria sido feita para discutir aqueles problemas que discutiu. A corrupção, essas coisas. Isso vem desde o tempo de Samora. Samora fez uma luta renhida contra a corrupção, que ele chamou de política ofensiva, política organizacional. Era contra a corrupção. De lá para cá, a corrupção tornou-se bastante mais forte, mais contagiante. E eu dizia que se tivesse cumprido, mesmo o Nunes fez aquela conferência ali no Glória, no dia 7 de março de 2018, em que também fez um discurso mais ou menos nos termos em que o presidente Chapo fez. E depois disso, morreu para aí. Então, eu penso que a diferença é um pouco aquilo que
3: o
7: Décio estava a dizer. É preciso que haja ações concretas para que as pessoas acreditem que esse tipo de proclamações não é letra morta. É uma coisa que vai acontecer. E numa das entrevistas que eu dei ali em Chimoio, eu dizia que pode ser que o Chapo tenha mais credibilidade agora nesse seu discurso. Porque há coisas que ele fez, por exemplo, o problema dos raptos. Eu não sei o que aconteceu. O fato é que estamos a caminhar para um ano, que já não temos raptos, que parecia um festival. Então, eu penso que, a partir daí, temos que ter a tal dúvida metódica, sem mais termos alguma ou alguma esperança de que poderá conseguir. Como eu dizia no começo, vai ser um combate muito difícil, porque vai ter que encontrar juízes íntegros, procuradores íntegros, para julgar e condenar os corruptos. E depois de os condenar e meter-os na cadeia, vai ter que encontrar guardas íntegros, porque o que se sabe é que muitos não chegam a ficar na cadeia, vão lá só para assinar o ponto. Eu estava a dizer no outro dia que depois daquela condenação das prisões das dívidas ocultas, eu vi alguns dos presos irem ao cabeleireiro fazer o cabelo, saindo das cadeias. Portanto, não é líquido que será um combate fácil. Vai ser um combate muito, muito difícil. E é por isso que, no artigo que eu escrevi hoje, ainda no Liberté, eu dou razão àqueles que defendem pena de morte. É que depois de condenados e serem executados, já não terão tempo de subornar mais ninguém, muito menos o guarda, porque estarão debaixo da terra.
3: Vamos ouvir, vamos entrar para a quarta sessão extraordinária do Comitê Central da Frelimo, que está a decorrer ainda na cidade de Chimoio, e a abertura já foi feita pelo presidente do partido, Daniel Chapo.
8: A grande decisão desta sessão é atinente à convocação do 13º Congresso da Frelimo, que no calendário ordinário do nosso partido deve acontecer no próximo ano, considerando que o último congresso teve lugar há 5 anos, isto é, em 2022. O Comitê Central deve tomar esta decisão nesta sessão, indicando o local e as datas exatas, para que comecemos desde já os preparativos da reunião magna da Frelimo, que irá sufragar a visão estratégica que deve orientar a Frelimo nesta nova era de renovação do partido e do país rumo à independência económica.
9: O presidente da Frelimo anunciou ainda que nesta sessão extraordinária do Comitê Central será conhecido o número atualizado dos membros desta formação política. Daniel Chapo recordou que o número resulta do recenseamento dos órgãos e dos membros do partido iniciado em janeiro passado.
8: Este não é um exercício meramente técnico-administrativo. É, acima de tudo, um instrumento político e estratégico do funcionamento da Frelimo. É um exercício que irá permitir uma melhor gestão de todos os nossos membros através de um sistema informatizado, fiável e digital, com a introdução de cartão biométrico e uma melhor gestão de cotas e outras contribuições para a sustentabilidade do nosso partido.
9: Nesta sessão extraordinária, os membros do Comitê Central da Frelimo deverão também apreciar e avaliar as propostas saídas da 11ª Conferência Nacional de Quadros realizada no último fim de semana. Daniel Chapo disse que os membros deste órgão devem tornar realidade as recomendações da conferência.
8: Por isso, recomendamos apropriar-se do discurso de encerramento da reunião de quadros. O objetivo é todos os cerca de 6 milhões de membros se apropriarem das ideias patentes no discurso. As mensagens que estão no discurso não devem morrer na gaveta dos dirigentes. O povo quer ver resultados e impactos do discurso, ou seja, o povo quer ver o discurso materializado nas ações de cada um de nós.
9: A sessão extraordinária do Comitê Central da Frelimo vai ainda apreciar as propostas para a elaboração de teses ao 13º Congresso do Partido, que se realiza no próximo ano. Da cidade de Chimoio, é para a Rádio Moçambique, é Cláudio Douani.
3: Egídio Vaz, está claro que a questão do local, da data do 13º Congresso é a agenda principal desta sessão extraordinária do Comitê Central, mas depois também tem outros pontos aqui que o chefe de Estado, o presidente do partido, levanta, a questão do recenseamento de raiz e também a questão do diálogo nacional, inclusive, que também serão apreciados, ou as informações serão apreciadas, serão apreciadas nesta sessão extraordinária, mas deveriam ser estes apenas os pontos desta ação extraordinária, ou podiam também discutir outras matérias sensíveis?
4: Bom, julgo que pela complexidade e pelo tempo alocado, que é apenas um dia, eu julgo que vale a pena. Por exemplo, no que concerne ao diálogo nacional, inclusive, que é a coisa que já está quase que já está mais ou menos sistematizado, este é o momento que o Comitê Central também tem que olhar quais são as linhas vermelhas, qual é a orientação do partido em relação a cada um daqueles pontos levantados, não é? São mais ou menos 8 pontos, e qual é o estágio dos consensos alcançados, o que se pode ceder, o que não pode ceder, porque depois desta fase da escutação, vai-se já na fase de criação de consensos. Então, cada partido deve estar preparado a dizer que, olha, essas são nossas linhas vermelhas, estes estamos disponíveis para ceder. Este é o modelo, por exemplo, dos tais três modelos, três cenários de mudança radical, mudança intermédia ou
5: mudança gradual.
4: Ou mudança gradual. Então, cada ponto daquelas decisões tem que se discutir e a Frelimo tem que estar. Então, os representantes do Partido Frelimo, num diálogo nacional inclusivo, precisam ser unidos com argumentos para isto. Isto também já é bom. Julgo eu e acredito que outros partidos também estão a fazer a mesma coisa.
3: Alguma razão para este ponto que tem a ver com o recenseamento do...
4: Com o recenseamento. Eu julgo que é muito importante, porque a Frelimo nunca teria feito isto, esse processo, o recenseamento de raiz dos seus membros. Então, os números que nós vínhamos a ter eram meras estimativas. Eram meras estimativas baseadas em estatísticas e na inferência. Vou dizer aqui, como, por exemplo, pelos estatutos, uma célula pode ter até quantos? 3 é o mínimo, 15 é o máximo. Então, por cada círculo, distrito, província, havia uma estatística mínima de que, olha, nós temos aqui tantas células. Okay? Então, havia uma inferência. Que são talvez milhares de células, 1000 células, por exemplo, num determinado distrito, ou 100 células. Então, o mínimo que está por ali deve ser, portanto, uma inferência.
3: E os 6 milhões mínimo, é um número real? Os 6 milhões é um número real?
4: Bom, os 6 milhões não foi inventado hoje. Foi inventado, foi um número, foi uma estimativa baseada nesta estatística inferencial, já em 2024, parece, ou 2025. Mas esta nova administração do partido entendeu que não, precisamos mesmo de ir caso a caso para que sabemos exatamente o que é, por um lado, mas também por outro. E como disse o Presidente da República, o Presidente da Frelimo, precisa a Frelimo, então, criar uma nova base de dados e para gerir isso. Porque, na verdade, ele toca em dois pontos. Cartão de membro biométrico para gestão de cota e outras contribuições, porque na verdade nós sabemos que existem muitos membros da Frelimo que são membros e que só pagam cotas na véspera de eleições internas, por exemplo, ou eventualmente para ir ao Congresso, ou quando são candidatos a determinados cargos. Portanto, eles resolvem, pagam cota e depois vão. Não é isso que se pretende. O melhor e bom membro paga ou antecipadamente ou regularmente, e não quando é chamado para preencher um chamamento e depois corpo. Então, esta nova gestão informatizada vai ajudar a também identificar os membros desonestos e aproveitadores, por exemplo, através de um rastreio concreto. É sobre esta tecnologia que, por exemplo, esteve patente na reunião de quadros. o quadro ou convidado entrava e havia um scanner, havia uma tela ali a dizer que entrada verificada, o senhor Egídio Vaz. E quando saísse também estava ali muito claro, saída registrada, senhor Egídio Vaz. E com esta estatística é possível saber se este camarada ficou mais tempo na feira, nas barracas de Chimoio ou dentro da sala das reuniões, o que também pode ser a partir dali inferir se esse é um camarada, um membro comportado ou mesmo um gazetador que queria ir e estar lá para ser visto apenas. Então, é dentro desses elementos todos que há um esforço de maior controle, digamos assim, e seguimento dos membros para trazer a disciplina de volta. Eu julgo que é um esforço que vale a pena saudar.
3: Carlton, como é que olha então para a agenda desta sessão extraordinária, especificamente para este novo ponto aqui, do recenseamento de raiz?
5: Eu concordo com isso e acho que todos os partidos deviam fazer a mesma coisa, ter a sua base de dados bem organizada, porque isto mostra sinal de organização. Porque, na mesma forma, estamos a dizer que há este recenseamento, há também um reconhecimento do Partido de Frelimo de que eles estavam desorganizados neste aspecto. Então, por isso que estava a falar, vamos organizar. Eu conheço casos de pessoas que diziam, Carlton, eu pura e simplesmente não pago cotas porque não há organização aí, assim. Eu tenho que andar atrás, procurar e não sei quando, assim. Ouvia-se esse clamor, essa reclamação das pessoas. Agora, com esse sistema informatizado e tudo mais, é mais fácil fazer a vida das pessoas funcionar.
3: Identificar as pessoas que pagam e os que não pagam.
5: E não só, para as pessoas também irem e fazer o pagamento com um pouco mais de conforto, à vontade também. Porque a desorganização das células ou dos círculos, né, ajudava também algumas pessoas não estarem nesse conformismo com o pagamento das suas cotas, com a obrigação que é estatutária. Então, eu acho que isso é muito bom. Frelimo, felizmente, está organizado, tem essa capacidade, mas os outros partidos também deviam fazer a mesma coisa. Isso vai ser bom também para um debate que é levantado, por exemplo, para transparência dos fundos dos partidos políticos. Não só da Frelimo, mas de todos os partidos políticos.
3: Ainda nesta sessão extraordinária, é tema também de agenda apreciação do regulamento de atribuição de medalhas. O que é que se pode pretender com este conteúdo?
5: Confesso que este é um conteúdo que eu não estava à espera de ver lá. A atribuição de medalhas, títulos honoríficos e condecorações, por aí adiante. Provavelmente dentro do partido, isto é especulação, não tenho o dado concreto sobre isso. Provavelmente haja um reconhecimento que, olha, precisamos de ser um bocadinho mais criativos e dignificar os membros do partido. Porque me parece que há duas discussões. Eu sei de uma discussão fora do partido, que é do Estado, que se precisa de criar outros tipos de medalhas para condecorar as pessoas. Mas dentro do partido ainda não tenho
3: dito. Eu gostava, esta questão, se calhar, pode ter resposta.
7: Bem, a Frelimo sempre premiou aqueles que são considerados como estando a dar o máximo de si. Porque numa organização como esta sempre existem os bons, os melhores, e os maus. E quando se fala da purificação, não é só aqueles que cometem crimes ou que desviam fundos. Há também aqueles que fazem outras coisas que não merecem, não são dignas de serem aplaudidas. Portanto, premiar é um método da firma já antigo, só que tinha também caído numa espécie de desuso. Eu lembro que havia o que eles na altura chamavam de prêmio socialista, emulação socialista, obrigado, que se dava aos melhores militantes. Portanto, é uma retomada no quadro desta coisa da renovação, porque há uma passagem nesse extrato que se pôs agora no ar, que demonstra que o presidente Chapo está mais do que nunca determinado a renovar o partido. E não é sem justa causa, porque, de fato, a Frelimo tinha entrado numa espécie de inércia muito grande. Era visível e perceptível. Só para se ter uma ideia, fala-se de 6 milhões já há 3, 4 anos. Mas, entretanto, no momento eleitoral, no momento das eleições, só votavam o máximo 2, 3 milhões. Onde estão os outros 3 milhões, ninguém sabia dizer porquê, porquê que não votaram. Serão zangados com o seu próprio partido, porque se multiplicam. Eu sei que há alguns que abdicaram de serem membros, entregaram os cartões, mas os que fizeram isso de forma aberta e pública são muito poucos. Agora, os outros, onde estão? Portanto, este recenseamento de que ele fala, que vai ser feito, é que vai nos explicar o que, que estava a passar para que de 6 milhões só se tenha 2 milhões a votar, por exemplo. Nas eleições de 1992 até 2005, não passou de 3 milhões. Portanto, qualquer coisa tem que ser despedida. Agora, eu, em conversa, lá em Chimoio, por causa dessa coisa dos números dos membros, fiquei a saber que alguns dos secretários, primeiros secretários do partido, ao nível das províncias e a outros níveis, tinham a tendência de empolar os números, para dar a impressão que são grandes mobilizadores, e isso daria-lhes algumas vantagens, obviamente. Então, se tivesse uma reunião, numa reunião do seu círculo, do seu comitê de círculo, 10 pessoas multiplicava, por exemplo, por 300. Na verdade, nunca estiveram lá, nunca o esteve. Mas em palavras
3: completamente falsas.
7: Sim. Havia outras situações em que os próprios relatórios eram bastante inflamados. Eram números muito, muito exagerados. Isso acontecia também ao nível dos governadores. Eu lembro, durante as viagens que eu cobri do presidente Guebuza, aquilo era uma cópia de um e outro relator de cada província. Mudavam-se um pouco os números, mas depois, como tenho alguns amigos agrônomos na agricultura, por exemplo, diziam só que estava, isto aqui não é verdade, não se produziu isso. E, de fato, era fácil aferir. Como é que eles conseguiam fazer uma contagem da produção dos camponeses que estavam lá não sei aonde, e depois diz que a província produziu, por exemplo, 200 mil toneladas de milho, 400 toneladas não sei, de feijão. Via-se que aquilo não era verdadeiro. Por exemplo, havia aquela coisa do melhor agricultor. Normalmente também aquilo não correspondia à verdade. Os melhores governadores até eram preteridos. E havia um escolhido que lhe davam, que era dado aqueles 500 mil, eram 500 mil meticais, era muito dinheiro, mas consta que esse dinheiro depois ele tinha que dividir com as pessoas que decidiram tomar aquela decisão. Havia muitas.
3: Não, havia tudo corrupção.
7: Muitos cambalachos, sim. Então, acho que com esta decisão do presidente Chapo, vamos poder ter, finalmente, nós jornalistas, dados fiáveis.
3: Uma imagem real.
7: Sim, do que o Afrelima é neste momento. Porque o maior desmentido desses dados de mais de 6 milhões acontecia no tempo da votação. Não só dizer que todos os membros tinham que votar a favor da Afrelima, mas sendo membro da Afrelima e não votar a favor da Afrelima, também não fazia sentido. Era uma espécie de ter o cartão para outros benefícios e não para o benefício do próprio partido.
3: Terá sido um ruído qualquer a precipitar o recenseamento, assim como também esta apreciação deste regulamento de atribuição de medalhas, ou então uma ação ou a preparação das próximas eleições?
6: Bom, a Frelimo está num processo de reestruturação interna e o presidente Chapo quer organizar a base de dados para sair de uma base de dados analógica para digital. Vai permitir a melhor gestão, saber quem são, onde estão, o que é que fazem, qual é a situação de cada membro, prever qual há de ser a questão das cotas por distrito, por província e tudo mais. Então, eu penso que vai-se para uma fase em que teremos uma Frelimo, pelo menos parece que ser isso que se pretende, cada vez mais forte e melhor estruturada. E aí concordo com o Carlton sobre a ideia de os outros partidos se porem a pau, porque só com esta Frelimo que temos, e quando olhamos, por exemplo, para esta questão da reunião do quadro, a força, a pujança, como a Frelimo se apresentou, Depois das manifestações, eu penso que esta foi uma das maiores expressões da Frelimo, que estava a sinalizar que, olha, nós estamos vivos e bem vivos.
7: Mas, Dércio, os outros partidos neste país não passam de ticket de papel, como dizia Mao Tse-tung.
6: Mas são importantes para o equilíbrio democrático.
7: Mas não existe.
6: São importantes para o equilíbrio democrático. O que estamos a dizer é para depois não se surpreenderem com os resultados lá à frente. É, porque o que vamos ver lá à frente poderá ser fruto disto. E a Frelimo, até agora, hoje, está reunido no Comitê Central, está-se a preparar para o Congresso. No Congresso é que vamos ver o que vai sair e que vai ser o espelho da Frelimo nas eleições de 2028-2029. Então, é preciso que os outros partidos, que ainda estão entretidos nas guerras internas, lutas, etc., etc., tenham em mente isso, para que depois não venham se fazer de vítima, né? Então, esta questão da digitalização é fundamental. E nós vimos o presidente Chapo preocupado com isso ao nível da estrutura do Estado. Quer que se avance também para a questão da digitalização, até criou um ministério específico para lidar com isso. Então, agora está a dizer, ok, já estou a encaminhar as coisas mais ou menos ao nível do governo, a nível de funcionamento das instituições. Epa, eu também sou presidente da Frelimo, deixa-me ir aprimorar e colocar a Frelimo ao seu nível para que possa melhor responder aos seus desafios. E esta questão inclui essa questão das medalhas, de honras, para poder também fazer o reconhecimento dos seus atores. É um partido que tem 50 anos. Então, esses 50 anos é construído por histórias e essas histórias são feitas por pessoas. Então, quem são esses atores? Né? E quando se fala da Frelimo, ainda ficamos somente naqueles de luta de libertação ou em cada fase da transição histórica de Moçambique foram surgindo outros atores e que precisam também ter esse reconhecimento, porque nós não vamos ter os antigos combatentes para sempre. Daqui a pouco vai acabar de haver transição geracional e depois quem é que serão os novos atores que vão se destacar, que vão compor os diferentes órgãos sociais da Frelimo? Então, há jovens, né, que a sua participação mesmo dentro da OJM e tudo, foram crescendo, foram fazendo a sua vida, a sua história dentro do partido, que quando se olha para ele, o que se vê ali são jovens, não são antigos combatentes, mas nós vemos a Frelimo. Então, como é que estes jovens, como é que essas pessoas também são destacadas? Eu penso que é representa uma evolução, um crescimento, uma maturidade da Frelimo, que consegue perceber que nós temos atores que fazem parte da nossa história em diferentes momentos e que estes atores precisam ser também devidamente reconhecidos.
5: Governo, permita-me ser um pouco indisciplinado aqui. Nesta reunião, a Frelimo parece que destacou muito os aspectos de vida interna do partido. Corrijam-me se eu estiver errado. Mas esperava-se também da Frelimo, vou esperar que esta questão da corrupção seja um assunto do Estado. Está a ver? Quais são as coisas estruturais do Estado? Porque, tal como disse o Dércio, a Frelimo é o partido que dirige. Tá vendo? E é ela que tem que orientar o governo. Tá vendo? Nesta reunião de quadros, o que os quadros foram discutir e disseram sobre o Estado? Tá vendo? Porque esta é uma das coisas que nós temos que discutir fortemente. O partido é da Frelimo, é dos membros da Frelimo, mas o Estado é da Frelimo, da Renan, do MDM e até aqueles que não são de nenhum partido. Esta é uma coisa. Uma das coisas, por exemplo, que eu tenho interesse grande em discutir, as pessoas falaram ali de terrorismo e tudo mais, mas vamos lá, o discurso do chefe de Estado, por exemplo, menciona. Mas política de população, que é uma das coisas que eu acho que nós estamos já a brincar com ela, e é uma bomba relógio que vai explodir daqui a uns tempos. Você viu agora nessas manifestações o número de população jovem que você tinha. Até em locais que nós chamamos, entre aspas, remotos. Cheio de população jovem. Então, eu gostaria de ter visto um pouco essa discussão nesses termos, para ver o que que estamos a dizer para os próximos tempos. Mas, por último, desculpa só em relação a... dentro do partido, há um sentido bom que está a ser feito da digitalização para saber quem são os quadros, tudo bem. Mas também há uma reclamação dos quadros do partido que dizem que, olha, alguns dos quadros estão aí largados, maltratados. Eu espero que esse recenseamento seja também para cuidar dos quadros que se sentem maltratados.
4: Certo. Mas sei que só queria dar algum subsídio.
3: Só mesmo para concluir, Egídio. Sim.
4: Com
3: sim.
4: relação, por exemplo, aos aspectos levantados pelo Tocalo Tunaki, estes elementos foram discutidos no âmbito da reflexão das propostas das teses ao 13º Congresso. Portanto, está lá, não está nos termos colocados, mas de uma ou de outra maneira, quem tiver sido fértil o suficiente teve. Agora, não foi discutido em plenária. Havia primeiro grupo, segundo grupo, terceiro grupo, quarto grupo. Então, a questão da população foi. Aliás, todos os grupos discutiram todas as teses, mas o terceiro grupo parece ter insistido muito sobre a população e a gênero.
7: Mas, Carlton, houve expressão clara dentro daquela sala de que a Frelimo precisa de se refazer para poder reganhar a
3: confiança
7: da população que está perdendo. Isso foi dito de viva voz. E quem negasse isso, que não há esse afastamento paulatino, estava de tarefa a dizer que o sol não existe, não seria verdade.
5: Não, a minha questão era colocar mais em relação ao Estado, pensar o Estado. Mas como o Gide diz, olha, foram debatidos, foram discutidos essas coisas assim. Porque, vamos assim dizer, por exemplo, falou-se de terrorismo. Esse é um assunto do Estado. Está a ver? Falamos da corrupção aqui, assim. Está a falar da corrupção dentro do partido. Agora vamos assumir que essa forma como foi abordado serve também para o Estado. É? Porque há agendas claras que nós temos que.
7: Mas, Carlton, há uma situação que é quase similar à da China, em Moçambique. Quando você fala de partidos em Moçambique, partidos de oposição, sejamos sinceros. Mesmo o Anamola não é ainda um partido. Ele se expressa numa mesma pessoa, que é o Venâncio. É como a própria Renamo. Eu, por diversas vezes, escrevi a dizer que Renamo se resume ao próprio Chacama. Ele se foi e a Renamo deixou de existir praticamente. Está numa confusão. Portanto, se fala de Estado, na definição que nós todos conhecemos, em Moçambique, quem é o ator do Estado, o ator de fato que faz com que o Estado ela exista, que o fundou, é a Frelimo. É como na China. Na China não há mais partido. É verdade que, teoricamente, existe um partido de oposição, mas isso é mais do que emblemático. Mas o Estado chinês não se confunde com o próprio Partido Comunista da China. Portanto, Moçambique é mais ou menos isso, embora seja um partido, um país multipartidário, mas em rigor não existe isso. Não porque a Frelimo esteja a proibir, são os próprios partidos que não conseguem se estruturar e se tornar em entidades visíveis e vivas.
5: Sabe por que isso é importante? Quem está a pensar as ideias do Estado até hoje é a Frelimo. Então,
7: não, porque os outros são proibidos.
5: Exato. Sim, ele é que é o guia hoje do Estado. Sim. Hoje, mais do que ontem, se exige da Frelimo que seja ela então a dar esse rumo do Estado que queremos ir.
7: Mas o Estado não existe, Ricardo, não existe. Existe, e Moçambique, para ser sincero, digamos, ou diga-se o que se disser, é dos países muito bem, quer dizer, estruturados, muito bem. Estudou ciência política. Sabe que há países por aí na África Ocidental que são uma vergonha para quem é africano. Quando vê aquilo como Haiti, lá nas Américas. Mas Moçambique, com todas as coisas que se dizem, é um país que, tirando as guerras que teve logo no começo e tal, mas esse é um Estado que está coeso, unido, que sabe, não tem guerras tribais. Não, quer dizer, e considerando a idade que tem, não podemos pensar que isto é uma coisa que foi totalmente mal feita. Portugal vai fazer, em outubro, 950 anos de independência, mas os problemas que tem Portugal não são tão diferentes dos nossos. 950 anos de independência.
3: Vamos fechar esse tema.
6: Eu queria olhar também e destacar essa questão que o Carlton levanta. A questão da demográfica é muito séria em Moçambique. E concordo também do papel da Frelimo, que tem que assumir a responsabilidade de fazer de dirigir essa reflexão. Certo. E conduzir um processo de tomada de decisão, apesar de ser uma questão muito sensível à demografia.
5: Exato.
6: Como é que fazemos?
5: Não podemos ter medo de discutir.
6: Mas precisamos discutir. Isto está bem destacado também na Estratégia Nacional de Desenvolvimento. É uma questão central. Porque todo o resto que nós vamos correndo atrás, em termos de serviço e a capacidade de resposta, é muito pressionado pela demografia. E nós ainda não conseguimos produzir ao nível daquilo que é a demanda da população. Nós temos que ganhar coragem e refletir. Quanto aos outros partidos, o Gustavo também diz muito bem, mas é preciso termos em conta que os outros partidos ainda não se vê obrigado a pensar o Estado, a pensar transformação.
5: Estão a pensar neles, para poder competir com o Frelimo.
6: Visto desculpa trazer isso, a convenção do Anamola. A Anamola teve convenção esse ano. Acabou a convenção, ninguém sabe o que discutiram. Era o quê? Não, o país...
7: Era
6: a
7: coroação do
6: Fernando. Era a coroação. E ninguém sabe, ninguém sabe uma única ideia que foi produzida naquela convenção. Mas quando tu vais ver o primeiro posicionamento que o Venâncio faz depois da convenção dele, não é sobre a convenção dele, é para dizer que não, esta reunião de quadros da Frelimo, ou seja, até mesmo a oposição sabe que a responsabilidade e o papel para gerar ideias, visão de desenvolvimento e de transformação está na Frelimo. É preciso que a Frelimo, com tudo que está em estado de discutir, corrupção, etc, etc, etc, também tenha em conta a questão demográfica.
3: Está certo, vamos fechar esse tema. Temos dois pela frente, mas vamos ficar com um. Temos aí os outros programas aqui na Rádio Moçambique, o caso de esta semana aconteceu. Para vermos as decisões do Conselho de Ministros, acho que podemos ir para o tema que tem a ver com a renúncia do vice-presidente da Tanzânia do cargo. Acho que é esta agenda. Vamos então ouvir uma pequena notícia que ilustra isso, sobre essa renúncia.
10: Este Banco de Desenvolvimento não é para concorrer com outros bancos.
11: Numa carta dirigida à presidente Samia Suluhu, o vice-presidente Emmanuel Nchimbi afirma que a sua decisão baseou-se em um compromisso assumido a quando da tomada de posse, que serviria à presidente bem como ao país com lealdade e afastar-se-ia caso Samia Suluhu sentisse necessidade de um vice-presidente diferente. Convenci-me, sem sombra de dúvidas, de que a presidente deseja mudanças. Por isso, decidi cumprir minha promessa, diz Emmanuel Nchimbi, na carta renúncia. A sua renúncia ocorre 295 dias após a tomada de posse como vice-presidente em novembro do ano passado. De Dar Islam, Monteiro Bonifácio.
3: Então ficou aí o pequeno enquadramento sobre esta matéria. É verdade, não estão lá esclarecidas as razões que levaram a esta renúncia, mas queria ouvir o vosso pronunciamento em torno deste conteúdo. Podemos começar por Carlton, que aborda muito as questões internacionais lá na academia.
12: Eu tive a oportunidade de ver um pouco a dinâmica política da Tanzânia. A presidente Samia parece que está a ser, vamos dizer, uma mão dura e forte na gestão do Estado. Isto aqui é bom, mas é também um pouco perigoso, porque faz-me recordar a senhora Indira Gandhi. Espero bem que ela não chegue a esse ponto. Na Índia, quando os indianos discutem um assunto, querem saber quem é o pior primeiro-ministro que a Índia já teve, há uma tendência a apontar a ela, porque dizem que as mulheres, quando assumem o poder, a tendência é exagerar no uso do poder para se afirmarem e para imporem a sua posição. Há um pouco essa percepção na Tanzânia.
3: Então, está a dar indicação de pode ter sido forçado a renunciar.
12: Exato. Há um pouco essa visão, essa percepção na Tanzânia. Agora, mais detalhes nós não sabemos, porque o sujeito diz que renunciou, mas a renúncia pode ter sido uma renúncia forçada. Não é? Ele diz que já vinha com esse plano para isso, mas nós não sabemos.
3: Renúncia depois de uns 8 meses quase na governação.
12: Exato, então, há uma dinâmica política muito boa na Tanzânia depois das eleições que foram problemáticas também, mas há essa indicação de que provavelmente a senhora Samia Suluhu quer afirmar o poder e está neste momento a fazer um exercício de afastar todo tipo de obstáculos que lhe possam pôr em causa, né?
3: Egídio?
13: Bom, há problemas na Tanzânia. Este vice-presidente destacou-se nos últimos dias por uma espécie de, chamaríamos isso de luta pelo controle do poder ou qualquer coisa. Mas a carta de renúncia dele foi contém um detalhe curioso em inglês. Ele diz que ele renuncia em cumprimento com um acordo verbal entre, note-se isso, um acordo verbal entre a presidente e ele, em que ele concordou que numa eventual necessidade de mudança de governo, ele aceitaria renunciar. E ele faz, não, ele renuncia em cumprimento a este acordo verbal, e porque entende que a presidente Samia precisa
3: fazer mudanças.
13: De fazer mudanças.
3: Certo.
13: Portanto, mas se olharmos os antecedentes, conseguimos identificar dois momentos. Primeiro é a sua posição unilateral, em que ele urge o povo tanzaniano a fazer tudo por tudo para assegurar que as mudanças constitucionais não pervirtam as liberdades, as liberdades individuais e os direitos humanos. Só esta referência nos remete-nos exatamente ao conflito pós-eleitoral, por um lado, mas também, por outro, a prisão e até agora a acusação por traição ao principal opositor. O segundo momento de crispação é o mais recente, quando também ele não concordou com a gestão da crise pós-eleitoral, que se saldou não só em mortes, mas também de detenções, e na deterioração das relações entre Tanzânia e Quênia. Então, é dentro desse turbilhão que ele convenceu-se de que, pronto, chegou o momento. Bom, aí é que está, estou a especular. Não sei se convenceu-se ou a pressão foi suficientemente maior para ele não resistir.
3: Há vozes que dão indicação de que ele foi forçado mesmo a ter que se demitir.
13: Bom, vamos ficar pela documentação, se calhar é mais seguro assim.
6: Não, olha, forçado ou não, o que ele demonstrou é maturidade e pensou na estabilidade governamental, na estabilidade do próprio país, mais do que nele próprio.
3: E também na sua imagem.
6: E na sua imagem, até. Sim. Porque o que nós estamos habituados a ver nessas circunstâncias é entrar-se numa situação de arruaça, não é? E até depois acaba gerando um novo partido político. Depois ele vai se organizar para concorrer nas outras eleições, mas ele deixou claro. Está a sair da vida política, está a sair da vida pública. Ou seja, a minha caminhada para por aqui. E parece que ele entrou já pronto para sair. Quando diz que, olha, eu vou, mas se for necessário, se a presidente entender que quer fazer reestruturação e for necessária a minha saída, eu estou pronto para sair. Então, já estava mais ou menos a dar a indicação. E está a ser coerente com, as suas palavras. Nós vimos o que aconteceu em Senegal, que até eram dois super aliados, mas que depois, quando chegou a hora, deu uma confusão, uma ruptura, e cai o governo, e agora, quer dizer, aquele que eram aliados, um agora virou oposição, não é? E cria-se uma situação de crise governamental e acaba sofrendo o país, não é? Então, o que nós vemos na Tanzânia é que não só a maturidade dele, mas também mostra alguma coerência do próprio Chama-Chama Pinduzi. Acho que se ele toma a decisão nesses termos, significa que também os conselheiros que foram falar com ele souberam falar, dar algumas garantias e sossegá-lo de modo a que ele tomasse essa decisão. É o que nós vemos em Gaza. Até hoje, ninguém sabe dizer com segurança sobre se foi induzida a saída da Mapanzene ou não. Né? Pela maturidade com que ela também se apresentou, naturalmente, colocou as coisas e tudo, abandonou o palácio e agora está no Comitê Central, lá, a participar na reunião. Então, isto mostra maturidade dos atores, mas também das instituições políticas que elas representam, que é, olha, não é porque eu agora estou numa birra e eu vou arrastar todo o partido para uma crise. Como alguns ex-governantes, só para terminar, que nós vemos aqui em Moçambique, quando sai do governo, Quer dizer,
4: fica a oposição da
6: fica primeira... uma posição, fica aí a dar um espetáculo com um populismo barato e tentando ganhar simpatias populares, mas sem, de uma forma muito egoísta, sem se pensar no, na questão do grupo. Mas por quê? Só porque foi afastado. Ou até achando que, não, vou fazer isto como chantagem para voltar a ser chamado para ser parte do governo. Isso revela a falta de maturidade política das próprias pessoas. Então, está de parabéns o vice-presidente. Sabemos que pode existir coisas e devem existir coisas por detrás disso, por baixo da mesa, mas ele não quer arrastar para uma crise institucional.
3: Gustavo?
7: Bom, mas o Egídio fez referência à Índia, não é? Indira Gandhi.
4: Não, não foi o professor
7: Carlos. Ah, sim. Um professor, um grande sábio indiano, Osho, ele diz que as mulheres, a tendência das mulheres e a natureza delas é serem muito fortes. Ele dá muitos exemplos, mesmo a gestão de uma família, do lar, da casa, as mulheres têm muita mão lá dentro. Em Portugal, os portugueses, na entrada das casas dele, tem uma chapinha que está escrito: nesta casa quem manda sou eu, mas quem manda em mim é ela. Então, uma vez fui à China e perguntei a um grande dirigente chinês por que eles não tinham nenhuma mulher nas suas comissões políticas. Não sei se já repararam isso. Nunca a mulher ali. Sim, e ele disse: Gustavo, assim é off, mas como não ofende, é a opinião dele. Diz que mulheres não são fáceis de gerir. Se nós colocássemos mulheres na comissão política, poderíamos ter muitos problemas. Foi em off. O fato é que eles não têm mulheres na comissão política. E se falares com qualquer homem, o mais provável, se forem 100 homens, acredito que 90 vão dizer que, epa, não estou bem, minha mulher é chata, é isto. Ou seja, segundo hoje, as mulheres são muito mais fortes que os homens. A teoria de que são fracas, como é que é sexo fraco, é mentira, segundo ele. E ele dá provas disso. É, qualquer um de nós aqui, o mais provável é que se eu pedir ali uns 30 paus, 30 meticais ao Deus, ela disse que não tenho nada. Mas se aparecer ali uma amiga dela, vai tirar tudo. Então, eu acho que temos que

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1: São 3 horas já em Moçambique. Vamos às notícias.
2: Boa noite, estimado ouvinte. Bem-vindo às notícias apresentadas por Vítor Rufino. O Comitê Central da Frelimo agendou para 20 a 25 de julho do próximo ano, em Nampula, a realização do 13º Congresso do Partido. É um anúncio feito na noite desta quarta-feira pelo presidente da Frelimo, Daniel Chapo, no encerramento da 4ª sessão extraordinária do Comitê Central desta formação política. Daniel Chapo disse que o Congresso deve servir, entre outros, para avaliar a vida do partido.
3: O Congresso deverá ser um congresso capaz de garantir que a nossa sexagenária Frelimo continue a guiar os moçambicanos nas próximas décadas na sua marcha rumo à independência económica. Para o efeito, o 13º Congresso da Frelimo deve afiançar que o partido seja mais forte, mais organizado, mais moderno, mais aberto, mais exigente consigo mesmo e capaz de se adaptar às dinâmicas da atual conjuntura política, económica, social e geopolítica regional, continental e internacional.
2: Na reunião, foi arrolada ainda a necessidade de atribuição de cartões biométricos da Frelimo a membros desta formação política. Mais de 8 milhões de meticais serão desembolsados ainda este ano para financiar pequenos negócios e iniciativas empreendedoras no distrito de Magwe, em Tete, no âmbito do Fundo do Desenvolvimento Económico Local, FIDEL. Neste momento, está em curso o processo de submissão dos projetos que, posteriormente, serão avaliados e aprovados para aceder ao financiamento. A administradora do distrito de Magwe fez saber que serão elegíveis para o financiamento os projetos virados à produção, criação de empregos e geração de renda. Marlene de Souza disse que no ano passado o executivo desembolsou mais de 4 milhões de meticais para financiar 42 projetos, na sua maioria de geração de renda. A dirigente anotou que para este ano espera duplicar o número de mutuários a avaliar pelo impacto que este fundo está a trazer nas comunidades daquele distrito. A Faculdade de Ciências Sociais e Políticas da Universidade Católica de Moçambique, na Zambésia, está a promover palestras contra suicídios. A iniciativa visa reduzir os casos de suicídios registados a nível da província. A informação foi revelada pelo docente daquela faculdade, Sidney Lobo.
4: Nós, como universidade, temos promovido, através do núcleo de estudantes, ações de desporto, por exemplo, que é uma das atividades que visa, por exemplo, a retirar o jovem dos caminhos da droga, e entre outros. E se nós envolvermos a organização da sociedade civil, que tem maior, vamos dizer, proximidade com as comunidades e levarmos, por exemplo, as nossas atividades, poderemos melhorar isto.
2: Do ano passado a julho deste ano, as autoridades sanitárias da província da Zambésia registaram 28 casos de suicídios. A primeira-dama da República, Geta Chapo, manifesta o apoio à modelo moçambicana Arsénia Kehá, candidata de Moçambique ao Miss Mundo 2026, cuja final terá lugar no próximo dia 5 de setembro, na cidade de Nha Trang, no Vietnã. Arsénia Kehá, vencedora do Mozambique Beauty Awards 2025, representa Moçambique pela primeira vez nesta competição internacional de beleza, depois de se destacar entre centenas de candidatas de todo o mundo e alcançar o top 10 das mais votadas a nível mundial. Um comunicado da Presidência da República indica que, no âmbito do seu apoio à representante moçambicana, a primeira-dama garante o envio ao Vietnã de uma equipa especializada composta pela sua estilista, cabeleireira e maquiadora para apoiar Arsénia Kehá na preparação e participação

0: estão na fase final do concurso. Na atualidade internacional, subiu para 160 o número de mortos na sequência das inundações no Nepal e no Tibete, região autônoma da China. A polícia nepalesa anunciou que recuperou 157 corpos e as autoridades chinesas confirmaram horas antes que três cidadãos morreram nas inundações repentinas. Pelo menos 600 pessoas foram dadas como desaparecidas. A Organização Mundial da Saúde declara fim do surto do ébola no Uganda. O governo do Uganda já tinha declarado a 28 de julho que o país estava livre da doença, que provocou duas mortes em 20 casos registados. A OMS monitorou a situação até esta semana para certificar que nenhuma cadeia de transmissão tinha passado despercebida. Fechamos com o tempo. A cidade de Chimoio poderá registrar esta quinta-feira 31 graus centígrados de temperatura máxima, seguida por Tete com 30 graus. Pemba, 28, Nampula e Quelimane, 27, Beira e Maputo, 26, Inhambane, Vilanculo e Xai-Xai, 25. E por último, Lixinga, 24 graus centígrados de temperatura máxima. Apresentamos as notícias a esta hora, as próximas às 4 horas. 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
1: 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O que foi debatido aqui não se pode transformar em letra morta, deve servir para imprimir uma dinâmica na implementação do programa de governação e melhorar a vida do povo moçambicano. Queremos, por isso, que a 11ª Conferência Nacional de Quadros contribua, de facto, na materialização da nobre missão de traçar os melhores caminhos que nos levem à materialização da nossa visão de renovar Moçambique rumo à independência económica. Reiteramos a nossa visão para Moçambique assente nesta convicção de que a verdadeira independência só será plenamente realizada quando a independência política conquistada por melhores filhos desta pátria, a geração de 25 de setembro, for acompanhada por um desenvolvimento capaz de assegurar prosperidade, dignidade, justiça social e felicidade para todos os moçambicanos, independentemente da sua filiação política, religiosa, origem étnica ou qualquer outra coisa que possa nos fazer diferente.
2: Presidente da República, Daniel Chapo.

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0: E logo após as notícias e os nossos compromissos comerciais, voltamos a mais uma proposta e o ritmo desacelera e a nossa sintonia eleva-se para um nível superior, trazendo até si uma cumplicidade perfeita para as próximas horas. Vamos agora dar boas-vindas à Elegância Sonora com Easy Jazz, um programa que conta com a curadoria impecável e o charme radiofónico de Izzedin Fakirá. Deixe que a música tome conta de espaço, relaxe profundamente e desfrute desta viagem. Continue na nossa companhia até perto das 5. Easy Jazz, consigo. Boa audição.

Alô, alô, alô, Moçambique, alô mundo, não é? É através das plataformas digitais, nós também chegamos ao mundo. Easy Jazz a partir de agora. Zedine Faquirá, o vosso companheiro. As nossas 2 horas reservadas para levarmos boa música. E particularmente hoje, a boa música feita com destaque para um instrumento que é nosso, que é protegido pela Unesco, a timbila. Tudo a propósito do Messarro, que vai celebrar a sua 30ª edição este ano. Está já como Easy Jazz com os 30 anos de existência. Exatamente as sessões anuais do Messarro a trazerem para esta semana, a partir de quinta-feira e até sábado, a festa em Kisiko, a festa na província de Inhambane, com a música de timbila, com os bailarinos, shops e com a presença do público de diversas partes deste rico Moçambique para testemunhar a realização dessa grande festa. Um programa que também vai recordar um músico que esteve aqui entre nós, criou muita amizade com músicos moçambicanos e particularmente até com músicos Stewarts, e que precisamente há um mês partiu. Vamos recordar Luís Represas e os seus vários trabalhos de solidariedade, ou seja, de duetos e companheirismo com grandes nomes da música. Este programa nosso que começa convidando para que aqueles que estão em Maputo ou vêm a Maputo esta semana não percam a oportunidade de estar connosco na próxima quinta-feira à noite no Nómada Club, ali no Bahia Mall, para o Easy Jazz ao vivo, que nos vai trazer esta semana o grande guitarrista Zoko Dimande. Sim, Zoko Dimande, que leva o abraço de Zedine Faquirá e Moussa Gigalibo nesta edição.

My Life. O título desta obra, o título do primeiro álbum de Zoco Dimand, que será figura de destaque esta semana aqui no nosso Easy Jazz, mas particularmente no concerto que nós vamos fazer e que se enquadra na celebração dos 30 anos do nosso programa e que vai juntando ao público alguns dos nossos nomes de artistas que ao longo do tempo foram passando aqui pelo Easy Jazz e que nós gostaríamos que se ligassem aos seus fãs. E aí está a oportunidade. O Zoco Dimand, que foi um dos músicos selecionados o ano passado na celebração dos 50 anos da Rádio Moçambique, como um dos nomes com dois ou mais discos, de 17 nomes que nós trouxemos, lá esteve presente também o Zoco Dimand, com três álbuns que já estão apresentados, na altura dois, mas agora com mais um álbum. O Zoco Dimand, nesta belíssima composição, My Life, com o trabalho de Pilani Ngidi, que se encarregou de fazer o baixo, a bateria do Teixito Langa, a percussão do Pilecas Naven, os keyboards de Reginalds Gorens e ainda o saxofone tenor do Ivan Mazuz, moçambicanos e sul-africanos participando no primeiro projeto do Zoco Dimand. Já agora, Zoco, um pouco mais daquilo que é ele e do seu segundo álbum, My Heroes, um álbum em que ele traz muitos títulos em inglês. Apreciemos So Strong.

Bonito, bonito, bonito. Trabalho de guitarra do Zoco de Mando, espetáculo. E aqui, jogando muito bem com sete flautas, a fazer as flautas, mas também com vozes bonitas, como a voz da Iva Lequen, da Cídia Isabel ou da Onésimo Rolove, numa obra com acompanhamento do Stélio Mangá na bateria, o Nelton Miranda no baixo, ou Tapele Mtsegwe a fazer os teclados. Aliás, o Tapele Mtsegwe estará também presente já a próxima quinta-feira ali no Nómada Club, quando nos juntarmos a vocês, quando o Zoco de Mando trouxer o seu espetáculo de jazz, com o trabalho do Tapele, como disse, nos teclados, piano, trabalho de baixo do Lelas e trabalho de bateria do Vando. São os músicos que próxima quinta-feira vão se juntar a este senhor que tem mais de 20 anos já de carreira, os primeiros ligados a atividades culturais, teatro, música, dança, mas depois integrando-se no famoso grupo Mabulo, até a altura em que decidiu iniciar a sua carreira a solo, como dissemos, My Life, o seu primeiro álbum, depois My Heroes, o que marcou o segundo álbum do qual extraímos esta So Strong, ou o último, apresentado recentemente, o Let's Be Together, do qual vamos sugerir que apreciemos o título Prosperity of People. Zoco de Mandi.

Luís Represas, o músico que vamos destacar nesta nossa edição de hoje, que partiu há precisamente um mês, 22 de julho, aos 69 anos de idade, em Lisboa. Músico português, nascido a 24 de novembro de 1956, também na capital portuguesa, Lisboa. Aqui iniciamos esta recordação da sua voz, da sua música, do seu contributo na música portuguesa, num dueto com Luís Represas, num dueto com João Gil. De Luís Represas, vamos recordar, de facto, os duetos, as grandes colaborações que fez com grandes músicos ao longo da sua carreira. Luís Represas, que cedo se interessou pela música, tendo comprado sua primeira guitarra aos 13 anos. Em 1976, fundou a banda Trovante, justamente com o João Gil, que escutamos há bocado, mas também com João Represas, Manuel Faria e Artur Costa, e mais tarde também com a participação do Fernando Judice, José Martins e José Salgueiro, grupo referência para a música portuguesa. Aliás, após o 25 de Abril, este grupo foi considerado como o verdadeiro grupo de música de intervenção portuguesa. Em 1992, os Trovantes separaram-se e Luís Represas iniciou uma carreira a solo. Nesse ano, Luís muda-se para Havana, de forma a ganhar distância em relação ao seu passado musical e, ao mesmo tempo, viver novas experiências musicais, conquistando o seu espaço para compor as suas músicas, com a colaboração do baixista também português, Nani Teixeira, e depois com a participação do grande Pablo Milanés, reconhecido como uma das maiores figuras da música cubana. Aí, Represas cria um dos mais reconhecidos duetos imortalizados na música portuguesa, com Pablo Milanés, Feiticeira.

A feiticeira, em dueto com o cubano Pablo Milanés, o grande nome de Luís Represas, com os duetos que marcaram a sua vida, nós vamos trazendo aqui para esta nossa edição, em homenagem e recordando esse grande músico. Ainda de Cuba, uma referência já no seu álbum Olhos nos Olhos, para a participação da bonita voz da Liuba Maria Eva na interpretação de Pessoas Felizes.

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Luís Represas, em dueto com a cubana Liuba Maria Eva. Participação com nomes latinos aqui para o castelhano e o português, mas também com outros nomes como o grande Ariel Ramírez, da Argentina, ou do Brasil, a interpretação com Simone.

Bonita voz da Simone, também ao lado da bonita voz do Luís Represas, aqui para a interpretação deste desencontro desses nomes da música latina e particularmente da música brasileira, uma das grandes figuras que deu também o seu contributo para a história do grande Luís Represas foi o grande cantor e pianista também, Ivan Lins.

Asas de Anjo, letra de Luís Represas, com música de Ivan Lins e também do próprio Luís. Luís Represas, que com ligação a grandes nomes da música internacional, para além dos latinos, como nomes também de Espanha, destacou-se em dois projetos em inglês para Phil Collins ou para Elton John, em projetos diferentes. Mas a sua ligação com os seus compatriotas foi grande. Aliás, ele chegou a fazer parte como anfitrião de um programa que convidava e conversava com músicos para a televisão e que fez com que conseguisse o dueto com 26 nomes da música portuguesa. Esta forma de contacto direto com outros artistas fez dele também um dos músicos que participou nos maiores momentos de música ao vivo, incluindo naturalmente também com o Carlos do Carmo, o grande nome também do fado, que no álbum Boa Hora dá o seu contributo.

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0: Vamos às notícias. São 4 horas já em Moçambique.
1: Bom dia, estimado ouvinte, e bem-vindo às notícias apresentadas por Vítor Rufino. O Comitê Central da Frelimo agendou para 20 a 25 de julho do próximo ano, em Nampula, a realização do 13º Congresso do Partido. É um anúncio feito na noite desta quarta-feira pelo presidente da Frelimo, Daniel Chapo, no encerramento da quarta sessão extraordinária do Comitê Central desta formação política. Daniel Chapo disse que o Congresso deve servir, entre outros, para avaliar a vida do partido.
2: O Congresso deverá ser um Congresso capaz de garantir que a nossa sexagenária Frelimo continue a guiar os moçambicanos nas próximas décadas na sua marcha rumo à independência económica. Para o efeito, o 13º Congresso da Frelimo deve afiançar que o partido seja mais forte, mais organizado, mais moderno, mais aberto, mais exigente consigo mesmo e capaz de se adaptar às dinâmicas da atual conjuntura política, económica, social e geopolítica, regional, continental e internacional.
1: Na reunião, foi arrolada ainda a necessidade de atribuição de cartões biométricos da Frelimo a membros desta formação política. Mais de 8 milhões de meticais serão desembolsados ainda este ano para financiar pequenos negócios e iniciativas empreendedoras no distrito de Mágoa, em Tete, no âmbito do Fundo do Desenvolvimento Económico Local, FIDEL. Neste momento, está em curso o processo de submissão dos projetos que, posteriormente, serão avaliados e aprovados para aceder ao financiamento. A administradora do distrito de Mágoa fez saber que serão elegíveis para o financiamento os projetos virados à produção, criação de empregos e geração de renda. Marlene de Souza disse que no ano passado o executivo desembolsou mais de 4 milhões de meticais para financiar 42 projetos, na sua maioria de geração de renda. A dirigente anotou que para este ano espera duplicar o número de mutuários a avaliar pelo impacto que este fundo está a trazer nas comunidades daquele distrito. A Faculdade de Ciências Sociais e Políticas da Universidade Católica de Moçambique, na Zambésia, está a promover palestras contra suicídios. A iniciativa visa reduzir os casos de suicídios registados a nível da província. A informação foi revelada pelo docente daquela faculdade, Sidney Lobo.
3: Nós, como universidade, temos promovido, através do núcleo de estudantes, ações de desporto, por exemplo, que é uma das atividades que visa, por exemplo, a retirar o jovem dos caminhos da droga, e entre outros. E se nós envolvermos a organização da sociedade civil que tem maior, vamos dizer, proximidade com as comunidades e levarmos, por exemplo, as nossas atividades, poderemos melhorar isto.
1: Do ano passado a julho deste ano, as autoridades sanitárias da província da Zambésia registaram 28 casos de suicídios. A primeira-dama da República, Geta Chapo, manifesta o apoio à modelo moçambicana Arsénia Kehá, candidata de Moçambique ao Miss Mundo 2026, cuja final terá lugar no próximo dia 5 de setembro, na cidade de Nhan Trang, no Vietnã. Arsénia Kehá, vencedora do Moçambique Beauty Awards 2025, representa Moçambique pela primeira vez nesta competição internacional de beleza, depois de se destacar entre centenas de candidatas de todo o mundo e alcançar o top 10 das mais votadas a nível mundial. Um comunicado da Presidência da República indica que, no âmbito do seu apoio à representante moçambicana, a primeira-dama garante o envio ao Vietnã de uma equipa especializada composta pela sua estilista, cabeleireira e maquiadora para apoiar Arsénia Kehá na preparação e participação na fase final do concurso. Na atualidade internacional, subiu para 160 o número de mortos na sequência das inundações no Nepal e no Tibete, região autónoma da China. A polícia nepalesa anunciou que recuperou 157 corpos e as autoridades chinesas confirmaram horas antes que 3 cidadãos morreram nas inundações repentinas. Pelo menos 600 pessoas foram dadas como desaparecidas. A Organização Mundial da Saúde declara fim do surto do ébola no Uganda. O governo do Uganda já tinha declarado a 28 de julho que o país estava livre da doença, que provocou 2 mortes em 20 casos registados. A OMS monitorou a situação até esta semana para certificar que nenhuma cadeia de transmissão tinha passado despercebida. Fechamos com o tempo. A cidade de Chimoio poderá registrar esta quinta-feira 31 graus centígrados de temperatura máxima, seguida por Tete com 30 graus. Pemba, 28, Nampula e Quelimane, 27, Beira e Maputo, 26, Inhambane e Vilão

0: Xai-Xai 25 e, por último, Lixinga, 24 graus centígrados de temperatura máxima. Apresentamos as notícias a esta hora, as próximas às 5 horas.
1: Foi debatido aqui, não se pode transformar em letra morta. Deve servir para imprimir uma dinâmica na implementação do programa de governação e melhorar a vida do povo moçambicano. Queremos, por isso, que a 11ª Conferência Nacional de Quadros contribua, de facto, na materialização da nobre missão de traçar os melhores caminhos que nos levem à materialização da nossa visão de renovar Moçambique rumo à independência económica. Reiteramos a nossa visão para Moçambique, assente nesta convicção de que a verdadeira independência só será plenamente realizada quando a independência política conquistada por melhores filhos desta pátria, a geração de 25 de setembro, for acompanhada por um desenvolvimento capaz de assegurar prosperidade, dignidade, justiça social e felicidade para todos os moçambicanos, independentemente da sua filiação política, religiosa, origem étnica ou qualquer outra coisa que possa nos fazer diferente.
2: Presidente da República, Daniel Chapo.

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5: Agostinho Robate, diretor dos Serviços Provinciais de Atividades Económicas de Manica, será o nosso convidado.
6: A mineração na província de Manica, ela enquadra-se no setor secundário. Ao nível da nossa província também existem programas de empoderamento feminino que oferece capacitações, formações e permitem a partilha de conhecimento nos domínios da agricultura, mas também para fazer melhor a agricultura é necessário conhecer as tecnologias e também inclui esta componente das tecnologias. Quando eu me refiro de mulheres, refiro-me de mulheres no geral, aquelas que são produtoras, aquelas que são comerciantes, refiro-me de mulheres portadoras de deficiência, refiro-me também de mulheres jovens, assim como mulheres mais solteiras. O transporte interurbano, estou a falar de chapas, e também podia eu me referir dos táxis motas. Ao nível da nossa província, não são poucos. É muita jovem que, na verdade, pratica essa atividade como empreendedorismo. A educação e a saúde são empregadores estáveis no setor formal. Entretanto, queria também incluir o setor público nesta componente como aqueles que empregam mais pessoas, mais jovens e mais mulheres.
5: Aguardamos por si nesta sexta-feira às 14 horas e 30 minutos e depois do noticiário das 2 horas de madrugada de terça-feira.
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10: Renovamos os votos de uma ótima sintonia. Mais uma vez convidamos o Izidin Fekirá para trazer-nos então a última parte do Easy Jazz. Vamos acompanhar.
11: Este é o Easy Jazz, a companhia de Izidin Fekirá e Moussaji Galibo. Pois hoje, amigos, queremos levar-vos também para a província de Inhambane, para Kisiko, para o Festival Messarro, para a grande festa da música Shop, para o Messarro, que celebra 30 anos de existência. Pois, estamos juntos, 30 anos do Easy Jazz, nesse longínquo ano de 1996, quando também os músicos e, acima de tudo, os apreciadores e praticantes da música Shop de Timbila resolveram iniciar o Festival Messarro. Por isso, vamos dedicar esta última parte a essa música de Timbila e as suas influências também na música moçambicana, de forma mais contemporânea e, acima de tudo, nas influências também para o jazz. O grande mestre Venâncio Mbande, um dos grandes responsáveis pela divulgação deste género musical no país e no mundo, ajudaram-nos a começar através da música do seu projeto, da sua orquestra, com o Metsitsu.

0: É a nossa música clássica com a orquestra de Timbila de Venâncio Band. A partir de quinta-feira, portanto, 27, 28 e 29, a festa dos 30 anos do Festival Missão vai receber artistas de diversas regiões do distrito, mas também da província, e também artistas que executam já a mira como seu instrumento e que fazem com a sua música passar também este género musical, vão juntar-se sim para a realização deste festival, um festival que tem naturalmente a música, e a música aqui em África acompanha a dança. E já agora, depois de apreciarmos este Mitsitsu, mas forma de considerar a entrada dos timbileiros para o festival, há também o momento da dança, uma banca entrada já com os bailarinos também a juntarem-se aos vários músicos que trazem esse ritmo.
1: Tapero,

grupo de Venâncio Band e a Força da Timbila, que vai animar a partir do dia 27, portanto, quinta, sexta e sábado, o distrito de Zavala e a vila de Quicico. Esta que é a 30ª edição e que tem como tema cultura e turismo para o futuro sustentável. Uma ocasião para que se reúnam os mestres de Timbila, artistas e a comunidade local, que celebra também o reconhecimento pela Unesco como património cultural e material da humanidade, com espaços de debate para investigadores de etnomusicologia e cultura tradicional. A participação de vários grupos culturais de Timbila e de outros géneros musicais da província, ou também de grupos de música contemporânea, mas com a utilização de instrumentos de Timbila. Timbila muitas vezes levada para esse género musical por jovens músicos que foram vivendo a formação por parte dos seus avós ou dos seus pais, já em Maputo, começaram a trabalhar com os grupos culturais locais e criaram pequenos grupos de timbila e de tambores e com vozes, como o caso do projeto do grande Simão Yacoul. Aqui também com o monge Lamsene e com a voz da Linda Jamis.

E também com o Moz, trazendo-nos essa alegria feita pelos jovens desse instrumento que teve influências no passado do Alberto Mula ou do Eduardo Durão para a fusão com outros instrumentos musicais e que resultou depois nas pesquisas, no interesse dos jovens que formaram o grande grupo Timbila Muzima.

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0: 5:51.
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Muito bom dia Moçambique, bom dia estimado ouvinte, bem-vindo ao Jornal da Manhã da Rádio Moçambique, edição de quinta-feira. Em destaque nesta edição, o Partido Frelimo marca 13º Congresso para finais de julho do próximo ano em Nampula. O anúncio foi feito esta quarta-feira em Chimoio, no fim da quarta sessão extraordinária do Comitê Central. Gabinete Provincial de Combate à Corrupção em Inhambane leva a tribunal dirigentes de algumas instituições públicas que ocultam casos de desvio de fundos. Na província de Tete, surto de sarampo assola 4 comunidades em 3 distritos. No estrangeiro, o secretário-geral da ONU, António Guterres, já anuncia mobilização de mantimentos e pessoal para apoiar comunidades afetadas pelas inundações no Nepal. As inundações já mataram 160 pessoas.

Após os destaques, aceite, estimado ouvinte, os cumprimentos de todos os profissionais que pelo país e pela região austral do continente garantem este jornal. Entre eles, Sidónio Pires está na sonorização, Gerson Jamis nas notícias, eu sou Adair Tulipangre, edição e apresentação. Votos de ótima escuta.

0: De imediato e para começarmos, atualizamos as notícias do país e do mundo. Jornalista Gerson Jamis, bom dia.
1: Adérito Lipang e ouvinte, muito bom dia. Duas pessoas morreram e uma ficou ferida num acidente registado ontem envolvendo uma mototáxi e um caminhão de mercadorias na Estrada Nacional número 6, distrito de Nhamatanda, em Sofala. Testemunhas afirmam que as vítimas mortais seguiam na motorizada e durante uma manobra de ultrapassagem caíram e foram colhidas pelo caminhão. A técnica do Banco de Socorros do Hospital Rural de Nhamatanda, Amélia Mate, disse que o ferido está sob cuidados intensivos.
2: Tivemos dois óbitos no local e um nesse exato momento está aqui no cuidado com TEC moderado e traumatismo abdominal fechado. Estará aqui internado para mais cuidados em observação.
1: Este é o segundo acidente fatal envolvendo uma mototáxi esta semana na província de Sofala, elevando para 4 o número de mortos. Entretanto, ainda ontem uma idosa perdeu a vida após ser atropelada por uma viatura na Estrada Nacional número 1 na cidade de Xai-Xai, em Gaza. Testemunhas indicam que a idosa acabava de descer de um transporte semicoletivo de passageiros quando foi atropelada ao tentar atravessar a rodovia. O Comitê Central da Frelimo agendou para 20 a 25 de julho do próximo ano, em Nampula, a realização do 13º Congresso do Partido. É um anúncio feito na noite de ontem pelo presidente da Frelimo, no encerramento da 4ª sessão extraordinária do Comitê Central desta formação política. Daniel Chap disse que o Congresso deve servir, dentre outros, para avaliar a vida do partido.
3: O Congresso deverá ser um congresso capaz de garantir que a nossa sexagenária Frelimo continue a guiar os moçambicanos nas próximas décadas na sua marcha rumo à independência económica. Para o efeito, o 13º Congresso da Frelimo deve afiançar que o partido seja mais forte, mais organizado, mais moderno, mais aberto, mais exigente consigo mesmo e capaz de se adaptar às dinâmicas da atual conjuntura política, econômica, social e geopolítica, regional, continental e internacional.
1: Presidente da Frelimo, Daniel Chap, e o anúncio para 20 a 25 de julho do próximo ano em Nampula da realização do 13º Congresso do Partido. Serão lançados em breve os primeiros pacotes de financiamento aos projetos de pesquisa de docentes da Universidade Eduardo Mangana. O financiamento está inserido nas ações tendentes à transformação da UEM em Universidade de Investigação. O reitor da Universidade de Eduardo Mangana, Manuel Guilherme Júnior, disse que os primeiros pacotes de financiamento serão lançados em

0: setembro próximo.
1: Qualquer unidade de investigação precisa de um grand office, que é uma unidade especializada em conceber, orientar e apoiar os professores a desenhar projetos de investigação. Se criarmos isto, nos próximos tempos a universidade pode ser autossustentável, pelo menos na componente da investigação.
0: A Universidade Eduardo Mondlane tem perto de 280 milhões de meticais desembolsados pelo governo da Suécia para o financiamento de projetos de investigação. O Serviço Nacional de Investigação Criminal apresentou ontem em Maputo um cidadão moçambicano acusado de ser o mandante de um rapto ocorrido na capital do país. O porta-voz do CERNIC disse que o cidadão detido é o mandante do rapto ocorrido em maio de 2023 na Avenida Karl Marx, cuja vítima foi uma cidadã moçambicana ligada ao ramo empresarial. Hilário Loli sublinhou que o suposto mandante do rapto, que operava a partir da África do Sul, foi detido ontem durante um velório no cemitério de Gangana.
2: O CERNIC entende que este resultado operativo representa mais um ganho significativo nos esforços tendentes a erradicar os crimes de rapto, reafirmando que, em colaboração com diferentes entidades, continuará firme a trabalhar afincadamente com vista ao monitoramento e neutralização de todos aqueles que são apontados como participantes nestes crimes.
0: O suspeito rejeita as acusações, que incluem ligação a redes criminosas em Maputo e na África do Sul. Na atualidade internacional, o secretário-geral da ONU, António Guterres, anuncia a mobilização de mantimentos e pessoal para apoiar as comunidades afetadas pelas inundações no Nepal. As enxurradas repentinas causaram até o momento 160 mortos e 900 desaparecidos, de acordo com um novo balanço das autoridades locais. A polícia nepalesa anunciou a recuperação de 157 corpos e as autoridades chinesas confirmaram horas antes que 3 cidadãos morreram nas inundações repentinas. As Nações Unidas estão a apoiar a resposta liderada pelo governo do Nepal, incluindo a avaliação da dimensão do desastre e a prestação de assistência. Foram as notícias das 6, as próximas às 7 horas.

0: Vamos agora conhecer a previsão do tempo para esta quinta-feira em todo o país. Hoje, António Mansango é o meteorologista em serviço. Muito bom dia, António.
1: Bom dia, estimados ouvintes da Rádio Moçambique. Previsão do estado do tempo para hoje, dia 27 de agosto de 2026. A previsão do estado do tempo para o dia de hoje indica para todo o país céu geralmente pouco nublado, com possibilidade de chuviscos dispersos locais, principalmente aos distritos costeiros. Vento de sudoeste a noroeste, fraco a moderado. Temperaturas máximas previstas em graus Celsius indicam para Chimoio 31 graus, Tete 30 graus, Pemba 28, Nampula e Quelimane 27, Beira e Maputo 26, Inhambane, Vilanculo e Xai-Xai 25. E, finalmente, a cidade mais fresca de Lixinga, com 24 graus Celsius. É tudo quanto à previsão do estado do tempo para o dia de hoje. E bom dia. Até a próxima.

0: Quando são 6 horas e 11 minutos, inicia agora o retrato do país, informação a partir dos eventos que se desenrolam nas comunidades. Atualidade política, ainda no topo da atualidade, o 13º Congresso do Partido Frelimo terá lugar próximo ano na cidade de Nampula, entre os dias 20 e 25 de julho. O anúncio da marcação das datas e o local da realização deste 13º Congresso foi feito ontem, no final da 4ª sessão extraordinária do Comitê Central, que teve lugar na cidade de Chimoio, província de Manica. O detalhe com o jornalista Cláudio Doane.
1: O órgão máximo entre os congressos decidiu também que a Comissão Política do Partido deve criar um gabinete central de preparação do 13º Congresso. O presidente do Partido Frelimo, Daniel Chapo, disse no final da sessão extraordinária que a convocatória do 13º Congresso não deve ser vista apenas como o cumprimento de uma obrigação estatutária.
2: O Congresso deverá permitir-nos olhar para a nossa história com respeito, para o nosso presente com sentido crítico e para o futuro com coragem e determinação. Para o efeito, o 13º Congresso da Frelimo deve afiançar que o partido seja mais forte, mais organizado, mais moderno, mais aberto, mais exigente consigo mesmo e capaz de se adaptar às dinâmicas da atual conjuntura política, económica, social e geopolítica regional, continental e internacional.
1: A 4ª sessão extraordinária do Comitê Central fica igualmente marcada pela aprovação por aclamação da candidatura de Daniel Francisco Chapo ao cargo de presidente do Partido Frelimo no 13º Congresso. Durante os trabalhos da sessão extraordinária, o órgão apreciou as linhas gerais para a elaboração da proposta de teses ao 13º Congresso. O presidente Daniel Chapo disse que a realização da 4ª sessão extraordinária do Comitê Central mostrou que já não há espaço para uma Frelimo é que só trabalha no gabinete.
2: Sublinhamos que queremos uma Frelimo presente no terreno e que visita as comunidades. Não queremos dirigentes que conhecem os problemas do povo apenas através de relatórios, que podem ser relatórios escamoteados, como dizia o saudoso presidente Samora Machel. Queremos dirigentes que conhecem os desafios do povo, que caminham com o povo, que sentem as dores do povo, que calçam o sapato do povo, choram com o povo e não são arrogantes com o povo, mas sim humildes com o povo moçambicano.
1: No final do seu discurso, Daniel Chapo destacou ainda que as decisões da sessão extraordinária do Comitê Central não devem ficar nas gavetas dos dirigentes, mas sim devem chegar ao povo através de resultados concretos. Da cidade de Chimoio para a Rádio Moçambique, é Cláudio Doane.
0: E os membros do Comitê Central da Frelimo manifestam prontidão para o início dos debates desde os órgãos de base rumo ao 13º Congresso do Partido, convocado para os dias 20 e 25 de julho do próximo ano na cidade de Nampula, tal como refere o jornalista Vitor Ambirai, a partir de Chimoio. Vitor, bom dia.
3: Bom dia. A convocação do 13º Congresso da Frelimo aconteceu esta quarta-feira no decurso da 4ª sessão extraordinária do Comitê Central que decorreu na cidade de Chimoio, Manica. Mateus Kida, membro do Comitê Central e antigo ministro dos combatentes, disse que as reformas que o presidente do partido, Daniel Chapo, está a implementar, que estão a melhorar vários setores, merecem elogios e confiança para continuar a dirigir a Frelimo.
4: Chancelar o nosso presidente pelo bom trabalho que ele realiza para a direção do partido, do povo e da nação moçambicana. Ele é a pessoa mais consciente para continuar com os destinos da direção do nosso glorioso partido Frelimo.
3: Por seu turno, Francisca Tomás, membro do Comitê Central e governadora de Manica, apontou a palavra de ordem do presidente do partido, Daniel Chapo, como decisiva para o alcance da independência econômica do país.
5: Julgamos nós que já há linhas gerais que foram aqui aprovadas para o 13º Congresso. Essas linhas vão servir de linha de orientação nos vários debates que nós vamos começar desde já, nas células, nos postos administrativos, nas zonas, nos distritos, até a província, até ao Congresso. E são linhas de orientação para o próximo mandato. Significa que nós estamos a preparar aquilo que nós queremos para que, de facto, possamos atingir a nossa independência econômica. A visão do camarada presidente Chapo é que não, é só com o trabalho que cada um for a fazer em cada canto deste país que podemos atingir a independência econômica.
3: Já Raimundo Diomba, membro do Comitê Central da Frelimo e deputado da Assembleia da República, afirmou que o partido garante que o presidente Daniel Chapo vai acelerar o desenvolvimento socioeconômico do país.
6: As missões que decidimos aqui, medidas que tomamos, que vamos, sem dúvida, fazer chegar ao Congresso. O Congresso decide, a partir daí passamos a cumprir 100%. Confiamos no presidente atual, presidente do Partido Frelimo, para dar continuidade à missão que tem de dirigir o Partido Frelimo, automaticamente dirigir o governo.
3: Membros do Comitê Central da Frelimo, falando na noite de ontem, após o encerramento da quarta sessão extraordinária daquele órgão, que convocou o 13º Congresso do Partido e endossou a candidatura de Daniel Chapo à presidência do partido. Muterere, Ngatigese Mokonguadzose, Kuitraku Dziviraku Jirguere. Dishmoyu, Vitor Amirai, bom dia.
0: Muito bom dia, mudamos agora de página, seguimos para Inhambane. Gabinete Provincial de Combate à Corrupção arrasta a barra do Tribunal dirigentes de algumas instituições públicas que encobertam casos de desvio de fundos. Vamos ao detalhe então com o jornalista Horácio Romão. Horácio, muito bom dia.
7: Bom dia. Os casos de peculato envolvem, sobretudo, gestores de recursos humanos e da administração e finanças de vários setores, com destaque para a educação e saúde. Mais de 10 dirigentes foram arrolados em processos que nos próximos dias vão a julgamento por apadrinharem funcionários que navegaram nos cofres do Estado este ano, apoderando-se de mais de 1 milhão de meticais. O chefe do Departamento de Comunicação e Imagem no Gabinete Provincial de Combate à Corrupção em Inhambane, Sérgio Pene, disse que casos já em que a instituição processa criminalmente determinados funcionários por desvio de fundos e os gestores dos setores onde estão afetos não instauram processos disciplinares, apesar de receberem comunicação. PN indicou que esta atitude dos dirigentes constitui um claro sinal de encobrimento de comportamentos desviantes nas instituições públicas. Acrescentou que alguns servidores com mau comportamento até são premiados, o que desmotiva os outros que pautam pela honestidade no exercício das suas funções.
8: De acordo com a lei, é dever especial do dirigente do Estado fazer o controle dos atos dos seus subalternos para evitar a prática de corrupção. E a partir do momento que detecta alguma irregularidade, tem 5 dias úteis para comunicar ao Ministério Público sobre aquela ilicitude. Então, e vejamos que se ele não denuncia, ele é tido como cúmplice no momento que isto for descoberto por outras instituições.
7: Sérgio Pene, chefe do Departamento de Comunicação e Imagem no Gabinete Provincial de Combate à Corrupção em Inhambane, e a cumplicidade de dirigentes de algumas instituições nos casos de desvio de fundos e outros crimes envolvendo funcionários públicos na província. Lipanque, na cidade de Inhambane, está uma manhã amena. Pelas ruas da urbe há já um movimento de pessoas que se dirigem aos vários destinos à busca do pão de cada dia. E hoje começam a chegar a Inhambane as delegações ao 16º do Festival Nacional dos Jogos Desportivos Escolares, evento que arranca próximo sábado. E aí na capital?
0: Está uma manhã fresca e com céu nublado na cidade de Maputo, a capital do país, experimenta também neste momento o típico movimento de mais um dia útil da semana. Com efeito, não se baixa a guarda, todos seguem para os seus afazeres para a construção de um país cada vez melhor.
7: 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Horácio Romão, Inhambane.
0: Seguimos então com outras notas de atualidade. Autoridades governamentais do distrito de Chimbunila, no Niassa, necessitam de cerca de 80 milhões de meticais para a reparação de estradas que neste momento estão em péssimas condições de transitabilidade. Iremos à Lixinga para desenvolvermos esta nota. Para já, Estado reduz financiamento de estradas para municípios e governos. É uma nota que nos chega de Climane por intermédio de Alex Felipe. Alex, bom dia.
9: da Zambézia reduziu de 46 para 29 milhões de meticais. A informação foi avançada pelo delegado da Administração Nacional de Estradas na Zambézia, Roberto Tonissai. O delegado da Administração Nacional de Estradas na Zambézia não avançou as causas da redução de financiamento para as estradas dos municípios. A província da Zambézia tem 7 autarquias locais.
10: De acordo com as categorias, estamos a falar, o município de Quirimane, dos 13 milhões, baixou para 8 milhões. O município de Mucuba, Gurué, dos 9 passou para 5. Os municípios de Alto Boloco, Macanja da Costa, Murumbala, dos 6 passou para 4 milhões. Para atividades de manutenção das estradas, tanto distritais, que são não classificadas, e as estradas urbanas.
9: A redução de financiamento do Estado para as estradas das autarquias obriga os municípios a se reinventarem.
10: Os municípios já tinham feito os seus planos. A verba já foi comunicada. E deixa dizer que no setor de estradas não há adiantamentos, caso seja o orçamento do Estado, no setor de estrada não há adiantamento. Portanto, os desembolsos são feitos mediante a submissão das faturas. Quando têm os contratados pelos municípios, tanto pelos governos distritais.
9: Roberto Tonissai, delegado da Administração Nacional de Estradas na Zambézia. Mulibonuá, Uiwana Nuziva, Moçambique no Tukua. De Quilomane, Alex Felipe.
11: Entretanto, em Cabo Delgado, arrancam em setembro próximo as obras de reabilitação e asfaltagem de mais de 195 quilômetros de estradas regionais e essenciais na ligação interdistrital na província, isto no âmbito da implementação do programa Mais Estradas 2031, tal como refere o jornalista Sumali Gilberto. Sumali, bom dia.
12: Aderto Lipangui, ouvinte, muito bom dia. De facto, as intervenções vão acontecer na estrada R698, entre Monte Pois e Namuno, numa extensão de 62 km, e na R760, nos troços Mekufi-Mazese e Mazese-Xiur, perfazendo 197 km de rede viária. Falando à Rádio Moçambique, o delegado provincial da Administração Nacional de Estradas em Cabo Delgado disse que, para o efeito, o governo está a acelerar o processo de contratação e avaliação das propostas dos empreiteiros apurados em finais de julho passado. Jorge Guvanica explicou que o cronograma prevê a assinatura dos contratos com os empreiteiros até setembro próximo, permitindo que as máquinas entrem em campo ainda este ano.
13: No dia 29, procedemos a abertura de propostas desses concursos e os processos estão na fase de avaliação, na perspectiva de fechar este processo nos próximos dias para termos os passos seguintes que vão tender ao arranque das obras.
12: Jorge Guvanica fala da adesão significativa dos empreiteiros locais e nacionais aos projetos do Mais Estradas 2031, inserido no Programa Quinquenal do Governo 2025-2029, orientado para a melhoria das condições de transitabilidade na rede rodoviária nacional.
13: Para o troço Montepões-Namuno, tivemos 6 concorrentes que adquiriram os documentos de concurso, mas na fase de apresentação de proposta tivemos 3 concorrentes que apresentaram. Um quarto concorrente associou-se a um outro, formaram um consórcio, então passaram a ser 3. Nos troços Mekufi, Mazese e Mazese-Xiure tivemos aquisição de 3 documentos de concurso, mas na fase de apresentação de propostas só tivemos um único concorrente que apresentou a proposta. E nos próximos tempos iremos proceder com o anúncio daquelas são as empresas que vão executar esses trabalhos.
12: Jorge Guvanica, delegado provincial da Administração Nacional de Estradas em Cabo Delgado. Amuti, Ninhawe Masi Nisabão Aulaitura, Wacheranik Kichere Cólera Nireta Chikinago. É tudo por hora. Sumali Gilberto Mpemba, muito bom dia.
11: Muito bom dia. Dizíamos que em Cabo Delgado arrancam em setembro próximo as obras de reabilitação e asfaltagem de mais de 195 quilômetros de estradas regionais e essenciais na ligação interdistrital na província no âmbito da implementação do programa Mais Estradas 2031. Agora sim, regressamos a Lixinga para conferirmos a nota segundo a qual autoridades governamentais do distrito de Ximbunila, no Niassa, necessitam de cerca de 80 milhões de meticais para a reparação de estradas que neste momento estão em péssimas condições de transitabilidade, tal como desenvolve esta nota o jornalista Pinto Catawa.
14: Trata-se dos troços Musa Mapaco, Ximunila Sede, Amacassangilo, Ntoto Xolwe, Luambala e Lumbixala, onde a circulação de pessoas e bens neste momento é feita com grandes dificuldades. O administrador do distrito de Ximunila, Calixto Gemus, disse igualmente que constitui desafio do governo local a pavimentação de um troço de cerca de 5 km que parte do cruzamento com a estrada nacional número 14 até a sede distrital.
15: Nós temos um projeto que neste momento está em manga, estamos a procurar os parceiros, e que consistirá em pavimentar a partir do triângulo N14, que vai para Marrupa até a sede do distrito, em Pavé, avaliado em mais ou menos 80 milhões. Se nós conseguirmos 80 milhões, então vamos conseguir pavimentar um troço de mais ou menos 3, 4 quilômetros até na sede do distrito. Não só, temos também uma zona de produção, que é do Triângulo a Macassangelo, que são mais ou menos 12 quilômetros, 15, 12 quilômetros.
14: Administrador do distrito de Ximunila, Calixto Gemunsi Nuniassa, e os desafios de reabilitação das vias de acesso visando melhorar a circulação de pessoas e bens. O distrito de Ximunila conta com uma rede viária de 520 quilômetros de estradas dentre revestidas e terraplanadas. Onvela. Lemeke Sani Malanguizo e Asa Umoyo, Pachitetezo Chamatenda e Oceana. Delixinga, Pinto Catawa.
11: Há poucos dias para o arranque da 61ª edição da Feira Internacional de Maputo, acelera-se a montagem dos stands que vão acolher a maior montra de negócios do país. Eu que fui ver a nossa colega, Verónica Sidumo.
16: A Agência para a Promoção de Investimentos e Exportações garante estar tudo a postos para a 61ª edição da Feira Internacional de Maputo, a decorrer de 30 de agosto a 6 de setembro, em Recatla, distrito de Marraquene. Nos pavilhões, estão igualmente em montagem os estandes cujo design carrega inovações que casam com o lema deste ano, Transformação Digital e Energética rumo ao Desenvolvimento Sustentável. 3 mil expositores nacionais e 26 países já confirmaram a presença. Diretor da 61ª edição da FACIN, Alfredo Nampuyo, explica que o número pode vir a aumentar nestes últimos dias de inscrições.
17: As inscrições ainda estão a correr e terminam praticamente no dia 31. Nestes últimos dias tem mostrado um movimento muito grande de pessoas a manifestar para poder se inscrever, né? Os resultados que estão a sair desta inscrição são satisfatórios.
16: Quando a maior montra de negócios se avizinha, aumenta o movimento no recinto do Centro Internacional de Exposições de Recatla e na zona circunvizinha. A Rádio Moçambique está no local para reportar todas as incidências e igualmente firmar parcerias. O diretor comercial da RM, Alberto Simango, referiu que a empresa preparou uma equipa multidisciplinar para uma cobertura integral e se posicionar como um importante ator como empresa pública.
18: Temos aqui uma equipa de jornalistas de Maputo, Maputo Província e das restantes províncias do país que estarão aqui para fazer a cobertura jornalística. Mas também temos uma outra dimensão, a segunda, que é a comercial. Nós, como comercial, produzimos uma série de pacotes comerciais, pacotes promocionais, para ajudar as empresas a promover seus produtos, marcas e serviços.
16: A Feira Internacional de Maputo decorre de 1 de agosto a 6 de setembro. Munguicete, ai, Lunzo, vou ter mentido em quaio a quais o que satico. Tamatola, Verónica Sidumo.

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Momento para recordarmos as notas em destaque neste jornal. Dissemos que o Partido Frelimo marca 13º Congresso para finais de julho do próximo ano em Nampula. O anúncio foi feito esta quarta-feira em Chimoio, no fim da quarta sessão extraordinária do Comitê Central. Gabinete Provincial de Combate à Corrupção em Inhambane leva a tribunal dirigentes de algumas instituições públicas que ocultam casos de desvio de fundos. Em Tete, surto de sarampo assola 4 comunidades de 3 distritos desta província. No estrangeiro, o secretário-geral da ONU, António Guterres, já anuncia a mobilização de mantimentos e pessoal para apoiar as comunidades afetadas pelas inundações no Nepal. As inundações já mataram 160 pessoas.

0: Fazemos agora a nova ligação com o Instituto Nacional de Meteorologia para o meteorologista António Massango recapitular a previsão do tempo para hoje. Uma vez mais, bom dia.
1: Bom dia, estimados ouvintes da Rádio Moçambique. Previsão do estado do tempo para hoje, dia 27 de agosto de 2026. A previsão do estado do tempo para o dia de hoje indica para todo o país céu geralmente pouco nublado, com possibilidade de chuviscos dispersos locais, principalmente aos distritos costeiros. Vento de sudoeste a noroeste, fraco a moderado. Temperaturas máximas previstas em graus Celsius indicam para Chimoio 31 graus, Tete 30 graus, Pemba 28, Nampula e Quelimane 27, Beira e Maputo 26, Inhambane, Vilanculo e Xai-Xai 25. E finalmente a cidade mais fresca de Lixinga com 24 graus Celsius.
0: Hoje, no Café da Manhã, portanto, quando forem 7 horas e 30 minutos, vamos refletir em torno dos desafios da empresa pública Eletricidade de Moçambique, EDM, para o alcance do acesso universal da energia elétrica no país, muito a propósito dos 49 anos desta instituição pública que hoje se assinalam e também os preparativos para uma celebração dos 50 anos da EDM. O nosso convidado hoje é o diretor de eletrificação e projetos na EDM, o engenheiro Silvio Romeu. Como sempre, o ouvinte é também convidado a participar através de mensagens que podem ser partilhadas nas habituais páginas do Facebook, Jornal da Manhã, RDM e Rádio Moçambique.

0: Nós noticiamos há pouco que há poucos dias para o arranque da 61ª edição da Feira Internacional de Maputo, acelera-se a montagem dos estandes que vão acolher a maior montra de negócios no país. E este certame, como sempre, tem criado um intenso movimento de pessoas e viaturas, o que em algum momento pode propiciar acidentes de viação. Com efeito, a Associação Moçambicana para as Vítimas de Insegurança Rodoviária, Anviro, leva a literacia rodoviária para melhorar a mobilidade na 61ª edição da FACIM, quando faltam, portanto, 3 dias para o arranque do maior evento de negócios de Moçambique. E será, portanto, hoje lançada uma campanha. Alexandre Banhissa, bom dia.
1: Bom dia. Ande Seguro é o nome da campanha de segurança rodoviária que é lançada esta manhã em Maputo, promovida pela Associação Moçambicana para as Vítimas de Insegurança Rodoviária. Segundo o presidente da Anviro, Alexandre Nhamposa, trata-se de uma iniciativa que visa mitigar os crónicos problemas de tráfego e de mobilidade no recinto da FACIM em Ricaca.
2: Há um aspecto muito particular para este ano. Levamos uma mensagem das mais curtas que já levamos nas nossas campanhas de género. A nossa mensagem, uma coisa simples quanto esta: para nós, a segurança da sua mobilidade, antes, durante e depois da FACIM, é o mais importante. Para nós quem? Nós os parceiros. Sua mobilidade quem? Tu, utente da via. O que quer dizer o quê? Um conceito que tem a dimensão de sustentabilidade. Quer dizer, o nosso principal foco é, de facto, a segurança de todos, para que os negócios, as perspectivas, os acertos que vamos fazer, os ganhos, se tornem sustentáveis.
1: Alexandre Nhamposa, da Anviro. O ouvinte pode acompanhar o desenvolvimento desta campanha de segurança rodoviária da Anviro no programa A Caminho da FACIM, hoje, às 8h30, na Antena Nacional da Rádio Moçambique. Se quer publicitar os seus produtos e serviços, tal como fez a Anviro, é muito simples. Contacte os serviços comerciais da Rádio Moçambique através da direção comercial ou dos emissores provinciais presentes em todas as capitais provinciais. Pode ainda ligar ou enviar uma mensagem por WhatsApp para 85 6975, ou enviar um e-mail para o comercial@rm.co.mz. Alexandre Banhissa, na rota da 61ª edição da FACIM, que decorre em Ricaca, distrito de Marraquena, província de Maputo, de 31 de agosto a 6 de setembro. Bom dia.
0: Muito bom dia, Alexandre Banhissa. São 6h37. Noutras notas de atualidade, o Hospital Rural de Chikumbane, no distrito de Limpopo, em Gaza, funciona em condições precárias devido à degradação acentuada das suas infraestruturas. O detalhe por Alfredo Muyanga. Alfredo, bom dia.
3: Muito bom dia. As autoridades locais reconhecem a gravidade da situação no que as condições de atendimento aos utentes dizem respeito. O administrador do Limpopo, Virgílio Mutlanga, diz que esta unidade sanitária necessita de uma intervenção de vulto, enquanto o governo vai mobilizando fundos para a construção de um hospital distrital de raiz na região.
4: Não podemos esconder isso. A comunidade sanitária de Chikumbane precisa de intervenção de vulto. É verdade que é um sonho, portanto, vai se realizar na não muito longe a construção do hospital distrital, que vai naturalmente conferir esta melhoria das condições de saúde e de acesso a cuidados de saúde das nossas populações. Enquanto isso não acontece, vamos servindo destas que nós temos.
3: Entretanto, segundo o governante, Limpopo conta com postos e centros de saúde em todas as 11 localidades do distrito, com a exceção de Chikotani.
4: Dessas 11 localidades, apenas uma é que nos falta colocar a unidade sanitária, que é a localidade de Chikotani. Lançamos recentemente a primeira pedra para a construção de uma maternidade, uma unidade sanitária de Licilo, uma unidade sanitária de referência. E não só as comunidades circunvizinhas poderão usar, e já vinham reclamando há muitos anos a necessidade de construção de uma maternidade. E já está em curso a construção de uma maternidade para a cidade de Sescamas e terá outros serviços de apoio à própria humanidade. É uma maternidade moderna.
3: Administrador do Limpopo, Virgílio Mutlanga, e a atual situação da rede sanitária para garantir os cuidados de saúde dos mais de 150 mil habitantes da região. 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Adrato Lepangi o 20, voltamos a cruzar a antena no cultural já na segunda hora aqui no Jornal da Manhã. Muito bom dia.
0: Até já, Alfredo Muyanga. Seguimos com as notícias. Surto de sarampo afeta 4 comunidades de 3 distritos da província de Tete, tal como refere Orlando Caranecas. Bom dia.
5: Bom dia, Adrato Lepangi e ouvinte. Trata-se das comunidades dos distritos de Doua, Marara e Mutarara, onde as autoridades de saúde têm um registro de 266 casos, dos quais 39 ocorridos nos últimos 2 dias, caracterizada por febres e lesões na pele que podem evoluir para complicações graves. A doença eclodiu em julho passado em Mutarara, distrito com mais casos, ou seja, 140. A chefe do Departamento de Saúde Pública no Serviço Provincial de Saúde de Tete, Maria João, diz tratar-se do maior surto de sarampo registrado na província nos últimos 5 anos. Segundo Maria João, o surto, sem causar óbito nem internamento, está a provocar absentismo escolar e laboral nas comunidades afetadas.
6: E neste momento as atividades estão a acontecer nesses 3 distritos para o bloqueio deste surto, com atividades de comunicação, atividades de prevenção, tratamento, isolamento dos pacientes com sintomas e também de comunicação de risco, onde nós apelamos à comunidade para nos reportar todos os casos de crianças ou adultos que se apresentem com a sintomatologia para que possam ser isoladas e assim evitarem a transmissão do vírus para outras pessoas. Também estamos a fazer aqui a vacinação de bloqueio nas comunidades em volta à comunidade que apresenta casos, em pessoas que não têm sintomas, porque não se pode vacinar pacientes com sintomas.
5: As autoridades de saúde apontam a fraca cobertura vacinal e alguns comportamentos inadequados nas comunidades como fatores que favorecem a propagação da doença. Neste momento, segundo a fonte, estão em curso várias ações para travar o alastramento do surto e proteger as comunidades afetadas. Onvera, Tissamalemadzi, Ncholinga Kuti, Tipewe Matenda. Da cidade de Tete, Orlando Canenecas, bom dia.
0: Muito bom dia. Surto de sarampo afeta 4 comunidades de 3 distritos da província de Tete. Enquanto isso, as autoridades da saúde no distrito de Xibabava, em Sofala, asseguram que está controlado o surto de cólera que eclodiu há 2 meses. Há mais de 10 dias que não se registram novos casos da doença. Leiton Silva.
7: Em entrevista por telefone à Rádio Moçambique, a diretora do Serviço Distrital de Saúde, Mulher e Ação Social de Xibabava, Rosalina Chivambo, disse que o abrandamento do surto resulta da intensificação das medidas preventivas. Referiu que, embora a situação esteja sob controle, permanece a necessidade do reforço dos cuidados, porque de um momento para o outro tudo pode mudar. Com um cumulativo de 205 casos e 5 óbitos, a cólera afeta sobretudo os postos administrativos de Gonda, Muxumbe, Xibabava Sede e a localidade de Mangondê.
8: Continuamos com essas atividades comunitárias, porque nós sabemos que para combater a cólera, se a comunidade não está conosco, fica complicado. Então, tivemos muito apoio, muita aderência à nossa informação, às palestras que fazemos, continuam a chegar. Temos a noção de que ainda não declaramos o fim do surto, então precisamos de continuar com essas atividades.
7: A nível do distrito decorre a formação de 25 agentes comunitários de saúde para o reforço da luta contra a cólera.
8: Estamos a formar atores comunitários para estarem lá na comunidade, a continuar a fazer estas intervenções a nível da comunidade, como palestras, visita às casas para ver como é que estamos a consumir a nossa água, e incentivamos bastante o tratamento da água. Por isso mesmo, nessas palestras, distribuímos, para além da certeza, distribuímos o cloro para o tratamento da água e para além de falarmos do próprio saneamento do meio. Esses 25 atores comunitários saem mesmo dessas áreas afetadas com a cólera.
7: Diretora do Serviço de Saúde, Mulher e Ação Social de Xibabava, Rosalina Chivambo, e o abrandamento do surto de cólera no distrito. 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Laiton Sifa, na Baira.
0: Fechamos ainda com uma nota sobre a saúde. Mais de 44 mil crianças dos 0 aos 5 anos de idade no distrito de Mekubure, em Nampula, serão abrangidas pela campanha de vacinação para o bloqueio de sarampo. Albano Xavier.
9: Afirmativo. Adérito Lipanga, o surto de sarampo eclodiu em Cuburo no mês de julho passado e foram registados até o momento 14 casos. A campanha inicia a próxima segunda-feira com a duração de uma semana e será realizada por brigadas móveis com um total de 67 técnicos de saúde em coordenação com líderes comunitários do distrito. O diretor do Serviço Distrital de Saúde, Mulher e Ação Social de Mecubura e Nampula, Afonso Amoni, explicou que neste momento técnicos do setor estão empenhados na sensibilização das comunidades para adesão à campanha de vacinação contra o sarampo.
10: O que nós pedimos sempre e falamos nas nossas palestras matinais, nas nossas unidades sanitárias, é que toda mãe que tenha seu bebê menor de 2 anos leve a criança à vacinação. O nosso distrito está por uma situação que nós chegamos à conclusão, se for o caso, que a população é muito nômada. Muda de bairro em bairro por conta da agricultura e por conta do garimpo. Isso nos preocupa porque encontramos algumas crianças que não são vacinadas. Então, se nós temos as crianças não vacinadas, o vírus de sarampo pode atacar sem nenhuma atenuação.
9: Afonso Amor, diretor do Serviço Distrital de Saúde, Mulher e Ação Social de Mecubura e a situação do sarampo. Os 14 casos de sarampo notificados foram registados no posto administrativo de Inamina e Mecubura Sade. Amosi, Nemorere e Moçambique, Ekale, Elapo e Amorretele, Albano Xavier, Nampula.
0: No Café da Manhã, vamos hoje refletir em torno dos desafios da eletricidade de Moçambique, EDM, para o alcance do acesso universal de energia elétrica no país, muito a propósito dos 49 anos desta empresa pública que hoje se assinala. O nosso convidado é o diretor de eletrificação e projetos da EDM, Silvio Romeu. Como sempre, o ouvinte é também convidado a participar através de mensagens que podem ser partilhadas nas habituais páginas do Facebook, Jornal da Manhã, RM e Rádio Moçambique.

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0: Abrimos agora a página das notícias sobre o desporto aqui no Jornal da Manhã. Em destaque, Costa do Sol trava a marcha do líder, Associação Black Bulls de Maputo, no topo do Moçambola. Este é o destaque do desportivo trazido hoje por Carlos Calisto. Bom dia.
1: Bom dia. O Costa do Sol travou a marcha vitoriosa da Associação Black Bull de Maputo com goleada de 3 bolas sem resposta em jogo referente à 17ª jornada do Campeonato Nacional de Futebol da 1ª Divisão Moçambola 2026, disputado ontem no Campo dos Canarinhos, no Machico-Chico. Belisário Macam.
2: O avançado zambiano dos Canarinhos, Evans Kayombo, com 2 golos, esteve em evidência numa tarde em que o malauiano Richard Mbulo também fez gosto ao pé. O treinador adjunto do Costa do Sol, Chico Mioz, realça o domínio da equipa durante a contenda.
3: Dominamos o jogo desde o primeiro até o último minuto. Acho que o público viu. Se não chegamos 6, assim foi culpa nossa. Parabenizar a rapaziada que soube estar no campo.
2: O treinador da ABB, Nelson Santos, fala de um dia menos bom dos touros.
4: Foi um dia menos bom nosso. É um dia que não podemos voltar a repetir. Continuamos em primeiro, cometemos imensos erros. O Costa Sol foi mais forte, foi um justo vencedor. A mim só me cabe dar os parabéns ao adversário, porque foi mais eficaz e foi melhor em todos os momentos do jogo. Por isso, parabéns ao Costa Sol, continuamos em primeiro, sábado há mais.
2: A Black Bulls averba a primeira derrota no Moçambola ao fim de 15 partidas, mas conserva a liderança com 32 pontos, mais 4 do que o Costa do Sol, que ascende ao segundo lugar, mas com os mesmos pontos que o Ferroviário da Beira.
1: Ainda ontem, a Associação Desportiva de Pemba derrotou o Ferroviário Nampula por 2 bolas sem resposta. Outro resultado da Ronda 16, Machakene 2, Ferroviário Maputo 2, Bahia de Pemba 1, Ferroviário Nacala 0, Xingal de Tete 1, Ferroviário da Beira 1 e União Desportiva de Zongo 1, Liga Desportiva de Sofala 0. A Associação Black Bull de Maputo lidera a prova com 32 pontos, seguido pelo Costa do Sol com 28 pontos, tal como Ferroviário da Beira, terceiro classificado. Ainda na bola, no Rei Futebol, portanto, na divisão de honra, o Costa do Sol B recebe esta tarde o Desportivo de Maputo no Machico-Chico, quando forem 14:30, na abertura da 19ª jornada do Campeonato Nacional de Futebol da 2ª Divisão a nível da capital do país. Amanhã jogam no Santos Futebol Clube Majeja de Maputo, no campo do Costa do Sol, às 14:30, Ferroviário Maputo B, Machakene B, no campo dos Tricolores, na Baixa da capital do país, quando forem 14:30, Associação Black Bull de Maputo B, 1º de maio, no campo dos Touros, em Tchumene, às 14:30, à mesma hora, no campo da Liga Desportiva de Maputo, no bairro da Matola C, Liga Desportiva de Maputo, Estrela Vermelha de Maputo, e ainda à mesma hora, já no sábado, para o fecho da ronda, no campo do Manafil, os donos da casa recebem o Vulcano. Na bola ao sexto, Costa do Sol e Ferroviário Maputo centralizam o jogo de destaque da ronda inaugural da Liga Nacional de Basquetebol Sênior Feminino, quando se defrontarem amanhã às 19 horas no pavilhão dos Tricolores. Outros jogos da ronda inaugural são, às 12 horas, União Desportiva de Napipine de Nampula, Águias Especiais de Maputo. Às 14 horas, Clube Desportivo Municipal da Beira, a Politécnica de Maputo. E às 16 horas, Ferroviário da Beira, Lázio de Maputo. Jogo escolar na ordem do dia. A delegação da província de Sofala deixou esta manhã a cidade da Beira, com destino à cidade de Inhambane, palco do 16º Festival Nacional de Jogos Desportivos Escolares, cujo arranque está previsto para sábado. Filipe Jorge.
5: São cerca de 130 atletas, acompanhados por delegados, treinadores e pessoal de apoio, que deixaram a cidade da Beira, levando consigo na bagagem sonhos, expectativas e a responsabilidade de representar uma das províncias com tradição no desporto escolar. A viagem começou cedo. Nos rostos dos jovens atletas, a ansiedade mistura-se com a confiança. Uns conversam, outros conferem pela última vez os seus pertences, enquanto os responsáveis pela delegação se certificam de que tudo está nos eixos para a longa jornada. É o início de uma caminhada que vai muito além dos quilômetros que separam a Beira de Inhambane. É uma caminhada feita de esforço, disciplina e esperança. Sofala apresenta-se nesta 16ª edição dos Jogos Desportivos Escolares, com atletas preparados para competir em diversas modalidades desportivas.
1: Enquanto isso, as delegações de Manica e Tete pernoitaram em Muxungwe, na província de Sofala, rumo a Inhambane, tal como reporta o jornalista Manuel Cardoso.
6: Entre as atletas, nota-se muita emoção de muito rapidamente chegarem a Inhambane para competir ao seu alto nível e com objetivos, cada um deles, melhorar o posicionamento da edição de 2024 em Nampula. Tenho aqui a diretora provincial da Juventude e Desporto de Teace e este percurso que vai seguir esta quinta-feira rumo a Inhambane.
7: Duas delegações, Manica e Teque, que nós sabemos que estamos a andar com escolta, então não temos como nos separar.
6: Diretora provincial da Juventude, Emprego e Desporto de Teace, Fátima Cinco Reis, rumo ao Festival Nacional dos Jogos Desportivos e Escolares. A partir de Buxungwe, província de Sofala, falou-vos Manuel Cardoso.
1: As delegações de Manica Tete juntam-se esta manhã à de Sofala, com destino à província de Sofala. Quem também está na Estrada Nacional número 1 são as delegações de Niassa, Cabo Delegado, que juntaram-se na manhã de hoje no distrito de Kwadala, à da Zambésia, também com o mesmo destino, Inhambane. Merci, João.
8: Diferentemente de outras viagens, ficou então prolongado o período de permanência das províncias de Niassa e Cabo Delgado na estrada de 3 para 4 dias, mesmo por conta então destas paragens, primeiro registada em Mocuba, depois aqui em Nicuadala, tudo a acontecer na província da Zambésia. Mas por ora já se partiu, já se caminha em direção ao próximo passo de pernoita e a chegada à capital provincial, então, de Inhambane, está prevista para amanhã, à entrada da tarde. Eu sou o Mércio João, no radar das províncias de Niassa, Cabo Delgado, Nampula e Zambésia, em direção à fase nacional dos Jogos Desportivos Escolares. Inhambane, até já.
1: Delegações do Niassa, Cabo Delegado, Zambésia, Nampula, Manica, Tete e Sofala, a caminho da província de Inhambane. Também hoje partiram as delegações das províncias de Maputo, Gaza e cidade de Maputo, com destino à cidade de Inhambane, palco do 16º Festival Nacional de Jogos Desportivos Escolares, que arrancam no próximo sábado até 6 de setembro nas cidades da Maxixe e Inhambane. No futsal, a nível da cidade de Maputo, jogou-se ontem para a 4ª jornada do Top 8, que forneceu o seguinte quadro de resultados: Good One 1, Liga Desportiva de Maputo 1, Associação Desportiva Mopro 0, Rex Futebol Clube 5, Maputo Futsal 2, Petromoco 2, Seven Print 5 e Atlético Moçambique 1. Este é o quadro completo de resultados da 4ª jornada do campeonato da cidade de Maputo de futsal. Com esta nota, colocamos ponto final o Desportivo no Jornal da Manhã. Bom dia.
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0: Pontualmente 7 horas em toda a República de Moçambique.

0: está de regresso o jornalista Gerson Jamis para a atualização das notícias.
1: O 13º Congresso do Partido Frelimo terá lugar no próximo ano na cidade de Nampula, entre os dias 20 a 25 de julho. O anúncio foi feito ontem, no final da 4ª sessão extraordinária do Comitê Central do Partido, que teve lugar na cidade de Chimoio, em Manica. O presidente da Frelimo, Daniel Chapo, disse que a convocação do 13º Congresso não deve ser vista apenas como cumprimento de uma obrigação estatutária.
2: O Congresso deverá permitir-nos olhar para a nossa história com respeito, para o nosso presente com sentido crítico e para o futuro com coragem e determinação. Por efeito, o 13º Congresso da Frelimo deve afiançar que o partido seja mais forte, mais organizado, mais moderno, mais aberto, mais exigente consigo mesmo e capaz de se adaptar às dinâmicas da atual conjuntura política, económica, social e geopolítica regional, continental e internacional.
1: A 4ª sessão extraordinária do Comitê Central ficou igualmente marcada pela aprovação por aclamação da

0: receber em comunicação. O PN indicou que esta atitude dos dirigentes constitui um claro sinal de encobrimento de comportamentos desviantes nas instituições públicas.
1: Se ele não denuncia, ele é tido como cúmplice no momento que isto for descoberto por outras instituições.
0: Chefe do Departamento de Comunicação e Imagem no Gabinete Provincial de Combate à Corrupção em Nhambane e a cumplicidade de dirigentes de algumas instituições nos casos de desvio de fundos e outros crimes envolvendo funcionários públicos na província. Horácio Romão, Nhambane.
2: Surto de sarampo afeta 4 comunidades dos distritos de Doa, Marara e Mutarara, na província de Tete. Há já o registro de 266 casos, 39 dos quais nos últimos 2 dias. Orlando Cananegas.
3: A chefe do Departamento de Saúde Pública no Serviço Provincial de Saúde de Tete, Maria João, diz tratar-se do maior surto de sarampo registrado na província nos últimos 5 anos.
4: E neste momento, as atividades estão a acontecer nesses 3 distritos para o bloqueio deste surto, com atividades de comunicação, atividades de prevenção, tratamento, isolamento dos pacientes com sintomas e também de comunicação de risco, onde nós apelamos à comunidade para nos reportar todos os casos de crianças ou adultos que se apresentem com a sintomatologia.
3: As autoridades de saúde apontam a fraca cobertura vacinal e alguns comportamentos inadequados nas comunidades como fatores que favorecem a propagação da doença. Da cidade de Tete, Orlando Canenecas, bom dia.
2: O governo do distrito de Chimbunila, no Niassa, necessita de 80 milhões de meticais para a reparação de estradas que neste momento estão em péssimas condições de transitabilidade. Pinto Catawa.
5: Trata-se dos troços Musa Mapaco, Chimunila Sede, Amaca Sangilo, Ntoto Xolwe, Luambala e Lumbixala. O administrador do distrito de Chimunila, Calixto Gemus, diz igualmente que constitui desafio do governo local a pavimentação de um troço de cerca de 5 km que parte do cruzamento com a estrada nacional número 14 até a sede distrital.
6: Se nós conseguirmos 80 milhões, então vamos conseguir pavimentar um troço de mais ou menos 3, 4 km até na sede do distrito.
5: O distrito de Chimunila conta com uma rede viária de 520 quilômetros de estradas dentre revestidas e terraplanadas. Delixinga, Pinto Catawa.
2: No estrangeiro, o secretário-geral da ONU, António Guterres, anuncia a mobilização de mantimentos e pessoal para apoiar as comunidades afetadas pelas inundações no Nepal. As enxurradas repentinas causaram até o momento 160 mortos e 900 desaparecidos, de acordo com um novo balanço das autoridades locais. A polícia nepalesa anunciou a recuperação de 157 corpos e as entidades chinesas confirmaram horas antes que 3 cidadãos morreram nas inundações repentinas. As Nações Unidas estão a apoiar a resposta liderada pelo governo do Nepal, incluindo a avaliação da dimensão do desastre e a prestação de assistência. Foram as notícias das 7, as próximas às 8 horas. 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
7: 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Mais uma ligação com o Instituto Nacional de Meteorologia, para desta vez o meteorologista António Massango fazer o resumo das temperaturas máximas previstas para hoje nas principais cidades.
8: Chimoio, 31 graus, Tete, 30 graus, Pemba, 28, Nampula e Quelimane, 27, Beira e Maputo, 26, Inhambane, Vilanculo e Xai-Xai, 25. E, finalmente, a cidade mais fresca de Lixinga, com 24 graus Celsius.

Quando forem 7 horas e 30 minutos, ou seja, no nosso espaço de entrevista, o Café da Manhã, vamos hoje refletir em torno dos desafios da eletricidade de Moçambique, EDM, para o alcance do acesso universal de energia elétrica no país, muito a propósito dos 49 anos desta empresa pública que hoje se assinalam. O nosso convidado hoje é o diretor de eletrificação e projetos na EDM, Silvio Romeu. Como sempre, o ouvinte é também convidado a participar através de mensagens que podem ser partilhadas nas páginas do Facebook, Jornal da Manhã, RM e Rádio Moçambique. Abrimos agora a nossa janela do repórter a partir da capital do país para compreendermos a quantas anda o custo de vida por estes dias. O nosso colega Alexandre Manhã

0: vai olhar para o cenário dos preços de produtos básicos nos mercados da cidade de Maputo, sendo certo que a amostra destes preços será extraída a partir do mercado Fajardo, onde se encontra agora Alexandre Manhissa. Alexandre, bom dia.
1: Muito bom dia, Lipanga. Bom dia, ouvintes. Estamos aqui agora em concreto no mercado do Malanga. Estávamos no mercado Fajardo há bem pouco tempo e tivemos que vir para aqui porque estes mercados separam-se apenas aqui pela estrada. E pela ronda que pudemos fazer quando viemos até aqui a este mercado, passamos também pelo mercado do Chipamanina. Estes dois são os que, por muito tempo, forneceram vários produtos de primeira necessidade, não só aqui à área metropolitana de Maputo. Nestas alturas, os que fazem alguma atividade grossista, estou aqui a falar de quem vende o tomate, por exemplo, tenho indicações de que tem poucos carros aqui, porque muitos ainda estão no grossista do Zimpeto e dentro de sensivelmente uma hora é que estarão aqui. Então, tivemos também indicações de que este produto, o tomate, ele baixou e muito. Para quem comprava uma caixa a 1.200 meticais, agora está praticamente metade desse valor. Estamos aqui a falar de 600 meticais. Outro produto é o amendoim, que quem comprava o copo, 25 meticais, acabou baixando este copo de amendoim para 20 meticais. O mesmo não está a acontecer com óleo de cozinha, que teve aqui um incremento de 25 meticais. Estou aqui a falar de produtos assim médios, como é o caso de 2 litros de óleo, que a estas alturas está a 260 meticais, antes, sensivelmente, uma semana, por aquilo que, pelo relatório que temos aqui das senhoras donas de casa que estão aqui a fazer as suas compras, compravam a 250 meticais. O sal de cozinha, este, que muitas das senhoras estavam aqui a dizer que compravam a um preço muito mais baixo, estamos aqui a falar de 20 meticais, 18 meticais o quilograma, tem um incremento de praticamente 100%, está a 40 meticais o sal de cozinha. A cebola e a batata também estão aqui a registrar alguma subida. A batata na ordem dos 100 meticais, os 10 quilos, estava a 300 meticais, agora está a praticamente 400 meticais. O mesmo também está a acontecer com a cebola. Tem aqui uma subida de 350 meticais para 600 meticais. Tem aqui uma estratégia que está a ser adotada pelos vendedores, sobretudo aqui da cebola. É uma estratégia interessante, porque a quem não tem, alguma família não tem estes 600 meticais para comprar este saco que está a 600 meticais e acabam também comprando assim aos montes, se calhar a metade, a 5 quilos. Vou ouvir aqui um dos vendedores. A cebola subiu, mas já aqui uma estratégia interessante. Tem aqui, quem não tiver 600 meticais para comprar 10 quilos, pode muito bem comprar a 200 ou mesmo a 150 meticais. Bom dia, primeiro o seu nome.
2: Bom dia.
1: A cebola, como estão a fazer?
2: A cebola é de 600 e 650.
1: Mas para quem não tem 600 meticais, como é que faz?
2: Tem a possibilidade para ter uma quantidade para ir usar em casa.
1: E como é que vocês fazem? Quais são os quilos? São 5 quilos? Como é que é?
2: Fizemos uma quantidade de 100, 150, 200, 230.
1: A partir de 100 meticais?
2: Sim, sim.
1: Dá para aguentar quantos dias, mais ou menos?
2: 2 semanas, por aí.
1: E quais são os outros produtos aqui que registaram alguma subida nestes dias?
2: Nada, ainda não sei.
1: Só sabe aqui?
2: Só conheço. Sim, sim, sim.
1: E o que é que pode dizer para as famílias? É também chefe de família, quando um produto sobe, qual a estratégia que tem adotado na sua casa?
2: Bom, isso aí, já não sei explicar.
1: Só com a dona de casa, em casa?
2: É.
1: Muito obrigado. Vim aqui um dos vendedores de cebola. Fica aqui então este panorama que podemos trazer aqui desta oscilação do mercado de alguns produtos de primeira necessidade. O destaque vai para o amendoim e o tomate que baixou. A palavra de ordem continua a ser a mesma. A pesquisa e soluções locais. Algumas hortas com a cebola, com outras hortícolas que podem muito bem ser cultivadas nos nossos quintais, é uma dessas soluções que também vem sendo orientadas pelo Presidente da República. Enquanto os preços não estabilizam, cabe ao consumidor fazer da comparação a sua melhor ferramenta para proteger o orçamento familiar. Eu sou Alexandre Manice, a partir daqui do Mercado Malanga para o Jornal da Manhã. Muito bom dia.
0: Muito bom dia. Seguimos agora para a atualidade regional. O Parlamento Sul-Africano chumbou a moção de censura contra o presidente do órgão, Toko Didiza. A proposta apresentada pelo Partido Combatentes da Liberdade Económica foi amplamente rejeitada na Assembleia Nacional, tal como refere o correspondente Eduardo Figurão.
3: E foram 282 votos contra a moção, vindos de uma coligação alargada de partidos que incluiu o ANC, a Aliança Democrática e o INCATA. O texto do IFF obteve apenas 101 votos a favor após 4 horas de debate e votação esta quarta-feira. Na base da iniciativa esteve a acusação de que Toko Didiza não agiu com a independência e falhou nos seus deveres constitucionais ao não se opor a um recurso judicial do presidente Cyril Ramaphosa, no caso Palapala. O deputado Cameron Dugmore, do ANC, aplaudiu o desfecho e sublinhou a forte união em torno da líder do parlamento. Estamos naturalmente muito satisfeitos por mais de 70% dos membros da Assembleia Nacional ter rejeitado esta moção errada do IFF contra a presidente. Temos plena confiança em Toko Didiza, que tem provado ser imparcial e objetiva na gestão dos trabalhos. Os argumentos da maioria foram sólidos e foi por isso que a moção acabou derrotada.
4: That is why the motion was defeated.
3: O partido de Julius Malema falhou desta forma a sua tentativa de destituir a presidente da Assembleia Nacional, Toko Didiza. Esta foi a primeira vez que uma moção de censura contra o presidente do Parlamento Sul-Africano foi a debate desde 2014. Na altura, Baleka Mbete enfrentou acusações semelhantes de proteger o chefe de Estado da responsabilização política. Rádio Moçambique, Eduardo Figurão, Joanesburgo.
0: Malawi criminaliza a circulação de vídeos íntimos nas redes sociais gravados, publicados e partilhados integralmente sem o consentimento dos envolvidos. A informação é desenvolvida pelo correspondente Sérgio Sixpence.
5: A Autoridade Reguladora das Comunicações do Malawi, MACRA, disse ter observado com séria preocupação a disseminação de conteúdos explícitos que retratam indivíduos em atos íntimos nas redes sociais e outras plataformas online. Conforme o Organismo Regulador das Comunicações do Malawi, qualquer indivíduo que for a enveredar por esta prática estará sujeito a uma multa de até 20 milhões de kwachas, 737 mil meticais, e uma pena de prisão até 5 anos em caso de condenação. Atuando na qualidade de autoridade de proteção de dados designada do país, a entidade criminalizou este tipo de conduta através da Lei de Proteção de Dados, que protege a privacidade e os dados pessoais de todos os indivíduos no país. A lei define que o processamento de forma ampla, incluindo a recolha, o registro, o armazenamento e a publicação de dados pessoais, deve ser do consentimento do visado. Caso contrário, constitui uma clara violação da lei. A MACRA alertou que qualquer pessoa que, sem fundamento legal, grave conteúdo íntimo de outra pessoa, publique ou carregue esse conteúdo online, ou o reencaminhe, partilhe, republique ou divulgue de qualquer outra forma, arrisca sofrer consequências legais graves. O alerta não se ficou por aí. A MACRA apontou para a secção 49 da lei, que afirma que qualquer pessoa que seja apanhada na posse de informações que sabe terem sido obtidas ilegalmente e que, em seguida, publique ou partilhe essas informações sem autorização legal, cometem um crime. A autoridade lembrou ainda ao público que a distribuição de material pornográfico com qualquer sistema de informação, incluindo plataformas online e eletrônicas, é uma infração separada ao abrigo da Seção 85.2 e da Lei das Transações Eletrônicas e da Segurança Cibernética de 2016, sujeita a uma multa de 10 milhões de kwachas, 360 mil meticais, e a uma pena de prisão até 15 anos. Num apelo direto, a Macra instou veementemente qualquer pessoa que tenha publicado, carregado, partilhado ou reencaminhado os vídeos em questão a removê-los imediatamente de todas as plataformas e acessar qualquer disseminação adicional. Sérgio Sixpence, em Blantyre.
0: O vice-presidente do partido, Chama Mapinduzi, para a Tanzânia Continental, apela aos partidos da oposição a contribuírem com ideias construtivas e implementação de projetos de desenvolvimento do país. O detalhe com o correspondente Monteiro Bonifácio.
6: Stephen Wasira disse que a oposição tanzaniana deve abandonar o hábito de se opor às iniciativas do governo e juntar-se ao amplo programa de construção da Tanzânia. Wasira falava no seu percurso pelo país, onde mantém reuniões internas com os membros do Chama Chama Mapinduzi de fortalecimento da vitalidade e coesão interna. O vice-presidente do Chama Chama Mapinduzi para a Tanzânia Continental afirmou que o seu partido permanece forte e unido, pressupostos que atribuiu à história da sua fundação, que resultou na fusão da Tanganyika African Nation Union com o Afro Shirazi Party. Stephen Wasira exortou aos membros do Chama Chama Mapinduzi a assumir o legado dos fundadores da Tanzânia e sublinhou que esta formação política continua empenhada na preservação do mesmo em benefício de todos os tanzanianos. O político criticou os líderes da oposição que alegam que pouco ou nenhum desenvolvimento foi alcançado no país, afirmando que tais declarações ignoram o progresso feito na melhoria das condições da vida da população. Stephen Wasira enfatizou que o Chama Chama Mapinduzi não tem conflitos com os partidos políticos da oposição e incentivou-os a apresentarem ideias construtivas que possam contribuir para o desenvolvimento nacional. De Dar es Salaam, Monteiro Bonifácio.
0: São 7:19. Vamos à atualidade sobre economia e negócios no noticiário econômico trazido hoje pelo jornalista Sumali Gilberto.

Bom dia. Mais de 400 empresários nacionais e estrangeiros vão participar na próxima semana em Marraquene, no Seminário do País de Honra da 61ª edição da FACIM, evento que abre as portas no próximo dia 31 de agosto. Para viabilizar a iniciativa coorganizada com o Brasil, na qualidade de País de Honra da FACIM deste ano, a Confederação das Associações Económicas de Moçambique manteve esta semana um encontro com a Agência para a Promoção de Investimentos e Exportações, a Embaixada do Brasil em Moçambique e a Agência Brasileira de Promoção de Exportações e Investimentos. Segundo uma nota da CTA, a Missão Empresarial Brasileira integra cerca de 80 empresários de diversos setores produtivos. Com esta iniciativa, o setor privado perspectiva que este ano a FACIM funcione como um catalisador para o estabelecimento de parcerias estratégicas, transferência de tecnologia e aumento do fluxo bilateral de comércio e investimento. O mercado financeiro nacional registrou esta semana um aumento significativo de liquidez no sistema bancário, marcado por um forte incremento dos depósitos dos bancos comerciais junto do regulador. Segundo o Diário dos Mercados do Banco de Moçambique, referente à segunda-feira, os depósitos dos bancos comerciais no regulador aumentaram para 8,268 mil milhões de meticais contra os 5,625 mil milhões da sessão anterior. Entretanto, no mesmo dia, a procura por liquidez junto do Banco Central baixou para 2.300 milhões de meticais. No mercado cambial, o metical manteve a estabilidade na taxa de referência nos 63 meticais e 91 centavos por dólar, com o saldo líquido de compra e venda de divisas a fechar positivo em 15 milhões e 30 mil dólares. Em relação às taxas de câmbio de referência fixadas hoje pelo Banco de Moçambique, o euro está a 73 meticais e 74 centavos para a compra e 75 meticais e 32 centavos para a venda. O dólar americano está fixado em 63 meticais e 28 centavos para a compra e 64 meticais e 55 centavos para a venda. Por último, o rand está a 3 meticais e 97 centavos para a compra e 4 meticais e 5 centavos para a venda. É tudo por hoje. Bom dia.

0: As notas sobre as artes e cultura, hoje em destaque no cultural, o filme documentário Ecos da realizadora moçambicana Gigliola Zacara vai representar Moçambique em setembro próximo na 19ª edição do Global Festival Film Noida, na Índia. O cultural hoje é trazido por Alfredo Mianga, que regressa à antena uma vez mais. Bom dia, Alfredo.
1: Muito bom dia. Esta é a segunda vez este ano que este filme, que versa sobre a violência doméstica baseada no género, realizado em 2023, representa Moçambique em festivais internacionais. A realizadora Gigliola Zacara diz que a presença do seu filme neste, que é um dos maiores festivais académicos de cinema do mundo, representa um reconhecimento ao seu trabalho e, ao mesmo tempo, é um momento de exaltação da cultura moçambicana.
2: Esta participação traduz-se numa maior visibilidade internacional, daquilo que nós consideramos a nossa produção audiovisual. Também estamos a levar aquilo que é a nossa afirmação no cinema como instrumento de advocacia, como instrumento de diplomacia cultural, como instrumento de promoção da imagem de Moçambique no exterior.
1: Desde a sua estreia em 2023, o filme documentário Ecos já foi exibido mais de 90 vezes em palcos nacionais e estrangeiros. Na cidade de Maputo, o escritor e poeta Emerson Faraó lança esta sexta-feira no Instituto Guimarães Rosa a sua obra poética intitulada Suspiro e Cicatrizes, e que retrata o amor e o cotidiano Juvita Angovo.
3: Emerson Faraó diz que pretende, através desta obra literária, que os leitores busquem a paixão pela leitura, pelo ser e pela vida.
4: A leitura influencia no sujeito de diversas formas, porque a leitura é uma forma de transmitir conhecimentos, de sentimentos, de transmitir aquilo que nos vem à alma e que acabamos reduzindo à escrita. São ensinamentos.
3: O autor do livro Suspiros e Cicatrizes disse ainda que pretende, através dele, despertar valores morais que estão a perder-se nos últimos tempos na sociedade.
1: E na província de Gaza está em curso a capacitação de técnicos de vários setores em matérias de conservação e preservação do património cultural. Para já, este ano, são 50 elementos entre professores, funcionários públicos, alunos e líderes comunitários dos distritos de Guijá, Limpopo e Bilene, e que beneficiam desta capacitação levada a cabo pelo setor da cultura e turismo em Gaza. O chefe do Departamento do Património Cultural na Direção Provincial da Cultura e Turismo de Gaza, Alfredo Costa, indica que é o objetivo desta ação garantir a conservação dos monumentos e outros locais históricos.
5: Essas capacitações é para eles continuar. Sabemos que hoje temos esses técnicos a trabalhar, depois são transferidos, são nomeados para outras funções. Então é para eles garantir a permanência. Não só. Tem outros que só sabem que aquele é o local histórico, mas não conhecem o valor, não tem o instrumento. Nós, como Direção Provincial, temos os instrumentos. Então, nosso objetivo é transmitir, deixar esses instrumentos para eles continuar a capacitar os outros. Trabalhamos com os líderes, trabalhamos com professores, trabalhamos com alunos que estão mais próximos desses locais históricos. Então, eles precisam conhecer esses locais.
1: Alfredo Costa sublinha que desde o arranque desta atividade já foram capacitados mais de 300 quadros do património cultural nos distritos de Xokwe, Mabalane, Xibuto, Mantakazi, Xexai e Xongweni. Assim, o fim de termina o cultural aqui no Jornal da Manhã. Bom dia.

0: espaço para a crônica hoje da autoria de Antônio Tembe.
1: Dívidas para não pagar a pensão alimentícia. Semana passada falei das filhas da Eva, que bolam formas de viver à custa da pensão alimentícia, cobrada aos pais e até possíveis pais de seus filhos, como se a maternidade fosse uma profissão, trabalho, seja lá o que for, e a pensão alimentícia uma renda ou salário. Hoje, volto à vaca fria, porque na sua lamentação, a magistrada da 6ª Secção de Menores no Tribunal Judicial Provincial de Manica, quem lançava o grito de socorro em relação a esta atitude, dizia que, como que a dar o troco, está a surgir um grande grupo de homens decidido a não compactuar com as artimanhas das manas e, em muitas situações, a sua atitude até acaba por penalizar não só a estas astutas mulheres queixosas, como a própria família que este homem sustenta. É que se há realmente pais irresponsáveis, aqueles que trazem filhos ao mundo para depois pensarem que este mundo é que deve cuidar destas crianças, ao deixar de prover o bem-estar social de seus filhos, fazendo com que as mulheres tenham que recorrer ao tribunal para obrigá-los a pagar a bendita pensão alimentícia, hoje surge um outro naipe de homens que sabe Deus por que carga de água, acha que não deve nada aos filhos que fez com o amor e carinho do momento. Estes homens, para não pagarem a pensão alimentícia, contraem dívidas com a banca, microfinanças e até com agiotas, para na hora de declarar seus rendimentos ao tribunal, apresentarem também um monte de dívidas acumuladas como forma de declarar a sua incapacidade de pagar a bendita pensão alimentícia. Os nossos supostos madodas acham que desta forma podem escapar da sua obrigação de pais para com os seus filhos, mesmo os legítimos, porque já endividados até ao pescoço, no final do mês, poderão levar a casa muito menos do que um terço de salário. É tanta doença que nos últimos tempos transtorna o normal funcionamento da instituição família, porque ninguém devia andar por aí a distribuir filhos como se fossem semente, para na hora de assumir a sua responsabilidade, assobiar ao lado, como se fosse a pessoa mais inocente da face da terra. Contrair dívidas de forma propositada para declarar incapacidade de pagar pensão alimentícia, como se desse troco às manas que não querem casamento, mas sim filhos, é realmente uma gravíssima doença social que precisa de ser curada, sabe Deus de que forma. Com as mulheres que só querem saber de filhos para ganhar a pensão de pais fujões, vamos ter ou estamos a ter crianças que crescem sem um lar sólido por falta de uma referência familiar com cabeça, tronco e membros, pelo que urge encontrar-se um remédio para este mal que pode asfixiar a sociedade. Enfim, enquanto refletimos sobre as crianças que crescem ao Deus dará, por causa das atitudes de pais fujões e porque há por aí pais baldas quando se trata de cuidar de seus filhos, um forte abraço, Antônio Tembe.

0: São 7h30. Daqui a pouco teremos o café da manhã, mas antes vamos recordar as notas em destaque. Nesta manhã de quinta-feira, dissemos que o Partido Frelimo marca 13º Congresso para finais de julho próximo, do próximo ano em Nampula. O anúncio foi feito esta quarta-feira em Chimoio, no fim da quarta sessão extraordinária do Comitê Central. Gabinete Provincial de Combate à Corrupção em Inhambane leva a tribunal 10 dirigentes de algumas instituições públicas que ocultam casos de desvio de fundos. Em Tete, surto de sarampo assola 4 comunidades de 3 distritos desta província. No estrangeiro, secretário-geral da ONU, António Guterres, já anuncia a mobilização de mantimentos e pessoal para apoiar as comunidades afetadas pelas inundações no Nepal, inundações que já mataram 160 pessoas.
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0: Ora bem, estamos já no Café da Manhã, o nosso espaço de entrevista, num dia em que propomos a refletir em torno dos desafios da eletricidade de Moçambique, EDM, isto para o alcance do acesso universal da energia elétrica no país, muito a propósito dos 49 anos desta empresa pública que hoje se assinalam e, conforme fomos anunciando, o nosso convidado hoje é o diretor de eletrificação e projetos da EDM, engenheiro Silvio Romeu. Muito bom dia e bem-vindo a este nosso espaço de entrevista.
1: Bom dia, obrigado pelo convite, por ter aqui o Estado de Moçambique neste canal.
0: Muito bem. A EDM assinala hoje 49 anos de existência e, de resto, aproxima-se dos 50 anos de existência. Olhando para este percurso, quais considera terem sido, portanto, as principais conquistas desta empresa pública na transformação do setor elétrico e no desenvolvimento de Moçambique?
1: Em quase 5 décadas, a EDM passou de sistemas fragmentados para uma rede de âmbito nacional que interliga o norte, centro e o sul, e o mercado da SADEC, com projetos estruturantes que foram realizados, como a linha de transmissão centro-norte, a linha que interliga a Moçambique a Malawi, a linha de Chimoada na Cala, e vários projetos de reforço da geração, incluindo a central térmica de Maputo. Mas a maior conquista é o aumento da taxa de acesso, que em 1977 estava a 3% a taxa de acesso. Em 2026, a taxa de acesso nesse momento está a 66,9%. E desde 2020 foram feitas cerca de 2,9 milhões de novas ligações. Isto é, cerca de 14 milhões de moçambicanos tiveram energia elétrica pela primeira vez. Isso se traduz em escolas, centros de saúde, negócios e infraestruturas industriais a funcionar com base na energia elétrica.
0: Muito bem. A EDM tem como um dos grandes objetivos o alcance do acesso universal à energia elétrica, isto até 2030. Como é que hoje estamos, portanto, para o alcance desta meta e quais são atualmente os principais obstáculos para a concretização deste desiderato?
1: Nesse momento, a taxa de acesso está em cerca de 66,9%. É cerca de 4,6 milhões de clientes nesse momento que a Edison Moçambique tem. E a meta é até 2030 chegarmos a 100% da taxa de acesso. Contudo, falta ainda para eletrificar até 2030 3,14 milhões de famílias, o que exige cerca de 1,15 bilhões de dólares de investimento por ano. Esse é um dos maiores desafios. É a mobilização de financiamento com vista a conseguir se manter o ritmo de crescimento por ano. Nesse momento, o nosso ritmo de crescimento, a taxa de acesso é cerca de 7% por ano. Para mantermos esse ritmo de crescimento, precisamos mobilizar fundos. E também temos aqui outro desafio, é a dispersão das populações. Então, isso requer maior investimento para conseguirmos atingir a todos os moçambicanos.
0: E que fosse que existe entre aquilo que a EDM consegue arrecadar e aquilo que tem que ser mobilizado, portanto, para fazer face ao desafio que fazia referência, diretor?
1: Vou dar aqui um exemplo para 2027. Temos de mobilizar cerca de 1,15 bilhões, mas já temos mobilizado cerca de 600 milhões de dólares. Então, continuamos a trabalhar com o apoio do governo e parceiros para mobilizar o remanescente. Para continuarmos a manter o mesmo ritmo.
0: Em que medida é que aquilo que a EDM cobra nos consumidores, cobre, portanto, estas necessidades?
1: Nesse momento, com o anúncio da taxa de ligação a zero, por sua excelência, Presidente da República, na primeira fase do programa, nós deixamos de cobrar a taxa de ligação, desculpa, com isenção da taxa de ligação.
0: Os famosos contratos.
1: Os famosos, sim. Então, Esse era um dos fundos que era usado também para suportar a ligação.
0: Então, ficamos
1: com essa isenção, portanto, nós dependemos somente daquilo que é o investimento que a EDM faz para a ligação dos clientes e o apoio dos parceiros. Então, nesse momento, é feita essa ligação com os clientes, é feita com base na mobilização de fundos de parceiros e a contribuição da própria EDM na ligação dos clientes. Por ano, a EDM liga com base em fundos próprios cerca de 100 mil clientes e com apoio dos parceiros são ligados cerca de 320 mil.
0: E o impacto da taxa de consumo que o cliente paga?
1: Nesse momento, nós temos grande parte dos clientes estão tem a tarifa social, os da tarifa doméstica ainda não estão numa tarifa em que é um custo refletido, quer dizer, o valor que nós temos de compra de energia e que nós vendemos, grande parte dos nossos clientes são na tarifa doméstica, não reflete o custo da compra de energia. Então, ainda temos ainda uma parte subsidiada. Então, por isso é que não olhamos nessa parte, na parte da expansão, não, no, no sentido do que se cobra ao cliente, mas é no investimento na infraestrutura que é preciso ser feito.
0: Nos últimos anos, o país tem enfrentado fenómenos climáticos extremos, a vandalização de infraestruturas e outras situações que afetam, portanto, a expansão da rede elétrica. Quais são hoje os principais desafios para garantir um fornecimento de energia mais seguro, estável e resiliente, engenheiro?
1: Nesse momento, basicamente são três que os desafios. Primeiro são os eventos climáticos, temos a questão de cheias, os ciclones que danificam a parte da nossa infraestrutura. E temos a vandalização e o furo de infraestruturas, a vandalização e o furo de energia também como um dos desafios que temos, que chegam a afetar linhas estruturais. Temos aqui a recém construída a linha que liga Moçambique ao Malau, está sendo severamente vandalizada. Isso é um grande desafio e constrangimento. E também a necessidade de reforçar e modernizar a nossa rede. Então, em relação a esses desafios, a EDM tem construído infraestruturas resilientes, atualizamos os nossos estándares de construção, por forma a dotarmos de infraestruturas que possam resistir a essas mudanças climáticas, a esses fenómenos que têm nos afetado ultimamente, e criou uma unidade específica de gestão de riscos e desastres climáticos com vista a reforçar a coordenação com o NGD, o SENOI e as instituições que trabalham com esta matéria, que por forma a apostar na segurança da nossa infraestrutura. Também em relação à vandalização e o furto de energia, temos trabalhado com as comunidades no sentido de engajar as comunidades por forma a minimizar e evitar esta prática, e que tem prejudicado severamente aqui a nossa infraestrutura. A título de exemplo, os custos que nós temos de roubo de energia e vandalização da nossa infraestrutura são cerca de 140 milhões de dólares. Com este valor, nós podemos ligar cerca de 171 mil famílias. Então, esse tipo de prática acaba atrasando o acesso à energia, porque temos de fazer o reinvestimento para repor infraestruturas que já existiam. Então, isso
0: e muitas acaba... vezes com a reorientação, portanto, dos fundos que seriam aplicadas noutras frentes de...
1: É exatamente isso, porque sempre que se vandaliza a infraestrutura elétrica, que se rouba energia, a gente está a atrasar o acesso a outras famílias que não têm acesso à energia elétrica. Nós podíamos aumentar o crescimento da nossa taxa de acesso se pudéssemos contar com esses recursos para aumentar o acesso anual.
0: O crescimento econômico do país exige cada vez mais energia. Como é que a eletricidade de Moçambique está a encarar, portanto, este cenário, e para responder ao aumento da procura, particularmente por parte da indústria, agricultura e outros setores económicos?
1: A EDEM está a preparar-se para responder ao esquecimento de procura através de uma abordagem integrada de planeamento, investimento e expansão do sistema elétrico nacional. A empresa tem vindo a trabalhar na expansão e modernização das nossas redes de transporte, distribuição, assim como na parte da produção. Com base nas projeções de procura previsto no plano diretor integrado, os projetos prioritários identificados pela EDEM procuram precisamente reforçar a capacidade da rede elétrica nacional, acomodar as novas ligações, criar condições para a industrialização e o acesso universal. Um dos focos estratégicos é o reforço da rede de transporte e da infraestrutura estruturante, permitindo levar energia onde a atividade econômica está a crescer. O desafio, contudo, não é apenas acompanhar a procura, mas fazê-lo num contexto marcado pelas mudanças climáticas, limitações dos recursos hídricos, as últimas secas que afetou aqui o nosso país, a vandalização das nossas infraestruturas, a necessidade de mobilização de recursos para grandes investimentos. Por isso, a preparação da EDEM para o futuro passa igualmente por tornar a rede mais resiliente, modernizar a gestão do sistema e reforçar a capacidade de monitoria e controle. O Centro Nacional de Despacho, por exemplo, deverá permitir uma gestão em tempo real do sistema elétrico nacional, facilitar a integração de novas fontes de energia. A visão é que a expansão econômica do país seja acompanhada por um sistema elétrico capaz de responder à procura de hoje, mas também suportar a industrialização e a agricultura e os novos projetos de investimento.
0: Diretor, falamos há pouco dos desafios, portanto, quero destacar agora as perdas de energia, incluindo as resultantes de ligações clandestinas de que fazíamos referência, a fraude e vandalização que continua a representar um desafio para o setor. Que estratégias é que estão a ser adotadas para enfrentar este fenómeno e qual é que deve ser, portanto, o papel do próprio utente, o cidadão que até é consumidor deste recurso?
1: Atualmente, as perdas da Edsa de Moçambique situam-se em cerca de 24%. Em termos financeiros, no primeiro semestre deste ano, registramos um prejuízo de cerca de 3.137 milhões de meticais. Para enfrentar esse fenómeno, a EDEM está a desencadear um conjunto de ações, entre elas o reforço da fiscalização, mediante campanhas de inspeção aos sistemas de medição instalados nos nossos clientes, e análise de dados de forma a aferir possíveis desvios e fraudes e ligações clandestinas. Estão sendo instalados também contadores inteligentes, contadores split meters, os pré-pagos, para reduzir as fraudes. Também está sendo feito o cadastramento, o georreferenciamento da nossa rede e dos nossos clientes, de forma que isso costuma uma ferramenta estratégica para a redução das ligações clandestinas e as perdas, de forma que seja também reforçado as campanhas de engajamento comunitário, envolvendo as comunidades, as autoridades locais, de forma a criar a consciência sobre esse mal. Por sua vez, o cidadão também exerce um papel fundamental nesse processo, protegendo a infraestrutura existente na sua comunidade, evitando práticas que possam comprometer a rede elétrica, sobretudo denunciar às autoridades competentes qualquer situação de vandalização, furto ou comercialização ilícita de equipamentos elétricos, não aceitar a viciação ou manipulação dos contadores por parte de técnicos de eletricidade, e não efetuar aqui ligações clandestinas.
0: Muito bem. A EDM é amplamente reconhecida pelos passos significativos que deu na digitalização dos seus serviços. Portanto, são serviços ao cliente como a compra de Credilec. No entanto, nota-se ainda algum descompasso no tempo de resposta presencial às avarias De que forma a EDM planeia integrar, portanto, as tecnologias de atendimento com a gestão de equipas de campo para que o reporte digital se traduza também numa resolução física igualmente rápida?
1: À medida que aproximamos dos nossos 50 anos, queremos pois. Também construir uma relação com os nossos clientes cada vez mais próxima e conveniente. Por isso, isso significa colocar o nosso cliente no centro de atuação e garantir que o acesso aos serviços da empresa sejam cada vez mais fáceis, independente de onde o cliente se encontra. E a tecnologia tem um papel fundamental nessa transformação.
0: Pois.
1: Queremos continuar a fortalecer os canais digitais da Edsan Moçambique, permitindo que o cliente possa, de forma cómoda, consultar informações, efetuar pagamentos, comunicar ocorrências, apresentar reclamações e acompanhar a resolução das suas solicitações. O aplicativo EDM é um dos demais canais de contacto, fazem parte dessa evolução para um atendimento mais ágil, acessível, orientado às necessidades de cada cliente. No futuro, queremos que a experiência de relacionamento com a EDM seja marcada pela rapidez, transparência e previsibilidade. O cliente saber onde procurar informação, como solicitar um serviço, quando poderá esperar uma resposta. Portanto, a EDM nos próximos anos não será apenas uma empresa com uma rede elétrica mais moderna e abrangente, mas também uma empresa mais digital, mais acessível e mais próxima dos seus clientes, utilizando a tecnologia para tornar essa prestação de serviços cada vez mais simples e conveniente para os nossos clientes.
0: Muito bem, abrimos agora as nossas linhas para a interação com os ouvintes. Gerson Jamisa.
2: Uma vez mais, muito bom dia, Derito Libang. Saúde também ao nosso convidado. Recordamos ao estimado ouvinte que pode participar aqui no Café da Manhã e deixar as suas questões ou contribuições através do nosso terminal de chamadas pelo número 21-31-77-77 e pelo telemóvel 82-34-77. Indicação de termos já Cadu Moreira em linha. Muito bom dia e bem-vindo. Está a participar.
3: Muito bom dia, graças a mim. De igual modo, saúde ao Derito Libang, ao ilustre engenheiro convidado. E a todo mundo do auditório da Rádio Moçambique. Bem, é um luxo também tentar aqui, não é fácil, muito difícil, né? Como no passado, no tempo de Guarani, parece que é difícil agora, mas ok, vamos ao que interessa. Bem, ilustre engenheiro, tem dado seguimento a estes casos, em coordenação com a polícia, dessas pessoas que têm feito vandalização, roubo de material elétrico? Porque também noto que há uma incúria, um desleixo da vossa parte. É normal cair um posto. Os senhores não dão para vocês, os senhores demoram a chegar. Então, não sei o que se deve. É deste recurso humano, que é outro aspecto. O AEDM também tem emissões de energia. Tem metido muita água junto com o Encolui e com o município. Mete muita água mesmo. É normal os postos botar de lixo até hoje. Mas não há recolha de lixo no bairro, não há contentor, não há nada. No caso, um crédito não vai. Portanto, como é que se explica isso? Esse recurso, para onde que vai? Porque justiça é dar a cada um que lhe é devido. Como quem diz, dar a Deus que é de César, dar a Deus que é de Deus. Portanto, eu consigo escrever esse aspecto. E outra coisa que eu penso que é, acho que ficou essencial, mas é isto, é essencialmente isso. Bom dia, muito obrigado.
2: Muito bom dia e obrigado pela sua participação. Vamos a Xai Xai, ao encontro do ouvinte Félix Perruc, que já está em linha. Muito bom dia, já está participando.
4: Bom dia, Jefferson Jamis, diretor de Bank. Bom dia, engenheiro. Queremos, antes, felicitar a EDM por esses poucos 50 anos que viveu, construindo Moçambique e dando energia. Acreditamos que os desafios são enormes para a EDM. Mas queria, engenheiro, perceber de si, tendo em conta que uma das formas de alcançar o seu objetivo de energia para todos e a expansão de energia é também a construção de infraestruturas hidrelétricas, no sentido de descongestionar e aliviar um pouco a própria Caura Bassa. gostaria de perceber, sim, engenheiro, há quantas andas o processo da expansão dessas infraestruturas? Sabemos que há várias barragens que foram sendo projetadas para que possamos também produzir energia. Então, eu queria perceber de si há quantas andas esta sonda. Outra questão, engenheiro, se calhar para terminar, tem que ver exatamente com os custos de energia. Continuamos ainda a pagar valores muito altos e tendo em conta que a energia é nossa, nós é que produzimos. Então, até quando nós poderemos, se calhar, nos sentir aliviados em relação aos custos de energia? É verdade, sim, que há custos operacionais, mas parece-me que os custos de consumidor são mais altos em detrimento, se calhar, dos operacionais. Um abraço, espero que o Faruque já saia das mais direito do povo.
2: Muito bom dia. Vamos à Congolota, ao encontro do ouvinte Júlio Samson. Bom dia, já está a participar?
5: Bom dia, Rádio Moçambique, bom dia, engenheiro. Hoje veio uma preocupação. Eu nasço numa pacata zona chamada Nzualo, no distrito do Muni. Sucede que a minha zona está a 2 quilômetros do município de Machixe, numa zona chamada Junquim Mariana. Até a zona onde termina o município de Machixe tem energia. Mas lá em Zualo, tem uma escola primária, há bem pouco tempo, nós, em Zualense, fomos lá montar uma biblioteca na escola primária, até com o Tomás Vieira Mário, que é muito conhecido. Mas a energia não pode chegar a Zualo porque não pertence ao município de Machixe. Tem muitas crianças, muitas povoações lá. Eu gostaria que o engenheiro visse essa situação com o distrito do Mwini e o município da Machixe para abastecer aquela população. Porque tem PTs e tudo. O problema é que é o Mwini, não é Machixe. Muito obrigado. Júlio Samson, Congolô, município da Matola. Bom dia.
2: Muito bom dia. Passamos então à leitura das mensagens que nos chegam através do Facebook. Temos a mensagem do ouvinte João Felipe, que diz que sabemos que a inovação tecnológica pode ir além do atendimento e atuar na infraestrutura. A EDM tem no seu plano de investimento a implementação de sistemas inteligentes, como contadores inteligentes ou sensores de rede, para identificar e isolar avarias automaticamente antes que o cidadão precise reportar. Questiona também, afirmando que muitos utentes enfrentam incertezas quanto ao estado de atendimento às suas queixas de avaria. Existe algum projeto tecnológico em curso, como uma funcionalidade na aplicação móvel ou canal digital, que permita ao cidadão acompanhar em tempo real o status do seu pedido e a localização da equipe técnica destacada? Temos a mensagem aqui também no nosso Facebook de Rodrigues Munguambe, que nos escreve a partir da Escola Prática da Polícia de Matalana. Pergunta, Moçambique possui um enorme potencial energético. Por que razão, apesar desse potencial, ainda existem milhões de pessoas sem acesso regular à eletricidade? Quais os projetos de eletrificação que a EDM considera prioritários neste momento para poder responder à demanda? Vamos atender um último ouvinte, Feloco Maio. Muito bom dia. É bem-vindo e já está a participar.
6: Muito bom dia. Bom dia, senhor engenheiro. Eu não tenho muita coisa a falar aqui. Só que aqui em Comene, há outros sítios que foram montar, colocar os postos. Mas até aqui não foram colocar os fios. E agora? Há essa coisa que os nossos responsáveis dizem que nós temos que abrir as ruas, cortarmos as árvores, mas nos outros bairros, vimos os próprios trabalhadores da Eletricidade de Moçambique a cortar árvores como terceiras, abrir as ruas. Agora eu queria saber se isso é a lei do curso da eletricidade. Essa ordem é da eletricidade ou é dos nossos dirigentes dos bairros, chefes dos bairros, que nos mandam para nós abrir as ruas, cortarmos árvores? Era essa a minha questão. E para terminar, há essa coisa de cobrança de coisas, de motosserra para comprar combustíveis, para cortar árvores. Nos outros bairros, para quando os de eletricidade que querem cortar árvores para abrir ruas. Bom dia e bom trabalho.
2: Muito obrigado, Adérito Lipang. Caro convidado, são estas as questões que nos chegaram dos nossos ouvintes.
0: Engenheiro Silvio Romeu, são várias as questões. Ficamos apenas com 4 minutos. Como é que reage a estas questões?
1: Ok, pronto. Vou tentar de uma forma breve dar aqui resposta as questões levantadas. Na questão do senhor Cadu Moreira, os casos de vandalização são realmente um grande constrangimento. Sempre que isso acontece, os casos que onde são identificados são encaminhados a autoridades policiais para dar o devido seguimento, e por isso é que nós apelamos sempre durante o engajamento às comunidades que reportem os casos suspeitos para que as entidades policiais possam proceder com a devida investigação, porque isso acaba criando prejuízos enormes tanto para os Estados Unidos e para as comunidades também, que depois ficam desprovidas desse serviço. Em relação à segunda questão, a falta de luz nos bairros, onde é que são canalizados esses recursos, são duas perguntas também. Acho que o senhor Sérgio também levantou uma pergunta similar. Vou responder a essas duas questões. Como informei no início, em 1977 e 1975 também, tínhamos cerca de 3% da taxa de acesso em Moçambique, quer dizer, só 3% da população tem acesso à energia. Hoje, quase 60% da população tem acesso à energia em 49 anos de ciência de estar em Moçambique. Então, isso mostra um grande crescimento, um grande esforço que a Estado de Moçambique e o governo de Moçambique estão a fazer no sentido de aumentar o acesso à energia a todos os moçambicanos. E dessa forma, está-se a ligar às diversas comunidades a nível do país para garantir que até 2030 todos terão acesso à energia. Não é possível de uma única vez ligarmos a todos os bairros, a todos os moçambicanos, mas isso é um processo gradual. Precisamos de mobilizar fundos, comprar os materiais, importar os materiais e depois fazer a própria construção das redes. Então, mais uma vez, apelar aqui aos nossos ouvintes, os nossos clientes, que temos que ter de paciência, porque vamos chegar a todos, mas de uma forma gradual. Em relação à questão colocada pelo Sr. Sérgio, de que forma vamos alcançar o acesso, quais são os investimentos que estão sendo feitos na geração, para mantermos esse ritmo de crescimento, claro que temos que fazer investimento na transmissão, mas também na geração. Existem vários planos em curso para o reforço de centrais, como a barragem de Panampua vai aumentar a capacidade de geração. Temos a central de Temane, de 400 MW, também vai aumentar a capacidade de geração. Temos a central de Nacala, que vai ser de 40 MW, também vai aumentar a capacidade de geração. Então, existem vários projetos em curso com vista a aumentar a capacidade de geração, porque não é possível mantermos o crescimento sem também fazermos investimentos
0: na geração. Fecharmos sem dinheiro.
1: Para fechar, como uma informação geral, é só dizer que no Estado de Moçambique está ligado a cerca de 420 mil consumidores por ano. Desde o início do programa Energia para Todos, temos conseguido bater recordes de ligações todos os anos. Então, se continuarmos a crescer a esse ritmo de ligações, a 7% por ano, em 2030 teremos acesso universal.
0: Muito obrigado, engenheiro Silvio Romeu, diretor de eletrificação e projetos na EDIM, e os desafios desta empresa pública num dia em que se assinalam 49 anos da sua existência.
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0: São 8 horas no país. No terceiro e último bloco deste jornal, atualizamos as notícias por intermédio do jornalista Gerson Jamis.
2: O 13º Congresso do Partido Frelimo terá lugar no próximo ano na cidade de Nampula, entre os dias 20 a 25 de julho. O anúncio foi feito ontem, no final da 4ª sessão extraordinária do Comitê Central do Partido, que teve lugar na cidade de Chimoio, em Manica. O presidente da Frelimo, Daniel Chapo, disse que a convocação do 13º Congresso não deve ser vista apenas como um comprometimento melhor, um comprometimento de uma obrigação estatutária.
9: O Congresso deverá permitir-nos olhar para a nossa história com respeito, para o nosso presente com sentido crítico e para o futuro com coragem e determinação. Para o efeito, o 13º Congresso da Frelimo deve afiançar que o partido seja mais forte, mais organizado, mais moderno, mais aberto, mais exigente consigo mesmo e capaz de se adaptar às dinâmicas da atual conjuntura política, econômica, social e geopolítica, regional, continental e internacional.
2: A 4ª sessão extraordinária do Comitê Central ficou igualmente marcada pela aprovação por aclamação da candidatura

0: indicou que esta atitude dos dirigentes constitui um claro sinal de encobrimento de comportamentos desviantes nas instituições públicas.
1: Se ele não denuncia, ele é tido como cúmplice no momento em que isto for descoberto por outras instituições.
0: Chefe do Departamento de Comunicação e Imagem no Gabinete Provincial de Combate à Corrupção em Inhambane e a cumplicidade de dirigentes de algumas instituições nos casos de desvio de fundos e outros crimes envolvendo funcionários públicos na província. Horácio Romão, Inhambane.
2: Surto de sarampo afeta 4 comunidades dos distritos de Doa, Marara e Mutarara, na província de Tete. Há já o registro de 266 casos, 39 dos quais nos últimos 2 dias. Orlando Cananecas.
3: A chefe do Departamento de Saúde Pública no Serviço Provincial de Saúde de Tete, Maria João, diz tratar-se do maior surto de sarampo registrado na província nos últimos 5 anos.
4: E neste momento, as atividades estão a acontecer nesses 3 distritos para o bloqueio deste surto, com atividades de comunicação, atividades de prevenção, tratamento, isolamento dos pacientes com sintomas e também de comunicação de risco, onde nós apelamos à comunidade para nos reportar todos os casos de crianças ou adultos que se apresentem com a sintomatologia.
3: As autoridades de saúde apontam a fraca cobertura vacinal e alguns comportamentos inadequados nas comunidades como fatores que favorecem a propagação da doença. Da cidade de Tete, Orlando Canenecas, bom dia.
2: O governo do distrito de Chimbunila, no Niassa, necessita de 80 milhões de meticais para a reparação de estradas que neste momento estão em péssimas condições de transitabilidade. Pinto Catawa.
5: Trata-se dos troços Musa Mapaco, Chimunila Sede, Amacassangilo, Ntoto Xolwe, Luambala e Lumbixala. O administrador do distrito de Chimunila, Calixto Gemus, diz igualmente que constitui desafio do governo local a pavimentação de um troço de cerca de 5 km que parte do cruzamento com a estrada nacional número 14 até a sede distrital.
6: Se nós conseguirmos 80 milhões, então vamos conseguir pavimentar um troço de mais ou menos 3, 4 km até na sede do distrito.
5: O distrito de Chimunila conta com uma rede viária de 520 quilômetros de estradas dentre revestidas e terraplanadas. De Lixinga, Pinto Catawa.
2: Na atualidade internacional, o secretário-geral da ONU, António Guterres, anuncia a mobilização de mantimentos e pessoal para apoiar as comunidades afetadas pelas inundações no Nepal. As enxurradas repentinas causaram, até o momento, 160 mortos e 900 desaparecidos, de acordo com o balanço das autoridades locais. A polícia nepalesa anunciou a recuperação de 157 corpos e as autoridades chinesas confirmaram horas antes que 3 cidadãos morreram nas inundações repentinas. As Nações Unidas estão a apoiar a resposta liderada pelo governo do Nepal, incluindo a avaliação da dimensão do desastre e a prestação de assistência. Foram as notícias das 8, as próximas às 9 horas.

Estamos já na reta final da presente edição do Jornal da Manhã, mas antes do fecho vamos recordar as notas que estiveram hoje em destaque. Dissemos que o Partido Frelimo marca 13º Congresso para finais de julho do próximo ano em Nampula. O anúncio foi feito esta quarta-feira em Chimoio, no fim da 4ª sessão extraordinária do Comitê Central. Gabinete Provincial de Combate à Corrupção em Inhambane leva a tribunal dirigentes de algumas instituições públicas que ocultam casos de desvio de fundos. Em Tete, surto de sarampo assola 4 comunidades de 3 distritos nesta província. No estrangeiro, o secretário-geral da ONU, António Guterres, anuncia a mobilização de mantimentos e pessoal para apoiar comunidades afetadas pelas inundações no Nepal. São inundações que já mataram 160 pessoas. No Café da Manhã, refletimos hoje em torno dos desafios da eletricidade de Moçambique, EDM, para o alcance do acesso universal da energia elétrica no país, muito a propósito dos 49 anos desta empresa pública que hoje se assinalam, e de resto a EDM já se prepara para as celebrações do seu cinquentenário. O nosso convidado foi o diretor de eletrificação e projetos, o engenheiro Silvio Romeu.

0: esportista, estimado ouvinte, estamos gratos pelo calor da sua audiência. São agradecimentos de uma vasta equipa de profissionais que, do Rovuma ao Maputo, do Fumba ao Índico e pela região austral do continente, tornou possível esta quarta e penúltima edição da Semana do Jornal da Manhã. Em nome destes profissionais, despedem-se Sidónio Pires, que esteve na sonorização, Gerson Jamis nas notícias, eu sou Adérito Lipang, assino a edição e a apresentação. Bom dia, muito obrigado pela companhia e até uma próxima oportunidade.
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1: 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Tatana Celso Tomás, quais os serviços que o Instituto Nacional de Segurança Social irá levar para Facim 2026 para que o nosso ouvinte possa se preparar e fazer a visita ao stand do INSS?
2: Saudações. O INSS vai a Facim com o objetivo principal de consolidar a sua imagem e promover a proteção social. Isto fará trazendo para Facim o seu balcão de atendimento completo. Tudo o que nós encontramos em qualquer delegação provincial, delegação distrital, até os postos de atendimento, poderemos encontrar na Facim. Teremos lá um balcão para fazer a inscrição dos trabalhadores, quer seja por conta de outrem ou trabalhadores por conta própria, a inscrição das empresas, que são os contribuintes. Todos estes poderão já estar inscritos, querendo saber qual é a situação, se a sua situação contributiva, se a empresa está a pagar, se não está a pagar, vai ter essa informação também nesse balcão. Quem precisar do cartão do beneficiário, aquele cartão que é emitido quando a pessoa é inscrita, porque perdeu, por qualquer razão, também teremos lá um balcão para inscrever, aliás, para emitir. Há de haver, certamente, empresas, vamos falar mais das pequenas e médias empresas, porque temos informação de que 80% das entidades nacionais que estarão na Facim são em pequenas e médias empresas e trabalhadores por conta própria, poderão ter todo o esclarecimento que precisam sobre o INSS. O que é que estaremos a fazer? Estaremos a transferir o balcão do INSS para Facim. Não importa se estamos a falar de trabalhadores de Cabo Delgado, de Niassa, de Zambésia, de qualquer parte do país, até os que estão na diáspora fora do país, porque o nosso sistema é online. Estaremos lá não só funcionários ou técnicos afetos aqui à província de Maputo, está lá todo o país representado. Poderemos falar em qualquer língua nacional para o melhor esclarecimento. Então é um momento ímpar, porque entendemos que a Facim é o centro de encontro de todo o empresariado, grandes e pequenos empresários, não é? Então queremos estar lá porque nós somos parceiros para que os trabalhadores ou aqueles que fazem negócio hoje, amanhã, quando perdem ou diminuem a sua capacidade de trabalho, encontram no INSS o braço do seu sustento.
1: Para o Instituto Nacional de Segurança Social, é a primeira vez que engloba as línguas para facilitar o acesso?
2: Não, temos feito todos os anos, trazendo pelo menos mais duas. Estamos sempre a falar um assunto, Sul, Centro e Norte, não é? Este ano vamos ter um técnico, dois de Nampula e outro da Zambésia. Então eles falam a língua local, mas estamos nós também. Ali Maputo sempre está, porque a feira é Maputo e é na província de Maputo. E se é um evento nacional, não queremos estar só nós a fazer isto. Queremos estar a representar o país como um todo.
1: Quais são as expectativas que o Instituto Nacional de Segurança Social tem em relação a esta feira empresarial FACIM 2026?
2: Nós esperamos poder divulgar mais, não só o nome da instituição, mas os serviços prestados, mas também temos um objetivo de inscrever 150 novos contribuintes. Estamos a falar de empresas, aquelas que empregam trabalhadores, e mais de 300 trabalhadores por conta própria, e cerca de 1000 cartões de beneficiários. Fazemos esta projeção considerando os exercícios anteriores, né? A feira, a FACIM que tivemos no ano 2025, 2024, e vamos avaliando o que temos feito para facilitar a vida do cidadão. O INSS estará no mesmo pavilhão em que tem estado no passado, está no mesmo pavilhão Machete. Já decorre lá a montagem do stand e tudo para lá estar. E logo no primeiro dia, 31 de agosto, já estaremos prontos para servir. Então estão todos convidados a vir o INSS a FACIM de 31 de agosto a 6 de setembro. Estaremos lá com todo o balcão do INSS a funcionar para todo o esclarecimento que precisar sobre o sistema de segurança social, e sobre a situação da sua empresa, do seu trabalhador e por assim. Agora, o importante é dizer que cada um faz a consulta daquilo que lhe diz respeito. Não posso chegar eu, não é, para procurar saber sobre a situação contributiva do meu filho, da minha esposa, porque é trabalhadora, não. Eu que sou beneficiário, eu vou ter informação que diz respeito a mim mesmo. Se eu tenho uma empresa, eu vou ter informação sobre o que diz respeito à minha empresa. Não posso ir pedir informação que diz respeito à pessoa alheia.
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2: E são 10 horas.
3: A sua atenção para as notícias a esta hora, apresentadas por Rosa Maciel. Muito bom dia.
4: Bom dia, Albertina Zandamela. Bom dia, caro ouvinte. O Presidente da República visita esta manhã o Instituto Médio Politécnico Armando Emílio Guebuza, na província de Manica. Nelson Mainato.
5: O Instituto, implantado em 2013, foi concebido para filhos e dependentes de combatentes da luta de libertação nacional. Atualmente, frequentam o Instituto Médio Politécnico Armando Guebuza 341 formandos que cursam agropecuária, contabilidade, gestão e hotelaria e turismo. O Estado alocou recentemente 60 milhões de meticais para obras de requalificação e apetrechamento da infraestrutura, constituída por 5 blocos de salas de aula, 2 laboratórios, 3 dormitórios, 6 moradias, entre outros. O Presidente da República, Daniel Chapo, é esperado na localidade de Xigodole, no distrito de Vanduz, em Manica, onde vai igualmente interagir com a população local. Do distrito de Vanduz, Nelson Mainato.
4: O Hospital Rural de Xikumbane, no distrito de Limpopo, em Gaza, funciona em condições precárias devido à degradação acentuada das suas infraestruturas. Alfredo Mianga, bom dia.
6: Muito bom dia. As autoridades locais reconhecem a gravidade da situação no que as condições de atendimento aos utentes dizem respeito. O administrador do distrito de Limpopo, Virgílio Mutlanga, diz que esta unidade sanitária necessita de uma intervenção de vulto, enquanto o governo vai mobilizando fundos para a construção de um hospital distrital de raiz na região. Entretanto, segundo o governante, Limpopo conta com postos e centros de saúde em todas as 11 localidades do distrito, com a exceção de Xikotani.
4: Missão parlamentar da União Europeia a Moçambique realiza hoje, no distrito da Manhissa, província de Maputo, uma visita de campo à comunidade de Xikumbulane, no posto administrativo de Maluana. A missão pretende inteirar-se do grau de execução dos programas financiados pelo Fundo Internacional de Desenvolvimento Agrícola, FIDA. Domingos Macalane, bom dia.
7: Muito bom dia. Neste momento, ao nível da província de Maputo, estão em implementação os programas PROCAVA, PRODAP e PROPEIXI, no âmbito do aumento da produção e produtividade com o financiamento do FIDA. Na comunidade de Xikumbulane, local a ser visitado pela Missão Parlamentar da União Europeia, Moçambique, está em implementação o PROCAVA, Programa de Desenvolvimento Inclusivo das Cadeias de Valor Agroalimentares. Neste local foi instalado um foro multifuncional, sombrites, e estão em desenvolvimento algumas ações que visam o melhoramento genético do gado. A atividade decorre em parceria com o Ministério da Agricultura, Ambiente e Pescas, da Matola, Domingos Macalani.
4: Mais de 44 mil crianças de 0 aos 5 anos de idade do distrito de Mecubura, em Nampula, serão abrangidas pela campanha de vacinação para o bloqueio do sarampo. Albano Xavier.
8: A campanha inicia próxima segunda-feira com a duração de uma semana e será realizada por brigadas móveis com um total de 67 técnicos de saúde em coordenação com líderes comunitários do distrito. O diretor do Serviço Distrital de Saúde, Mulher e Ação Social de Mecubura e Nampula, Afonso Amoni, explicou que neste momento técnicos do setor estão empenhados na sensibilização das comunidades

0: de 62 km e na R760 nos troços Mekouf Mazese e Mazese Chiur, perfazendo 197 km de rede viária. Falando à Rádio Moçambique, o delegado provincial da Administração Nacional de Estradas em Cabo Delgado disse que, para o efeito, o governo está a acelerar o processo de contratação e avaliação das propostas dos empreiteiros apurados em finais de julho passado. Somália Gilberto Empeba, muito bom dia.
1: Na atualidade internacional, o Chama Chama Mapinduzi, partido no poder na Tanzânia, expulsou do partido o antigo vice-presidente da República, Emmanuel Nchimbe, uma decisão alegadamente que visa preservar os princípios, regras e padrões éticos do partido. Monteiro Bonifácio.
2: A secretária-geral do Chama Chama Mapinduzi, Asha Rose Miguiro, afirmou que a decisão foi tomada pelos órgãos do partido, incluindo o Comitê Central, como parte de medidas disciplinares e éticas adotadas contra alguns membros do partido. O antigo vice-presidente da Tanzânia, Emmanuel Nchimbe, apresentou sua carta de renúncia do cargo esta terça-feira, alegadamente por sentir que a presidente Samia Suluhu precisa de uma outra pessoa no seu lugar. Na sequência, o partido Chama Chama Mapinduzi nomeou Deogratias Ndengembi, ministro da Energia, para exercer o cargo de vice-presidente da República Unida da Tanzânia. A secretária-geral do Chama Chama Mapinduzi, Asha Miguiro, anunciou que a nomeação de Ndengembi seguiu o processo interno do partido e espera-se que esta nomeação passe pelos trâmites constitucionais e legais exigidos antes que Ndengembi possa assumir formalmente o cargo. De Dar es Salaam, Monteiro Bonifácio.
1: E foram as notícias das 10, as próximas às 11 horas.

10 horas mais 7 minutos, emissor provincial de Maputo, da Rádio Moçambique, no ar em 102.3 FM, 1008 onda média. Hoje é quinta-feira, dia 27 de agosto de 2026. Mais um período de emissão no dia de hoje e vamos desde já apresentar a proposta da nossa programação, que vai até às 12 horas e 30 minutos. Às 10 horas e 10 minutos, temos o programa Ponto por Ponto. 11 horas, o Jornal de Maputo. Às 11h15, Música. 11 horas e 30 minutos, programa Vida e Obra das Individualidades da Província. E às 12 horas, os tópicos do Jornal da Tarde. Às 12 horas e 5 minutos, Janela Comercial, intercalada com muita música moçambicana. Esta é a proposta da nossa programação. E convidamos o amigo ouvinte para junto remarmos até às 12 horas e 30 minutos. Ótima escuta. Esta manhã fresca já chamamos o Gito Balói, que vai cantar aqui Liberdade.

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5: São 10 horas mais 15 minutos. Vamos retomar música moçambicana. Desta vez chamamos Chelsea Baronet, Última Bolacha.

0: Moço, escolhi a ti, foi a última bolacha da Chelsea Baronet. São 10 horas mais 19 minutos.
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0: São 10 horas e 22 minutos, mais 13 segundos.
1: Prometo ser.
0: Dentro em breve vamos ter o programa Ponto por Ponto. Gabriela está aqui com os votos. Até.

0: e vamos ao programa Ponto por Ponto do dia de hoje.
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2: Saudações, estimado ouvinte. Hoje, no programa Ponto por Ponto, vamos analisar as expectativas da província de Maputo nos Jogos Escolares Inhambane 2026, que arrancam já este sábado. A delegação da província de Maputo já está a caminho de Inhambane e partiu esta manhã. Os convidados neste programa estão nesta delegação e com ele está igualmente o moderador, é o Rigoberto Chissano. Rigoberto Chissano, muito bom dia.
3: Muito bom dia, Alberto Paulo. Bom dia, ouvintes da Rádio Sambique. De facto, a delegação da província de Maputo que vai ao jogo de desportos escolares já está a caminho. Neste momento, a delegação ou as viaturas que transportam a delegação está a passar a zona de Tavira, no distrito da Manhisa. A viagem vai de forma ordeira e tranquila, depois da delegação da província de Maputo ter saído por volta das 7h40 do Instituto Industrial, foi o quartel-general da delegação num período de cerca de 4 semanas e saímos em direção a Zimpeto, onde ficamos cerca de alguns 30 minutos à espera da delegação da cidade de Maputo, que neste momento também já está nesta nossa delegação, rumo ao destino que é a capital do desporto escolar nos próximos dias, que é a cidade de Inhambane. Neste momento, na viatura onde me encontro, é uma viatura da equipa técnica. Também se encontram alguns dirigentes que estão nesta comitiva. Já disse que também está neste alinhamento, nesta comitiva, a delegação da cidade de Maputo, que também se junta ao destino a Inhambane. Alberto Paulo, porque estou mesmo com os responsáveis, aqueles que vão fazer o espetáculo em Inhambane, estamos a falar dos técnicos que vão dirigir minuto a minuto ou segundo a segundo de cada jogo. Vou mesmo desde já iniciar com uma técnica que aqui está comigo, que é uma técnica de ginástica, que vai falar primeiro o seu nome. Senhora professora e treinadora, ao mesmo tempo, estamos em direto para a Rádio Moçambique. Neste momento, a viagem decorre tranquilamente. E o que levamos para Inhambane?
4: Ivone da Graça Nhaxengo, antes de cumprimentar aos ouvintes, boa tarde. Nós estamos a caminho da província de Inhambane, estamos a caminhar com muita tranquilidade. Esperamos chegar lá com a certeza de que os pequenos acertos, vamos articular com os nossos atletas, que é para podermos ter uma melhor prestação, segundo aquilo que está planificado por eles e pela organização do evento. Obrigada.
3: A tua modalidade é uma que fez a apresentação na despedida ontem no gabinete do governador da província de Maputo. Acha que os petizes, hoje os atletas, estão preparados para desafiar os adversários ou os oponentes no festival?
4: Bem, nós ontem fizemos apenas uma demonstração de um pequeno freestyle, embora tenha uma parte que faz parte do perfil do evento todo, mas a segunda parte era apenas um freestyle, que é algo que os alunos organizaram só para poderem ver como é que a corda funciona, na verdade. Mas, de acordo com aquilo que eles prepararam, eles estão, sim, esperamos que lá vão fazer aquilo que eles sabem fazer, embora tenha aquela parte do nervosismo, ainda não tem muito público, não estão acostumados, mas queremos que eles vão fazer o melhor deles, segundo o que estão a treinar já neste período todo que estávamos confinados.
3: Perto de 4 semanas juntos, foi suficiente para desenharem tudo aquilo que precisam de fazer para vencer os vossos adversários?
4: Bem, 4 semanas estando juntos não foi suficiente, né? Mas foi o que o governo conseguiu que a gente pudesse fazer. Se tivéssemos tido mais tempo, seria melhor, porque estas crianças, temos duas PCDs, são surdo-mudo, que é um casal, e também temos outro casal considerados normais, mas essas crianças vêm de distritos diferentes, vêm de bairros diferentes, então, no momento do estágio, é onde nós conseguimos articular como uma equipe. Então, quanto mais tempo ficam as crianças no mesmo lugar, só a fazerem esse trabalho, é melhor. Então, não podemos dizer com toda a certeza do mundo, mas aquilo que nós conseguimos fazer com o tempo que nos foi disponibilizado, foi possível as crianças progredirem, evoluírem em comparação com o tempo em que eles chegaram ao estágio inicial.
3: A ginástica é uma modalidade que, pela sua dimensão ao nível do país, tem conquistado medalhas ao nível internacional, ou mesmo já conquistamos até o Mundial de Ginástica. Também há uma outra particularidade, leva crianças especiais. Como é possível lidar com esta pessoa nestas condições?
4: Bem, é possível lidar com essas crianças, porque nós, a princípio, todos os professores, quando estamos na formação de professores, aprendemos sempre o básico para a comunicação em língua de sinais. Então, nós fomos nos aperfeiçoando cada dia, que é para podermos comunicarmos com essas crianças. E como as crianças já têm o talento, né, no sangue, não é muito difícil, só a parte de algumas coreografias que entra lá a música, eles só devem seguir o ritmo dos colegas que conseguem ouvir o som. Então, eles, como não ouvem o som como os outros colegas, acompanham apenas a coreografia e os passos. Então, essa parte é que é desafiante, porque eles devem copiar e fazer, e depois deles aperfeiçoarem, eles já conseguem fazer, mesmo não estando a ouvir, conseguem fazer aquilo que pretendem fazer. É mais ou menos por aí, mas é desafiador sim, porque nós também não somos aqueles profissionais com aquela habilidade total, mas o mínimo para comunicar, dizer à criança, nós conseguimos, mas é desafiador sim.
3: Muito obrigado, senhora professora. Volto para ti dentro de instantes. Neste momento vou falar com o antigo presidente da Associação Provincial de Xadrez, o senhor César Salela, que está aqui. Nós sabemos que o xadrez também é uma modalidade, considerada uma modalidade de ciência. Neste momento, a delegação da província de Maputo leva quantos xadrezistas para este festival?
5: A delegação da província de Maputo leva 4 xadrezistas, 2 meninas e 2 meninos que vão representar a nossa província neste festival de jogos desportivos escolares.
3: E como é que estamos preparados para desafiar a quem vier?
5: Eu penso que a delegação está preparada na modalidade de xadrez e em outras modalidades, mas neste momento vou falar do xadrez. Os nossos atletas estão a responder àquilo que são os estímulos que nós fomos dando no momento do treinamento. Eles estão a dar a resposta certa, acredito que vão representar a nossa província com dignidade.
3: Quais são os escalões que levamos para este festival?
5: Este festival vamos ter um modelo um pouco diferente. Por aquilo que nós percebemos, é um escalão único. Não está-se a observar aquilo que observamos nos outros festivais. É escalão único e os meninos estão em condições de dar a resposta para lograrmos vitória.
3: Quais são as dificuldades que o xadrez passa na província de Maputo? Nós fazemos essa pergunta para uma pessoa certa. Dirigiu a Associação Provincial de Xadrez na província de Maputo. Sente-se uma, não diria uma letargia, mas um pequeno fracasso da prática do xadrez na província de Maputo. Isso não vai se fazer sentir no festival, tendo em conta que parece algo fraca participação de xadrezistas na província de Maputo?
5: Dizer que há um trabalho que tem sido feito. Nós temos núcleos de xadrez ao nível da província de Maputo, um pouco por todo o sítio. Mas o que nós notamos, mesmo como alguém que já dirigiu essa modalidade, notamos que as competições... Não temos tido competições com muita regularidade ao nível da província de Maputo. Isso quer dizer que os nossos atletas da província de Maputo têm participado de competições a nível da Federação Moçambicana, mas há um trabalho também que tem sido feito a partir da academia e a partir da própria associação, mas há meio gás, mas há um trabalho feito.
3: Nós sabemos que essas crianças que hoje estão a treinar, que vão ao festival, algumas delas saem de outros Namás.
5: Sim. As crianças que vão ao festival, algumas delas saem do Distrito de Namás. Houve aquele trabalho preliminar que foi campeonato provincial ao nível do desporto escolar, onde visava selecionar os melhores e verificou-se que o Distrito de Namás apresentava crianças com um bom nível, capazes de representar a nossa província.
3: E estamos cientes de que vamos sair com o título?
5: Eu acredito que pela resposta que os nossos atletas têm dado no treinamento, nos jogos, submetemos a eles os testes, colocamos eles a jogarem com atletas até federados, e eles deram alguma resposta e nós acreditamos que estão em condições de trazer medalhas para a província de Maputo.
3: Muito obrigado, Sr. Presidente, e neste momento eu desempenho as funções de treinador ao mesmo tempo. Voltamos para si dentro de instantes, são neste momento 10 horas e 44 minutos. É o programa Ponto por Ponto que está sendo transmitido hoje a caminharmos em direção à província de Inhamane, que vai acolher então o 16º Festival dos Jogos Desportivos Escolares. Neste momento também estou com um membro da delegação que vai falar seu nome e como é que vai a viagem. Primeiro vamos ouvir, como é que vai vir, diz que não está em condições de falar. Vamos diretamente ao chefe do Departamento de Assuntos Transversais na Direção Provincial de Educação em Maputo, o Sr. Diniz Elias. Saudações, Sr. Diniz Elias, a viagem já começou. Como é que vai a viagem e como é que estamos em termos de organização da delegação da Província de Maputo?
6: Bom dia, ouvintes. A viagem vai bem. Ontem estivemos na despedida, despedimos aos encarregados de educação, ao governo provincial, e hoje estamos partida, tudo corre bem.
3: Diz que corre bem. Neste momento, nós estamos a previsar de sairmos às 7 horas, não foi possível. Nós estamos atrasados em termos de horário para chegar ao destino.
6: Acreditamos que não. Nós temos como previsão de chegar agora mais ou menos 17 horas. Acreditamos que estamos dentro do previsto.
3: Certo. E tudo indica que vamos à província de Gaza, está à nossa espera.
6: Está à espera. Sim. Bom, espero.
3: E em termos de tudo que é o material, estamos a falar de equipamento para a disputa do festival, tudo aquilo, como que estamos?
6: Temos todas as condições para competirmos, foram criadas. Existem. Ao momento certo, vamos equipar todos.
7: Sim.
6: Como vem aqui, já estamos equipados. Quando chegar o momento de equipar para jogar, seremos equipados e vamos jogar também. Temos todas as condições criadas. Obrigado.
3: E em termos de logística, outra parte da logística está criada, tendo em conta que estamos com as crianças. Momento a momento, precisamos de pequena alimentação, como que estamos em termos de outra parte da logística, não só o equipamento.
6: Certo. Bom, as crianças tomaram uma tabicha saída, pelo caminho vão almoçar e vamos andando.
3: Neste momento, caro ouvinte, estamos já na vila da Manhissa, uma caravana que está com duas delegações, estamos a falar da cidade de Maputo e a província de Maputo. Uma caravana que está sendo escoltada, então, pelos membros da Força da Lei Ordem, que está, então, a acompanhar esta delegação. Isso para facilitar, então, a mobilidade, porque o tráfego é maior. Voltamos ao Sr. Diniz Elias. Foram cerca de 4 semanas de treino conjunto, 8 modalidades. O que é que esperamos?
6: Bom, foram 4 semanas onde os treinadores tiveram a oportunidade de juntar todos. Como temos vindo a repetir, bom, nós, a nossa estratégia foi realizar o Festival Provincial no ano passado. onde foram escolhidos os técnicos, os atletas. O trabalho começou no ano passado, na verdade, após o Festival Provincial. Este ano tivemos um jogo de controle, tivemos 3 semanas também de jogo de controle, onde aproveitamos captar mais outros talentos que possivelmente não estiveram no Festival Provincial. E mais um estágio. Então, em termos de nossa estratégia, acreditamos que estamos bem e vamos ganhar.
3: A mensagem que foi desafiada à delegação ontem pela diretora do gabinete do governador é que a província recupera o seu lugar, o lugar dos primeiros 3 lugares, superar o 5º lugar conseguido em Nampula. Essa mensagem, como é que a delegação acatou?
6: Bom, é uma mensagem agradável para nós, nos inspira. Acreditamos que vamos cumprir. Com base na nossa estratégia, acreditamos que vamos cumprir.
3: E uma mensagem para os pais encarregados de educação que cederam, então, os seus pedidos. Porque aqueles que até podiam negar. E temos crianças especiais. Uma mensagem para esses pais que, ouvindo o vosso choro, o vosso clamor, cederam aos seus filhos.
6: Bom, nós estamos em contato permanente com os encarregados, pais encarregados de educação. Como pudemos assistir ontem, estiveram conosco no momento da despedida, despediram, agradeceram pela oportunidade. Tantas crianças têm talento nesta província. Eles fazem parte da elite, não é? E também alguns pais estão conscientes que, através do desporto, alguns vão ter como profissão o desporto, vão ganhar dinheiro através do desporto. Então, são muitos pais em carreira de educação que estão felizes em ter as suas crianças nesta delegação. Obrigado.
3: E em termos do número da delegação, qual é o número exato dos membros que compõem essa delegação?
6: Nós temos 189 membros da delegação. E acompanhados 11 carros.
3: 189 membros da delegação. Estamos a falar de quantos técnicos, quantos atletas e quantos apoiantes?
6: Estamos a falar de 127 atletas, 27 técnicos e outro total de apoio.
3: A previsão era de 130 atletas, dos 135 que estiveram a estagiar. O que aconteceu para termos menos 7, menos 8?
6: Tivemos alguns que desistiram, não é? Na última da hora, mostraram-se indisponíveis a viajar.
3: Oh, indisponibilidade, que sentido? Ficaram doentes? Disseram que não estavam em condições?
6: Sim, não estavam em condições de viajar. Um atleta não esteve em condições de viajar, outros são deficientes. Bem, mas estamos aqui.
3: E como está a salvaguardada então a questão das notas? Nós sabemos que alguns alunos saíram dos distritos para se juntar a Matola, escolas que nunca estiveram. E nessas escolas fizeram uma prova que é final e muito importante. Como é que está salvaguardada esta parte?
6: Bom, há uma equipe, como sabemos, tivemos atletas que vêm dos outros distritos. Todos estavam nas proximidades local do centro do estágio, nas escolas próximas do centro do estágio. Há uma equipe própria, pedagógica, que está a cuidar desse assunto.
3: Mas cá entre nós podemos tranquilizar aos pais e aos próprios alunos que as notas deles estão tão conservadas e não haverá nenhum problema caso voltem às escolas de origem?
6: Como estamos a dizer, é uma equipe da direção pedagógica que está a cuidar desse assunto. Não haverá nenhum problema.
3: Faço essa questão porque ouvimos alguma lamentação de que sempre que há festivais, a deslocação dos alunos dos distritos para a cidade da Matola, mas quando estes voltam para as escolas de origem, parece que há problemas de notas, e outros já acabam tendo notas negativas, e diferente daquilo que tiveram. Então, essa contrariedade, é isso que queremos perceber e sintetizar aos pais para ficarem tranquilos que tudo está garantido.
6: Bom, uma das estratégias que nós tivemos este ano e outros anos é é a questão de estudos obrigatórios. Durante as noites, após o jantar, eles tinham um período de estudo obrigatório, mesmo para salvaguardar essa questão das notas. Então, por nós, acreditamos que não há problema nenhum. Houve espaço sendo para conciliar o desporto e os estudos.
3: E qual é a previsão do regresso, a data do regresso?
6: Vamos regressar no dia 27.
3: Estava a falar do regresso de Inhambane para de regresso para Maputo.
6: Sim, sim, sim. A nossa partida será no dia 7. Sim, sim. Vamos partir no dia 7 de setembro.
3: Sim. E se calhar a última mensagem para todos que nos ouvem e para toda a província de Maputo e a mensagem que levamos para Inhambane.
6: É mesmo agradecer, continuar a agradecer aos pais encarregados de educação por ter nos emprestado essas crianças. Vamos cuidar bem delas, temos as condições criadas, alimentares, médicas, e estamos aqui uma equipe bem composta por pessoal da saúde, professores, e todos nós estamos aqui para cuidar dessas crianças. Então fiquem tranquilos que tudo vai correr bem e prometemos trazer medalhas. Obrigado.
3: Medalhas ou primeiro lugar?
6: O primeiro lugar é composto por medalhas também, não é? Para chegar ao primeiro lugar tem que ter medalhas.
3: É sendo uma prova que, para estar em primeiro lugar, um conjunto de medalhas forma o título.
6: Bom, o nosso objetivo é atingir o primeiro lugar, não é? Então, acreditamos que vamos atingir. Obrigado.
3: Muito obrigado, chefe do Departamento de Assuntos Transversais da Direção Provincial de Educação, então, a nos sintetizar daquilo que foi primeiro os preparativos da província de Maputo para este festival, a organização em si, como é que está, e também da viagem que começou por volta das 7h40 da cidade de Matola, com destino a Inhambane. Neste momento, já passamos a Vila da Manhissa. Para quem conhece essa rota da N1, estamos na zona, uma famosa zona de Marrocha Omo, já a caminho da zona da Palmeira, no distrito da Manhissa. Alberto, Paulo e ouvintes, este foi o retrato daquilo que foi deste programa ponto por ponto que foi feito hoje nos autocarros a caminho da província de Inhambane.
2: Muito bom dia e continuação de bom trabalho. Boa viagem à delegação da província de Maputo que ruma em Inhambane aos Jogos Escolares 2026. A festa desportiva escolar arranca já no sábado. Prevê-se que a cerimónia de abertura seja dirigida pelo chefe do Estado, Daniel Francisco Chapo. É uma festa que vai se estender até 6 de setembro próximo e vai decorrer em duas cidades da província de Inhambane, a cidade de Inhambane e igualmente a cidade da Maxixe. Foi este o Ponto por Ponto, hoje moderado por Rigoberto Chissano, um Ponto por Ponto especial a caminho de Inhambane, palco da maior montra da Festa Desportiva Escolar 2026. Bom dia.
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1: São 10 horas e 59 minutos. Dentro em breve vamos ter o Jornal de Maputo.

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1: São 11 horas. Vamos chamar o Jornal de Maputo. Ótima escuta. Bom dia.
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3: Estimado ouvinte, muito bom dia e bem-vindo ao Jornal de Maputo. A delegação da província de Maputo aos Jogos Desportivos e Escolares iniciou hoje a viagem em direção à província de Inhambane, onde vai participar neste evento. Neste momento, a delegação atravessa o distrito da Manhissa. A qualquer momento, vai entrar para a província de Gaza. O destino é a província de Inhambane. Missão parlamentar da União Europeia Moçambique realiza hoje no distrito da Manhissa, na província de Maputo, uma visita de campo à comunidade de Chikumbulani, no posto administrativo de Maluana. No estrangeiro, Nigéria inicia busca por centenas de fiéis sequestrados em Mesquita. Destaques da presente edição do Jornal de Maputo, referente a esta quinta-feira, 27 de agosto de 2026. Na vossa companhia, Domingos Macalani, na edição e apresentação, e Afonso Maguli, nos cuidados técnicos. Ótima escuta. Jornal de Maputo, no seu receptor, a Agência para a Promoção de Investimentos e Exportações garante estar tudo a postos para a 61ª edição da Feira Internacional de Maputo, a decorrer de 31 de agosto a 6 de setembro, em Ricaglia, no distrito de Marraquene. Esta é uma notícia a desenvolver daqui a pouco. Para já, vamos à notícia que dá conta que a delegação da província de Maputo aos Jogos Desportivos Escolares iniciou hoje a viagem em direção à província de Inhambane, onde vai participar deste evento. Neste momento, a delegação atravessa o distrito da Manhissa e a qualquer momento vai entrar para a província de Gaza. Nos autocarros que transportam a delegação da província de Maputo para Inhambane está o nosso colega Rigoberto Chissano, que acompanha para e passo todos os momentos, todas as incidências relativas a esta viagem. Rigoberto Chissano, muito bom dia. Como é que está a decorrer a viagem?
4: Muito bom dia, Domingos Macalano. Bom dia, ouvintes da Rádio Moçambique. O ambiente que caracteriza a viagem da província, da delegação da província de Maputo ao festival é de alegria. É um ambiente contagiante, um ambiente de pessoas que tem um objetivo que é único: vencer, vencer, vencer e voltar à província de Maputo com o título. Neste momento, a caravana da província de Maputo e da cidade de Maputo também está nesta caravana, está a chegar então na zona da Palmeira, aqui no distrito da Manhissa. A viagem começou por volta das 7h30, 7h40 do dia do Instituto Industrial da Matola, aquele que foi então o quartel-general da delegação da província de Maputo nas últimas 4 semanas. Foram 4 semanas de preparação intensa para que a província conseguisse, então, o resultado satisfatório. O que vai na alma de todos os membros da delegação é melhorar a 5ª posição alcançada, então, no último festival da província de Nampula. São 2 edições, 2019 e 2024, que a província de Maputo alcançou a mesma posição. Estamos a falar do 5º lugar. Desta vez, ou nesta 16ª edição, a mensagem é outra. É o que reina no seio de todos os membros da delegação. Como atestam as declarações da técnica que está aqui comigo neste momento, o que tiver na alma neste momento, primeiro o seu nome e a modalidade?
5: Ivone da Graça Nhaxengo, sou treinadora e também neste ano represento a juíza de ginástica. Estamos a trabalhar com a modalidade para podermos reverter a situação dos títulos que estão muito longe da província de Maputo, e os atletas têm um bom empenho desde o momento em que estiveram no estágio no Instituto Industrial da Matola. É uma evolução significativa, porque as crianças estavam em escolas diferentes, distritos diferentes, mas quando ficamos no mesmo espaço conseguimos

0: previsão de chegada é 17 horas.
1: Muito obrigado, Domingos Macalani, ouvintes. Neste momento que vos falo, exatamente a delegação está a passar a zona da Palmeira, o destino, a zona de 3 de fevereiro. É verdade que o posto é 3 de fevereiro, mas neste momento estamos a passar a zona da Palmeira, o destino, à província de Inhambane, aquele que será o palco do desporto escolar ao nível do nosso país. Nesta caravana, já disse que estamos também com a cidade de Maputo, que por volta das 9h40 chegou na zona de Marraquene, onde a delegação da província de Maputo já estava à espera da delegação ou da comitiva da cidade de Maputo. Domingos Macalani, ouvintes, são estas notas que tinha para avançar a partir daqui da Palmeira, a caminho da província de Inhambane, o palco do Festival Nacional de Jogos Desportivos Escolares.
2: Muito bom dia, Rigoberto Chissano. Em cima dos acontecimentos em relação aos Jogos Desportivos Escolares em Inhambane 2026, a Rádio Moçambique vai transmitir todos os momentos que marcam esta viagem da delegação da província de Maputo e também da cidade de Maputo à província de Inhambane, numa cerimónia de abertura marcada para o próximo sábado. A expectativa é que a abertura dos Jogos Desportivos Escolares seja presidida pelo presidente da República, Daniel Chapo. Nas notas económicas, a Agência para a Promoção de Investimentos e Exportações garante estar tudo a postos para a 61ª edição da Feira Internacional de Maputo, a decorrer de 31 de agosto a 6 de setembro, em Recalca, distrito de Marraquene. São máquinas, neste momento, já a roncar, fazendo os últimos acertos na montagem dos pavilhões que vão albergar a 61ª edição da Feira Internacional de Maputo, FACIM. Nos pavilhões estão igualmente em montagem os stands cujo design carrega inovações que casam com o lema deste ano, transformação digital e energética rumo ao desenvolvimento sustentável. 3 mil expositores nacionais e 26 países já confirmaram a presença. O diretor da 61ª edição da FACIM, Alfredo Napuio, explica que o número pode vir a aumentar nestes últimos dias de inscrições.
3: As inscrições ainda estão a correr e terminam praticamente no dia 31. Nestes últimos dias tem mostrado um movimento muito grande de pessoas a manifestar para poder se inscrever, né? Os resultados que estão a sair desta inscrição são satisfatórios.
2: Quando a maior montra de negócios se avizinha, aumenta o movimento no recinto do Centro Internacional de Exposições de Recalca e na zona circunvizinha. A Rádio Moçambique está no local para reportar todas as incidências e igualmente firmar parcerias. O diretor comercial da RM, Alberto Simango, referiu que a empresa preparou uma equipa multissetorial para uma multidisciplinar para uma cobertura integral e se posicionar como um importante ator como empresa pública.
4: Temos aqui uma equipa de jornalistas de Maputo, Maputo Província e das restantes províncias do país que estarão aqui para fazer a cobertura jornalística. Mas também temos uma outra dimensão, a segunda, que é a comercial. Nós, como comercial, produzimos uma série de pacotes comerciais, pacotes promocionais, para ajudar as empresas a promover os seus produtos, marcas e serviços.
2: E diretor comercial da Rádio Moçambique, Alberto Simango, referindo-se à presença da Rádio Moçambique aqui na 61ª edição da Feira Internacional de Maputo, uma feira a decorrer de 1 de agosto. De 31 de agosto a 6 de setembro, em Ircaglia, no distrito de Marraquene, província de Maputo. Enquanto isso, produtores de hortícolas já ressentem-se da falta de compradores, afetando severamente a renda dos agricultores na província de Maputo e na cintura verde desta região do país. Toda a notícia com a nossa colega Verónica Sidum.
5: Segundo os produtores, com o regresso de alguns moçambicanos que facilitavam o processo de exportação de hortícolas para a África do Sul, alguns produtos estão a deteriorar, assumindo que foram produzidos com o intuito de exportação. O presidente da Associação dos Produtores da Província de Maputo, Alexandre Onwana, esclarece que, ao nível interno, não está a ser possível escoar toda a produção.

0: falando que é a coisa mais péssima para nós. Nós temos pata de compradores. Nem digo nesses problemas que aconteceu na África do Sul. Por alguns nossos compradores levavam as nossas coisas para vender para a África do Sul. As pessoas que levavam os nossos produtos para a África do Sul não levam. Por isso que temos problemas mesmo dos nossos produtos. Estão a apodrecer na maçã por não ter ninguém para fazermos tirar os nossos campos. Os prejuízos são enormes.
1: Alexandre Onwana explicou que para se minimizar o impacto desta situação, a agremiação trabalha na busca de parcerias com hospitais, instituições de ensino e de restauração para o escoamento dos produtos, por forma a se evitar desperdícios de excedentes.
0: São alguns dos produtores, mas nem são tantos que têm essas parcerias com as empresas. Não conseguem englobar os produtores. Mas é não saber como chegar até lá. Temos mesmo essa ambição de querermos ter parcerias com os hospitais, quartéis, mas a forma de chegar até lá é que nos custa.
1: Antes da onda de violência contra estrangeiros na África do Sul, que provocou o regresso ao país de centenas de concidadãos, os produtores de hortícolas na província de Maputo exportavam em grande escala para aquele país produtos como alface, couve, folhas de abóbora, beterraba, entre outros.
2: A falta de mercado para hortícolas diversas ao nível da cintura verde na província de Maputo. Dizemos no início deste jornal que a missão parlamentar da União Europeia a Moçambique realiza hoje no distrito da Manhissa, província de Maputo, uma visita de campo à comunidade de Xikumbulane, no posto administrativo da Maluana. Trata-se de uma visita que tem por objetivo inteirar-se do grau de execução dos programas financiados pelo Fundo Internacional de Desenvolvimento Agrícola, FIDA. Neste momento, ao nível da província de Maputo, estão em implementação os programas PROCAVA, PRODAP e PROPEIXE no âmbito do aumento da produção e produtividade com financiamentos do FIDA. Na comunidade de Xikumbulane, local a ser visitado pela Missão Parlamentar da União Europeia, Moçambique, está em implementação o PROCAVA, Programa de Desenvolvimento Inclusivo das Cadeias de Valor Agroalimentares. Neste local, foi instalado um foro multifuncional, sombrites, e estão em desenvolvimento algumas ações que visam o melhoramento genético do gado. A atividade decorre em parceria com o Ministério da Agricultura, Ambiente e Pescas. Jornal de Maputo no seu receptor. A província de Maputo está a apostar na formalização de oficinas caseiras de reparação de viaturas. O objetivo é garantir a continuidade do empreendedorismo ao nível desta parcela do país. Rigoberto Chissano.
3: Governo da província de Maputo lança a campanha de regularização de oficinas caseiras de reparação de viaturas no âmbito da promoção do empreendedorismo juvenil. Para o efeito, está em curso uma capacitação dos proprietários das oficinas caseiras de reparação de viaturas em diferentes matérias, com destaque para a higiene e segurança no trabalho. Com a regularização destas oficinas, o governo da província de Maputo quer que estes passem para o setor formal, onde pode ganhar contratos de trabalhos com qualquer tipo de empresa. Esta semana, 62 mecânicos receberam os seus certificados depois de terem participado num curso de capacitação durante cerca de um ano. O diretor dos Serviços Provinciais de Finanças, Paulino Naif, que falava em representação do secretário de Estado na província de Maputo, anotou que esta é mais uma prova de que o governo está comprometido com ações de promoção do empreendedorismo juvenil.
4: Criamos essas graduações de curta duração, que é mesmo para responder. É preciso olhar que a demanda varia naturalmente em função das necessidades das empresas. Nós vamos respondendo em função de, neste momento foram 62, porque está em resposta a uma demanda específica, mas no futuro podemos ter mais. Portanto, o nosso objetivo é gradualmente ir respondendo a essa demanda. Precisamos mais.
3: O financiador da iniciativa Regula Majarita, da COICA, destacou que o objetivo da campanha é reconhecer os conhecimentos adquiridos em várias áreas do saber.
5: Criamos, conjuntamente com a ANEP, o Sistema de Reconhecimento de Competências Adquiridas, com um projeto piloto. Depois ampliamos a diferentes ocupações, desenvolvimos os referenciais, desenvolvimos o processo, formamos os avaliadores, facilitadores, institucionalizamos os processos do que avaliação a parte técnica, depois a parte prática, e coordenamos com a ANEP o que é a emissão dos certificados. E neste momento, há diferentes ocupações que podem ser realizadas, eletricidade, serralheria, mecânica auto, turismo e a parte de construção civil.
3: Ecos da cerimônia de entrega de certificados a jovens empreendedores nas oficinas caseiras de reparação de viaturas no âmbito da promoção do empreendedorismo juvenil.
2: Já no fecho desta edição, uma nota do estrangeiro, a Nigéria iniciou uma operação de busca para centenas de pessoas sequestradas em mesquitas no norte do país. As Forças Armadas e outros serviços de segurança iniciaram a operação na quarta-feira após o presidente Bola Tinubu ordenar uma grande missão de resgate para encontrar cerca de 600 fiéis que foram sequestrados na semana passada em uma área próxima à vila de Edekara, no centro-norte do estado de Níger. Sequestros em massa para resgate têm aumentado no norte da Nigéria desde o início do ano. A questão tornou-se politicamente sensível às vésperas da eleição presidencial de janeiro, sendo a segurança um dos principais temas da campanha. No domingo, os sequestradores divulgaram um vídeo que mostra o que parece ser um grande grupo de pessoas mantidas em cativeiro por homens armados em uma área florestal. Caro ouvinte, e desta forma termina a presente edição do Jornal de Maputo. Despedem-se Domingos Maglani e Afonso Maguli. Bom dia.
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São 11 horas e 17 minutos. Para trás ficou o Jornal de Maputo. E nós cá deste lado continuamos com a música moçambicana. Às 12 horas, não se esqueça que vamos ter os tópicos que vão fazer parte do Jornal da Tarde. Vai acontecer às 12 horas e 30 minutos. Aí está Nelson Freitas, My Life, ou simplesmente Minha Vida.

Esteve aqui o Chico da Conceição com Raci, agora que são 11 horas e 29 minutos, mais 20 segundos. Nós estamos na sua, nossa companhia. Desta vez chamamos o Gibson Mussenze como Roy. 11 horas e 30 minutos.

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7: São 11 horas e 54 minutos.

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1: E são 12 horas. Vamos estabelecer o contacto com a Antena Nacional para os tópicos do Jornal da Tarde.
2: Conheça a seguir, amigo ouvinte, os tópicos que vão corporizar o Jornal da Tarde de hoje, apresentados por Ernesto Tchauque. Muito boa tarde.
3: Albertina Zandamel é ouvinte. Boa tarde. A Presidente da República defende a reabilitação e melhoria das infraestruturas de formação técnico-profissional para garantir melhores condições de aprendizagem aos jovens, responder às necessidades do mercado de trabalho. Daniel Chapo falava esta manhã numa visita efetuada ao Instituto Médio Politécnico Armando Emílio Guebuza, em Xigogol, distrito de Vanduz, na província de Manica. Procuradoria da República em Iambá intensifica o combate à ocupação ilegal das áreas de proteção especial e de reserva do Estado, sobretudo ao longo da costa e da Estrada Nacional número 1. Na atualidade internacional, partido no poder na Tanzânia, Chama Chama Pinduzi, expulsa antigo vice-presidente da República, Emmanuel Nchimbi, depois de este ter renunciado ao cargo e anunciado retirada da vida política e do serviço público. Acompanhe estes e outros assuntos daqui a sensivelmente meia hora. Não saia desse lado. Até já.
2: Até já, Ernesto Chauque.
1: E continuamos na emissora provincial de Maputo, no ar em 102.3 FM, 1008 onda média. Sim, acompanhamos os tópicos que vão fazer parte do Jornal da Tarde, que vai acontecer às 12 horas e 30 minutos. Neste momento, estamos com 12 horas e 2 minutos.
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E foi a desconfiança do 20 Fingers depois da Filomena Marikoa com Tudo Pra Me Babar. São 12 horas e 15 minutos, mais 26 segundos e continuamos com música moçambicana. Recordar e viver com Carlos Isaí Dantongo.

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a caminho das 12 horas e 30 minutos, à altura do Jornal da Tarde. Aí está a Neima com a Anima Marabenta. São 12 horas e 25 minutos.

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2: Estamos muito próximo das 12h30 e é momento para nos despedir de si, amigo ouvinte. Foi um prazer ter estado consigo a partir das 10 horas até este momento. Continuação de ótima escuta à restante programação do emissor provincial de Maputo.

0: Saudações, seja bem-vindo ao Jornal da Tarde da Rádio Moçambique. O presidente do Partido Frelimo, Daniel Chapo, exige que as teses a serem levadas ao 13º Congresso do Partido ter lugar próximo ano em Nampula respondam às preocupações do povo. A Procuradoria da República em Inhambane intensifica o combate à ocupação ilegal de áreas de proteção especial e de reserva do Estado, sobretudo ao longo da costa e da Estrada Nacional número 1. Na atualidade internacional, o partido no poder na Tanzânia, Chama Pinduzi, expulsa antigo vice-presidente da República, Emmanuel Nchimbi, depois de este ter renunciado ao cargo e anunciado a retirada da vida política e do serviço público. São tópicos do Jornal da Tarde, edição de quinta-feira, 27 de agosto de 2026, um dia caracterizado por alguma precipitação nas cidades de Maputo e Matola. Estou na companhia de Ernesto Chouk na edição e apresentação, com Hermínio Abel na sonorização. Votos de ótima escuta. Jornal da Tarde, Presidente da República, de visita esta manhã ao Instituto Médio Politécnico Armando Emílio Guebuza, em Chigogole, distrito de Vanduze, da província de Manica, destacou a importância da reabilitação e melhoria das instalações do Instituto Médio Politécnico Armando Emílio Guebuza, em Chigogole, como forma de garantir melhores condições para a formação técnico-profissional dos jovens. O assunto a acompanhar ainda neste jornal. Para já saiba que o presidente do Partido Frelimo, Daniel Chapo, exige que as teses a serem levadas ao 13º Congresso desta formação política ter lugar em Nampula no próximo ano, respondam às preocupações da população e resultem em ações concretas. Cláudio Duane.
1: Daniel Chapo destaca que a 4ª Sessão Extraordinária do Comitê Central lançou orientação política para a construção de bases para o alcance da independência económica do país. O presidente do Partido Frelimo diz que não basta adotar novos discursos sem produzir resultados novos.
2: Renovar é mudar para servir melhor o povo moçambicano. Renovar é acelerar o passo para a materialização da agenda estratégica da Frelimo, que visa a construção de bases para a independência económica de Moçambique. Esta é uma responsabilidade histórica da nossa geração, porque os combatentes da luta de libertação nacional conquistaram a independência política com muito sacrifício, empenho e determinação, cabendo à nossa geração consolidá-la através da capacidade de produzir, transformar, inovar e criar riqueza nacional junto com o nosso povo, mas uma riqueza compartilhada.
1: A 4ª Sessão Extraordinária do Comitê Central da Frelimo ficou marcada pela convocação do 13º Congresso do Partido a ter lugar em Nampula entre os dias 20 a 25 de julho. O presidente do Partido Frelimo disse que as decisões da Sessão Extraordinária do Comitê Central não devem morrer nas gavetas dos chefes.
2: Devem chegar às províncias, distritos, localidades, zonas, círculos, células e, acima de tudo, devem chegar ao povo através dos resultados concretos da nossa ação governativa. A responsabilidade de divulgar e materializar é de todos nós. O povo não espera de nós apenas bons documentos, resoluções e moções, como as que acabamos de ouvir há momentos. O povo espera mudanças positivas nas suas vidas, mais estradas, mais hospitais, mais medicamentos, mais escolas, mais livros Mahala, mais energia, mais ponte, mais água.
1: Num discurso que mereceu aplausos dos membros do Comitê Central, o presidente do Partido Frelimo deixou desafios para a juventude. Daniel Chapo disse que a Frelimo não quer saber de jovens que, mesmo sem preparo, lutam para ter cargos no governo e no partido.
2: Não queremos uma juventude apenas espectadora da transformação, queremos uma juventude protagonista das transformações, uma juventude capaz de liderar e capaz de criar riqueza e prosperidade partilhada. Nós queremos uma juventude que sabe que na vida cresce-se passo a passo. uma juventude que respeita o processo. Com efeito, não queremos uma juventude que luta somente para ter cargos no governo ou no partido sem o devido preparo.
1: A quarta sessão extraordinária do Comitê Central ficou igualmente marcada pela aprovação por aclamação da candidatura de Daniel Francisco Chapo ao cargo de presidente do Partido Frelimo no 13º Congresso. Da cidade de Chimoio, para a Rádio Moçambique, Cláudio Dawane.
0: Presidente Daniel Chapo exige que as teses serem levadas ao 13º Congresso da Frelimo próximo ano, respondam às preocupações da população e resultem em ações concretas. E esta manhã, a visita ao Instituto Médio Politécnico Armando Emílio Guebuza, em Xigodole, no distrito de Vanduze, na província de Manica, Daniel Chapo defendeu a necessidade de continuar a investir na melhoria das infraestruturas de ensino, equipamentos e outros recursos essenciais para permitir que os estudantes tenham uma formação de qualidade. Outros detalhes por Moisés Sela.
3: O presidente do Partido Frelimo e da República, Daniel Chapo, procedeu esta quinta-feira à entrega de diversos equipamentos agrícolas, material informático, um sistema de frio, entre outros produtos, ao Instituto Médio Politécnico Armando Guebuza, no distrito de Vanduze, em Manica. O gesto se enquadra na responsabilidade social do Partido Frelimo, que durante uma semana realizou na província de Manica a 11ª Conferência Nacional de Quadros e a sessão extraordinária do Comitê Central. Daniel Chapo explicou que os dois eventos decorreram como previsto e o partido decidiu deixar lembranças.
4: Nós não podíamos sair daqui de Manica sem vir fazer esta ação de responsabilidade social da Frelimo. Ficamos aqui durante uma semana, vocês nos receberam com muito carinho, muito amor. A província de Manica é uma província muito organizada. O povo ordeiro, delegados e convidados, éramos mais de 3 mil pessoas, a contar com aqueles nossos camaradas, motoristas, protocolo, ajudantes de campo e todo mundo, éramos mais de 5 mil pessoas, aqui na província de Manica, mais concretamente na cidade de Chimoio. Foi uma semana de muito negócio, foi uma semana que houve muita circulação de dinheiro, foi uma semana que realmente foi uma semana de festa do povo moçambicano, unido do Rovuma Maputo, do Zumba ao Índico. E como vocês sabem, um bom hóspede, quando vai para casa visitar pessoas, tem que levar um presente. É ou não é? Então nós decidimos que para Manica, antes de sairmos e regressar para Maputo, nós temos que levar um presente para o Instituto Politécnico de Xigodolo, em Vanduze. É este presente que estamos a trazer para vocês. Frelimo é um partido do povo, Frelimo é um partido de paz. Por isso, queremos deixar aqui uma grande mensagem que a paz tem que fazer parte da nossa cultura.
3: Presidente do Partido Frelimo e da República, Daniel Chapo, quando esta quinta-feira procedia a entrega de diversos equipamentos ao Instituto Médio Politécnico Armando Emílio Guebuza, no distrito de Vanduze, na província de Manica, no âmbito da responsabilidade social desta formação política. A partir da cidade de Chimoio, Moisés Sael.
0: O Jornal da Tarde da Rádio Moçambique, no seu setor, confissões religiosas na cidade de Tete, juntaram-se esta quarta-feira numa oração pela paz e reconciliação em Moçambique, no âmbito do movimento Moçambique Primeiro. Jornalista Adriano Bigwan.
5: A oração esteve enquadrada no movimento Moçambique Primeiro, segundo o qual cada moçambicano deve ser mensageiro de transmissão de reconciliação e da paz. Naquele encontro, o coordenador provincial do movimento Moçambique Primeiro disse que esta agremiação recentemente criada tem por objetivo unir as confissões religiosas em prol da paz e não só. Por outro lado, segundo Rosário Ferro, o movimento trabalha com o governo em vários aspectos.
6: Além de unir as confissões religiosas, Moçambique Primeiro também trabalha lado a lado com o nosso governo, de modo que possa alinhar também, tentar organizar algumas questões que o nosso país enfrenta. Então, nós como um movimento religiosos, temos esse dever ou esta obrigação de podermos coordenar com o nosso governo.
5: Na ocasião, o diretor provincial da Justiça e Trabalho em Tete manifestou a sua satisfação pela convivência harmoniosa entre as várias confissões religiosas da província. Sérgio Matulio sublinhou ser salutar a harmonia no seio de centenas de congregações ou seitas religiosas.
7: Nós temos mais de 300 confissões religiosas, desde igrejas, mesquitas, sinagogas, em torno de nossa província. É com muita satisfação que, mesmo tendo essa diversidade toda, esse rico mosaico em termos de religião, na nossa província reina a harmonia entre as nossas confissões religiosas.
5: Diretor Provincial da Justiça e Trabalho em Tete, Sérgio Matulli, manifestando a sua satisfação com a harmonia que reina entre as confissões religiosas nesta região do país, da cidade de Tete, Adriano Big One.
0: Representantes de organizações da sociedade civil defendem que a juventude precisa de ser consciencializada sobre o desenvolvimento de uma cultura de paz no país e para a prevenção de conflitos. Jeremias Mondlane.
8: A constatação foi apresentada esta quinta-feira no debate sobre as lições do processo de paz e os desafios da reconciliação em Moçambique. O evento, promovido pelo Instituto para a Democracia Multipartidária, IMD, no âmbito do projeto ProPaz, juntou na reflexão estudantes e docentes de filosofia da Universidade Eduardo Mondlane.
9: Esse direto é a questão do envolvimento de jovens em processos de terrorismo, que também constitui um grande desafio por causa dos vários problemas que a juventude tem apresentado, mas também o aliciamento que elas têm sofrido. Se existirem oportunidades que permitam com que a juventude entenda estes problemas, estaríamos a resolver entenda estes problemas dos desafios que têm enfrentado, mas também sejam conscientizadas sobre o desenvolvimento de uma cultura de paz, acreditamos nós que estaríamos a contribuir para que o país tivesse uma situação razoável ou que estivéssemos a mitigar prováveis impactos mais severos do tanto o processo de Cabo Delgado assim como os outros.
8: O encontro foi marcado pela exibição de um documentário sobre processo de paz e reconciliação em Moçambique. Lições e perspectivas, uma produção que reúne testemunhos de atores políticos, académicos, religiosos, comunitários, entre outros.
0: O Jornal da Tarde, são 12 horas e 43 minutos. O distrito de Marrupa, no Niassa, precisa de cerca de 1.500 carteiras duplas para acomodar mais de 6 mil alunos que estudam no chão ou em bancos tradicionais. O distrito matriculou este ano mais de 28 mil alunos da primeira à 12ª classe, distribuídos por 61 escolas. Toda a informação por Raimundo Matola.
10: Autoridades de Educação, Juventude e Tecnologia no Distrito de Marrupa, no Niassa, necessitam de cerca de 1.500 carteiras duplas para tirar do chão ou dos bancos tradicionais mais de 6 mil alunos de vários subsistemas de ensino. A prioridade vai para as escolas de Marrupa 7, Mepelia e Namarrupi, que albergam grande número de alunos. O diretor do Serviço Distritais de Educação, Juventude e Tecnologia em Marrupa, Domingos Arrabe, disse que para minimizar a insuficiência de carteiras nas escolas, decorre desde o ano passado o trabalho de recuperação das que estão avariadas. A fonte informou que esta iniciativa conta com os fundos de apoio direto às escolas ADE e até ao momento já foram recuperadas mais de 300 carteiras.
11: As nossas salas de aulas nem todas têm carteiras, sobretudo. Nós precisamos de carteiras para fechar 100%, tirar as crianças dos bancos tradicionais que neste momento está a usar. E também queremos reiterar que também dentro daquilo que é a execução dos fundos do ADE, apoio direto às escolas, também nós temos instado as direções das escolas para o programa de recuperação das carteiras.
10: Diretor dos Serviços Distritais de Educação, Juventude e Tecnologia em Marrupa, Domingos Arrabe, e os esforços visando a melhoria da qualidade do processo de ensino-aprendizagem na região. O Distrito de Marrupa matriculou este ano mais de 28 mil alunos de 1ª a 12ª classes que estudam em 61 escolas, dentre melhoradas e precárias. De Lixinga, Raimundo Matola.
0: Perto de 10.600 crianças de 0 a 5 anos de idade dos distritos de Guixá e Mabalane em casa beneficiam do programa de combate à desnutrição infantil promovido pela organização não-governamental Visão Mundial. Rogério Maded tem mais detalhes.
12: O programa, que abrange igualmente mulheres grávidas e lactantes, consiste em capacitar as comunidades para o melhor aproveitamento dos produtos disponíveis localmente, preparando alimentos enriquecidos e nutritivos. A informação foi partilhada esta quarta-feira no distrito de Guijá por Almeio Carcheco, gestor de programas da Visão Mundial em Gaza, no lançamento da campanha de combate à desnutrição infantil nesta parcela do país.
13: Muitas vezes as famílias acham que a criança está bem, porque nunca caiu doente, está viva. Entretanto, estão lhe faltar nutrientes para o seu melhor crescimento. E é o que depois se vê, após atingir a juventude, a fase adulta, com coeficiente de inteligência baixo, com baixa imunidade. E percebemos tarde que, afinal de contas, foi problema de cerca de 2 anos. Da nascença até 2 anos é um período crucial para a nutrição da criança.
12: Em mensagem apresentada por Leonora Colette, as crianças de Guijá enalteceram a iniciativa da Visão Mundial e pedem maior engajamento de outras forças da sociedade para travar a desnutrição e mortalidade infantil no país.

0: organizações não governamentais pelo apoio que tem dado toda criança de Moçambique.
1: O programa de combate à desnutrição infantil, lançado esta quarta-feira em Guijá, será implementado até 2030, devendo cobrir de forma gradual todos os distritos da província de Gaza. Sob o lema "Já chega de desnutrição infantil", a campanha de combate a este mal em crianças, promovido pela Visão Mundial, além de Gaza, decorre igualmente nas províncias de Tete, Zambézia e Nampula. Roger Maded, em Xaxai.
2: A Procuradoria da República em Inhambane intensifica o combate à ocupação ilegal de áreas de proteção especial de reserva do Estado, sobretudo ao longo da costa e da Estrada Nacional número 1. A Procuradoria alerta ainda que algumas obras terão sido autorizadas com o envolvimento de alguns dirigentes. Venâncio Macamo.
3: A Procuradoria da República na província de Inhambane está preocupada com a persistente ocupação de áreas de proteção especial de reserva do Estado ao longo da costa e na Estrada Nacional número 1. No presente ano foram notificados e embargados 25 casos de infraestruturas em construção em zonas de proteção especial de reserva de Estado. Esta atitude dos cidadãos, que conta com o envolvimento de alguns dirigentes na autorização das obras, concorre para a degradação do meio ambiente e de custos para o Estado em caso de necessidade de alargamento da Estrada Nacional número 1. Para mitigar o problema, a província criou uma comissão multissetorial coordenada pela Procuradoria Provincial da República, com o objetivo de desenhar estratégias de solução de ocupação das áreas de proteção especial e reserva do Estado. O responsável do Gabinete de Defesa do Interesse Coletivo e Difuso na Procuradoria Provincial da República em Inhambane, Burgito Damião, descreve de preocupante a situação, assegurando que algumas obras foram embargadas pela sua ilegalidade na construção.
4: Em algum momento, com um olhar impávido e sereno das autoridades, que se calhar deviam evitar que sejam implantadas essas obras a nível da berma da estrada, não é? Violando os 30 metros que devem ser observados do ponto de vista legal. Então estamos a desencadear mecanismos legais com vista a responsabilizar esses indivíduos pela ocupação ilegal dessas zonas. A nível da costa tem que se observar os 100 metros, que é para implantar-se uma infraestrutura. Ou tem que se dar, digamos assim, uma licença especial, mas deve-se observar a lei, porque aí implica, na sua construção, a utilização de um material considerado não convencional, que é para mesmo acautelar-se essa questão. Então é preciso fazermos um trabalho conjunto para perceber até que ponto cada um teve a sua autorização.
3: Brigitte Damião, responsável do Gabinete de Defesa dos Interesses Coletivo e Difuso na Procuradoria Provincial da República, em Inhambane, descrevendo de preocupante a situação, mas assegura que a instituição continuará implacável na defesa dos interesses dos cidadãos e do Estado. Venâncio Macamo, Inhambane.
2: Os trabalhos à asfaltagem da Estrada Nacional número 104, no troço da Mitilangoche e Nampula, decorrem a bom ritmo, estando a conclusão prevista para dezembro deste ano, tal como indica Otávio Fonseca.
5: A Administração Nacional de Estradas garante que até dezembro deste ano vai ser concluída a asfaltagem da Estrada Nacional número 104, no troço na Mitilangoche, na província de Nampula. A garantia é do respectivo delegado provincial da Administração Nacional de Estradas em Nampula, Oreste Zazela, o qual indicou que os trabalhos decorrem a bom ritmo. Oreste Zazela fez saber que os trabalhos em curso são de acabamento de alguns troços, sobretudo o revestimento duplo e a sinalização.
6: Trabalhos concluídos, estamos a falar da parte do revestimento superficial duplo, o asfalto, e também a própria sinalização de Angoche até Namitil. Estamos a trabalhar afincadamente de formas a termos esse trabalho concluído e aberto ao tráfego e fazermos a sua inauguração até dezembro deste ano.
5: O outro troço em asfaltagem na província é Malemakwamba, na Estrada Nacional número 13.
6: São os 35 quilômetros com a ligação com a província de Niassa, sobre o qual na nossa província temos cerca de 14 quilômetros a serem desenvolvidos, e o trabalho está a decorrer a um bom ritmo. Neste momento temos cerca de 58% de execução da sua obra, e segundo aquilo que é a sua previsão contratual, até março do próximo ano está prevista a sua conclusão.
5: Delegado da Administração Nacional de Estradas, ANI, em Nampula, Oreste Zazela, e o ponto de situação de dois grandes projetos estruturantes de asfaltagem de estradas na província de Nampula. Otávio Fonseca, Nampula.
2: Na atualidade internacional, o partido no poder na Tanzânia, Chama Pinduza, expulsa antigo vice-presidente da República, Emmanuel Chimba, depois de este ter renunciado ao cargo e anunciado a retirada da vida política e do serviço público. Carmona Luiz.
7: O Chama Pinduzi, partido no poder na Tanzânia, expulsou do partido o antigo vice-presidente da República, Emmanuel Nchimbi, uma decisão alegadamente que visa preservar os princípios, regras e padrões éticos do partido. A secretária-geral do Chama Pinduzi, Asha Rose Migwiro, afirmou numa conferência de imprensa que a decisão foi tomada pelos órgãos do partido, incluindo o Comitê Central, como parte das medidas disciplinares e éticas adotadas contra alguns membros do partido.
8: Kauli moja, halmashauri kuu ya Chama Mapinduzi.
7: É uma resolução aprovada pelo Comitê Executivo Nacional do Chama Pinduzi. Decidiu-se pela expulsão do camarada Nchimbi dos quadros do partido devido a uma conduta que violou nossas normas de disciplina e ética. Por isso, comunicamos a todos os membros do partido e aos cidadãos de todo o país que, a partir de já, Emmanuel Nchimbi não é membro do Chama Pinduzi. O antigo vice-presidente da Tanzânia, Emmanuel Nchimbi, apresentou a sua carta de renúncia ao cargo esta terça-feira, alegadamente por sentir que a presidente Samia Suluhu precisava de uma outra pessoa no seu lugar. Na mesma carta, Emmanuel Nchimbi adiantou que se retira também do serviço público e da atividade política. Tanto a resignação do cargo quanto a sua retirada do serviço público e da atividade política foram aceitas pela presidente da República, Samia Suluhu, que também é presidente do partido Chama Pinduzi. Na sequência, o partido Chama Pinduzi nomeou Deogratias Ndejembi, ministro da Energia, para o cargo de vice-presidente da República. A secretária-geral do Chama Pinduzi, Asha Rose Migwiro, anunciou que a nomeação de Ndejembi seguiu o processo interno do partido e espera-se que esta nomeação passe pelos trâmites constitucionais e legais exigidos antes que Ndejembi possa assumir formalmente o cargo. Para além de ministro da Energia, Deogratias Ndejembi já serviu como ministro de Terras, Habitação e Assentamentos Humanos e ministro do Estado no gabinete do primeiro-ministro para o Trabalho, Juventude, Emprego e Pessoas com Deficiências. Na arena política, Deogratias Ndejembi foi parlamentar pelo Círculo Eleitoral do Chamwino, em Dodoma. De Dar es Salaam, Monteiro Bonifácio.
2: Mais financiamento chega ao Malawi através da União Europeia. Correspondente Sérgio Sixpence.
9: União Europeia financia com 143 milhões de euros ao governo de Malawi, destinados a reforçar três áreas centrais para a transformação econômica do país. As áreas a serem beneficiadas são as de agricultura, energia, educação e o desenvolvimento de competências. O primeiro pacote de 35 milhões de euros será investido na agricultura no âmbito do programa Agricalist Malawi, que centrar-se-á nas cadeias de valor do arroz, da soja e do café, beneficiando a 300 mil produtores. 125 milhões de euros serão destinados para apoiar melhorias na geração, transmissão, distribuição e controlo do sistema de eletricidade, bem como desenvolver competências entre os jovens e as mulheres. A maior parte do pacote, 68 milhões de euros, apoiará o programa Olhos do Malawi, que se concentrará no ensino secundário, no desenvolvimento de professores, na alimentação escolar, nos programas da Autoridade de Educação e Formação Técnica. Sérgio Sixpence. Em Blantyre.
2: Voltamos à atualidade nacional, onde o governo desafia a empresa de eletricidade de Moçambique, a EDM, a acelerar a expansão da rede e a melhoria do fornecimento da energia elétrica nos distritos e postos administrativos, por forma a garantir o acesso universal à energia até 2030. Paulinho News.
10: Boa tarde. Para a concretização deste desafio, o Executivo exige o reforço da capacidade de diversificação da matriz energética, podendo a empresa valer-se dos recursos hídricos e minerais que o país possui, bem como a articulação com empresas privadas do setor energético. O repto foi lançado em Maputo pelo secretário permanente do Ministério dos Recursos Minerais e Energia, António Manda, nas celebrações hoje dos 49 anos de existência da EDM.
11: Cada investimento deve traduzir-se num serviço mais próximo, seguro e útil para os consumidores e as comunidades. Reforçar a sustentabilidade financeira e eficiência operacional, reduzindo perdas, combatendo o roubo de energia elétrica e melhorando a gestão dos recursos. Aprofundar a diversificação da matriz energética, a resiliência das infraestruturas e a integração regional. Os eventos climáticos extremos obrigam-nos a planear e construir redes mais robustas, capazes de garantir a continuidade do serviço.
10: Já o presidente do Conselho de Administração da EDAEM, Joaquim Oshim, destaca o aumento da capacidade de ligação, porém reconhece as perdas originadas pela vandalização do material e roubo de energia elétrica.
12: Nós ligávamos cerca de 100 a 150 novos beneficiários da energia elétrica e hoje, conforme podemos testemunhar, ligamos acima de 400. O que nós garantimos é que, com o apoio do governo, com o apoio dos parceiros de cooperação, temos estado a mobilizar recursos para podermos termos o acesso universal em 2030 e, por conta disso, também as sedes dos postos administrativos serão abrangidas.
10: A empresa Eletricidade de Moçambique foi criada a 27 de agosto de 1977 e, durante a celebração do aniversário, foi lançada a campanha de comemoração dos 50 anos da EDAEM.
2: O Jornal da Tarde, redução do volume de exportação de produtos frescos para a vizinha África do Sul gera prejuízos avultados aos produtores de hortícolas na província de Maputo. Verónica Sidum.
13: Segundo os produtores, com o regresso de alguns moçambicanos que facilitavam o processo de exportação de hortícolas para a África do Sul, alguns produtos estão a deteriorar, assumindo que foram produzidos com o intuito de exportação. O presidente da Associação dos Produtores da Província de Maputo, Alexandre Onwana, esclarece que, ao nível interno, não está a ser possível escoar toda a produção.
14: Escoamento é a coisa mais péssima para nós. Nós temos patas de compradores. Nem digo nesses problemas que aconteceu na África do Sul, porque alguns nossos compradores levavam as nossas coisas para vender para a África do Sul.
13: Alexandre Onwana explicou que, para se minimizar o impacto desta situação, a agremiação trabalha na busca de parcerias com hospitais, instituições de ensino e de restauração para o escoamento dos produtos, por forma a se evitar desperdícios de excedentes.
2: O Jornal da Tarde da Rádio Moçambique, estúdios em Maputo. O jornal fica por aqui. E o amigo ouvinte esteve na companhia de Hermínio Bell na sonorização, Ernesto Chouk na edição e apresentação. Boa tarde.

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1: Em Fuguena, 1.008 kHz, FM 102.3 MHz, 15 horas em Moçambique, a Ingrid Madjungulã.

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1: Eu vou te perguntar, olá, eu sou Emerson Xihlati e o desafio de hoje foi sair à rua, encontrar algumas crianças e perguntar qual é o seu prato favorito.
2: Olá, seu nome?
3: Leila.
2: Leila, tem quantos anos?
3: 14.
2: Sim, o que mais gostas de comer?
3: O que eu mais gosto de comer? Hambúrguer, massa.
2: Por que gostas de hambúrguer?
3: Porque tem aquele gosto, eu gosto muito.
2: Uau, perfeito. Olá, teu nome?
4: Kersia.
2: Kersia. Kersia gosta de comer o quê?
4: Hambúrguer com batata.
2: Hambúrguer com batatas?
4: Sim.
2: Animam, batatas animam muito, né?
4: Sim.
2: Ok, muito bom. Teu nome, minha amiga?
5: Merle.
2: Merle, gosta de comer o quê? O que mais gosta de comer?
5: Comida.
2: Comida só? Qual é a comida que gosta?
5: É banana no rei.
2: Gosta de arroz com feijão? Olá, o seu nome?
6: Olá, Joana.
2: Joana, qual é o seu prato favorito?
6: Eu gosto muito de chiguinha.
2: Chiguinha?
6: Chiguinha de cacana.
2: Uau! E por que mais gosta de chiguinha?
6: Porque é um prato muito nutritivo e saudável.
2: Olá, o seu nome?
7: Augusto.
2: Augusto. Augusto, qual é o seu prato favorito?
7: Uau, eu gosto mesmo. É de um peixe vermelho, da Guês Grandes.
2: Grelhado? Grelhado ou frito?
7: Ah, o melhor é grelhado para mim.
2: Uau! E nutritivo este peixe?
7: Muito nutritivo, porque daí depois aparece uma boa salada.
2: Uau! E foi assim, meus caros. O nosso desafio de hoje foi este. Qual é o seu prato favorito? E o meu prato, meus amigos? Eu também não sei. Muito obrigado.
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0: Covid pôn ainda o Partido Frelimo está a reabilitar e requalificar o Instituto Médio Politécnico Armando Guebuza, localizado no distrito de Vanduz, na província de Manica. O presidente da Frelimo, Daniel Chapo, que visitou hoje as obras, disse que esta formação política sempre comprometeu-se no bem-estar dos moçambicanos e a reabilitação daquele instituto enquadra-se na ação social dos membros deste partido. A comunidade internacional garante continuar a financiar Moçambique nas áreas de agricultura, pecuária e pescas, através dos programas Procava, Prodap e Propeios. Pelo menos 4 sul-africanos estão entre as centenas de estrangeiros desaparecidos na sequência das cheias mortais na fronteira entre o Nepal e o Tibete. Estes os assuntos de destaque do Jornal da Noite desta quinta-feira, 27 de agosto de 2026. Mariam Ibrahim está na sonorização e Teodomir Nhantum na edição e apresentação. Votos para uma perfeita audição. Boa noite. O presidente da República trabalha esta sexta-feira nas províncias de Niassa e Nampula, onde vai dirigir atividades ligadas à formação superior, investigação científica e segurança. Um comunicado da Presidência da República indica que Niassa, concretamente no distrito de Sanga, Daniel Chapo, vai participar na cerimónia central de graduação da Faculdade de Ciências Agrárias da Universidade de Lúrio, a decorrer no campus universitário de Unango. E em Nampula, o chefe do Estado vai dirigir na qualidade de comandante-chefe das Forças de Defesa e Segurança a cerimónia militar e a Semana Militar de Encerramento do 31º Curso de Comandos na Escola de Formação de Forças Especiais no Distrito de Nacala. O ato assinala o culminar de mais uma etapa de formação e preparação dos militares finalistas do Curso de Comandos das Forças Armadas de Defesa de Moçambique e o reforço permanente na salvaguarda da soberania, integridade territorial e segurança do país. Dissemos nos tópicos que o Partido Frelimo está a reabilitar e requalificar o Instituto Médio Politécnico Armando Guebuza, localizado no distrito de Vanduz, na província de Manica. Entretanto, o presidente da Frelimo, Daniel Chapo, que visitou hoje as obras, disse que esta formação política sempre comprometeu-se no bem-estar dos moçambicanos e a requalificação, ou seja, a reabilitação daquele instituto enquadra-se na ação social dos membros deste partido. Nelson Maynard.
1: As obras que arrancaram no presente mês, com duração de um ano, consistem na reabilitação completa da infraestrutura composta por dormitórios masculino e feminino, 5 salas de aula, bloco administrativo, 2 laboratórios, refeitório e outros compartimentos. O presidente da Frelimo, Daniel Chapo, visitou esta quinta-feira a infraestrutura e procedeu à entrega de 2 motocultivadores, colchões, cobertores, beliches, produtos alimentares, de higiene e limpeza, utensílios de cozinha e equipamento informático.
2: Decidimos que não podemos sair da província de Manica sem uma ação de responsabilidade social deste grande partido, que é o Partido Frelimo. E durante as visitas feitas a vários locais e várias instituições, nós conseguimos ver que o nosso Instituto Politécnico, aqui em Vanduze, em Chicodolo, as condições estavam péssimas. Os nossos estudantes, as nossas estudantes, estavam a viver numa situação difícil. Balneários, refeitório, salas, as infraestruturas todas. Por isso, nós decidimos que vamos reabilitar as instalações para colocar em condições, mas ao mesmo tempo vamos oferecer beliches, colchões e todas essas coisas que nós falamos aqui através do nosso secretário-geral do Partido Frelimo.
1: O Instituto Médio Politécnico Armando Guebuza, em funcionamento desde 2013, possui 341 formandos nos cursos de agropecuária, contabilidade, gestão e hotelaria e turismo. Da cidade de Chimoio, Nelson Mainato.
0: Moçambique conquistou o segundo lugar na área de robótica industrial no Campeonato de Habilidades Profissionais que decorre no Parque Tecnológico Federal da Federação Russa. De acordo com uma nota recebida na nossa redação, o país está representado na competição pelo formando Carson Fumo, do Instituto Industrial de Maputo, acompanhado pelo seu formador Patrício Estera. A participação moçambicana enquadra-se na parceria entre Moçambique e a República Federativa da Rússia e constitui uma oportunidade para demonstrar as competências e o talento desenvolvidos no ensino técnico profissional. A conquista do segundo lugar evidencia o potencial dos jovens formandos moçambicanos nas áreas tecnológicas e representa um marco importante para o fortalecimento da formação técnico-profissional no país, particularmente no domínio da automação e da robótica industrial, indica o documento. Jornal da Noite no seu receptor. Missão Parlamentar da União Europeia visitou campos de produção da comunidade de Chikumbulani, posto administrativo de Maluana, província de Maputo, para aferir o grau de implementação dos projetos inseridos nos programas PROCAVA, PRODAP e PROPEIS, como apurou Verónica Sidumo.
3: A comunidade internacional garante que vai continuar a financiar Moçambique na área da agricultura, pecuária e pesca através dos programas PROCAVA, PRODAP e PROPEIS. O representante dos parlamentares europeus, Johannes Wagner, disse que a ideia é que mais pessoas se beneficiem do projeto e melhorem as condições de vida.
4: As pessoas são capazes de fazer com que este projeto cresça cada vez mais e que mais pessoas se beneficiem do mesmo. Espero que no futuro o projeto cresça muito mais ainda e que mais pessoas se possam dele a beneficiar.
3: O diretor nacional da Agricultura, Ambiente e Pesca, Jabula Zibia, diz que esta iniciativa, para além de garantir a segurança alimentar, cria estratégias de inovações para a sistematização de boas práticas no setor agrícola, criando resiliência às mudanças climáticas.
5: Para nós, esta componente da agricultura é extremamente importante, porque ela vem complementar aquilo que são os esforços que o Ministério da Agricultura vem fazendo para apoio aos produtores. Como sabem, nós estamos a incentivar a produção de cultura de cesta básica e este programa concorre para isso. Este programa visa a garantia da segurança alimentar e nutricional. Então, esta combinação de programas, desses três programas, mostram de facto aquilo que é a missão do Ministério da Agricultura, Ambiente e Pesca, que é melhorar a produção.
3: Neste momento, os programas PROCAVA, PRODAP e PROPEIXE, sendo este último com 90 mil beneficiários, estão na segunda fase 2026-2030, abrangendo 80 distritos em todas as províncias do país. Da Matola, Verónica Sidumo.
0: Setor de agricultura e pescas na província de Tete desdobra-se na sensibilização de produtores face à aproximação do fenómeno climático El Niño. Diolina Matavel.
6: Cerca de 400 extensionistas da província de Tete estão envolvidos na campanha de divulgação e assistência aos camponeses para melhor se posicionar mediante a ocorrência do fenómeno El Niño. Segundo o chefe do Departamento de Extensão Agrária, mediante as previsões de seca severa devido ao fenómeno El Niño, existe uma necessidade dos camponeses usarem sementes adequadas de ciclo curto, aproveitarem as baixas e fazerem uma sementeira escalonada. Fernando Assan explicou que os extensionistas já estão nas localidades a explicar sobre as previsões de seca mediante a ocorrência do fenómeno e as alternativas a serem seguidas para a obtenção de resultados satisfatórios na produção.
7: A rede de extensão como tal, em termos de cobertura, ainda estamos além do exigido. Tendo em conta, por exemplo, que um extensionista, em média, deve assistir pelo menos 250 produtores numa campanha. Com o número de extensionistas que nós temos, que somaliza 400 por ali, não conseguem cobrir todas as famílias produtoras envolvidas numa certa campanha. Então, estamos por aí a 20% ou 30%. Então, o que, que tem sido feito é, a partir desses extensionistas, trabalhar com alguns produtores de contacto, que esses produtores de contacto ficam mais próximos do produtor e também tentam passar a informação.
6: Chefe do Departamento de Extensão Agrária na Direção Provincial de Agricultura e Pescas, Fernando Assan, e o trabalho em curso no âmbito da preparação dos camponeses mediante a ocorrência do fenómeno El Niño ao nível da província de Tete. Espera-se que 7 distritos sejam afetados por seca severa decorrente do fenómeno El Niño. De Tete, de Olinda Matavel.
0: Em Inhambane aumenta o número de pessoas que se dedicam à pesca no alto mar. Esta situação pressiona cada vez mais o Parque Nacional do Arquipélago de Bazaruto. Verácio Macau.
8: O Parque Nacional do Arquipélago do Bazaru Tengambane equaciona criar recifes de coral artificial ao longo da costa para acelerar a recuperação dos ecossistemas marinhos. A estratégia está inserida nos esforços das autoridades desta área de conservação de responder à pressão que é exercida ao mar com o aumento da população que se dedica à pesca. O administrador do Parque Nacional do Arquipélago do Bazaru, Armando Nguenha, diz que neste momento está a mobilizar fundos para a efetivação da iniciativa.
9: A nível do mundo existem boas experiências sobre isso, desde que haja investimento suficiente, porque primeiro precisa de pessoas capacitadas em termos de mergulho para colocar lá as alicerces que sirvam de recifes. E em algum momento, alguns países usam mesmo as embarcações velhas e vão afundar e deixam lá no mar. Fica um microclima que atrai mais peixe para esse espaço. O maior desafio é dessas pessoas que estão ao longo da costa, que olham o mar como o primeiro recurso para a sua sobrevivência.
8: O aumento da população que vive no arquipélago do Bazaruto preocupa as autoridades, que já têm uma estratégia para reduzir a explosão demográfica. Com mais de 7 mil habitantes que vivem no parque, a estratégia encontrada é a atribuição de bolsas de estudos a jovens naturais, como explica Armando Nguenha.
9: Queremos nós que, com a educação que essas pessoas vão ter e com as condições que podem ter no continente, podem não preferir voltar a construir nas ilhas. Então, nós estamos a dizer que estamos a fazer reassentamento, mas é uma alocação inteligente e aproximar as pessoas aos locais onde têm oportunidades.
8: Armando Nguenha, administrador do Parque Nacional de Bazaruto, que conta atualmente com mais de 7 mil habitantes. Vanessa Macam, Nhambane.
0: É já a próxima semana que o país vai testemunhar mais uma edição da Feira Internacional de Maputo, FACIM 2026. Entretanto, o setor privado Entet pretende transformar a FACIM num espaço de captação de investimentos com resultados comerciais tangíveis. Ana Vinila.
10: Sublema transformação digital e energética rumo a uma economia sustentável, o setor privado encara o evento como uma oportunidade crucial para fechar negócios práticos em vez de limitar a participação a uma mera exposição de produtos. Segundo o presidente do Conselho Empresarial Provincial, Data dispõe de um ambiente de negócio favorável, aliado à localização geoestratégica e fatores aliciantes para a implantação de novos investimentos. António Saena disse que o empresariado perspectiva, além de atrair investimentos, promover parcerias empresariais, exportação e valorização das potencialidades locais nas cadeias de valor.
11: A plataforma FACIM é o ambiente apropriado para que os empresários consigam interagir entre si e vender cada vez mais a imagem das suas empresas e instituições. Isto vai permitir que o nosso regresso desta FACIM 2026 nos dê uma elevada visibilidade em termos de imagens das nossas instituições. Portanto, a expectativa é muito grande e nós queremos aproveitar o máximo a nossa participação na FACIM como pequenas e médias empresas e também nos associarmos às grandes empresas para que possamos representá-las naquilo que estas empresas possam desejar levar para as nossas províncias.
10: Presidente do Conselho Empresarial em Tant, António Saena, e as expectativas da 61ª edição da FACIM a ter lugar na próxima semana em Marraquena, na província de Maputo. A província de Tant destaca-se por deter potencialidades nos setores energético, mineiro, agrícola e pesqueiro. Desta de Tant, Ana Venila.
0: Celebra-se hoje o centenário da vida e obra da poetisa moçambicana Noémia de Souza. Toda a história nos é contada por Aderto Magaia.
12: A atriz moçambicana Ana Magaia defende que o legado de Noémia de Souza deve continuar a ser levado às novas gerações através da arte e da poesia para formar consciências e inspirar a construção de um país melhor. A posição foi defendida esta quinta-feira em Maputo, durante a celebração do centenário da vida e obra da poetisa moçambicana Noémia de Souza, que teve Ana Magaia como convidada para uma conversa sobre o percurso, a obra e a importância da escritora na literatura e cultura nacional. Para a atriz Ana Magaia, Noémia de Souza não foi apenas uma poetisa, mas uma mulher de luta cuja palavra assumiu também uma dimensão de intervenção e formação.
13: De facto, este país é um belo poema. Um poema, um país é feito de muitos versos, muitas estrofes, muitas atribulações, muitas alegrias, muitas tristezas, muitas construções, muitas lutas. Moçambique é um belo poema.
12: É também a partir da poesia que Ana Magaia olha para o próprio país. Na sua leitura, Moçambique é um belo poema construído por diferentes versos e estrofes que representam as várias experiências, lutas, alegrias e desafios vividos pelos moçambicanos.
13: A Noemi de Souza é uma batalhadora, uma guerreira por um mundo e, em particular, por um país melhor. É a eterna lutadora, construtora de mentes e construtora de jovens, sobretudo, através da arte, da poesia.
12: É neste poema coletivo que Ana Magaia entende que a obra de Noemi de Souza deve continuar a encontrar espaço, sobretudo entre os jovens. Nascida em 1926, em Catembe, Noemi de Souza tornou-se uma das vozes pioneiras da poesia moçambicana. A sua escrita, marcada pela identidade, pela denúncia das injustiças e pela aspiração à liberdade, ganhou expressão no contexto de dominação colonial. A sua obra permanece como referência na leitura e da cultura moçambicana.
0: Adelto Magalha, nossa redação central e a celebração do centenário da vida e obra da poetisa moçambicana Noemi de Souza. O presidente do Conselho Empresarial da Zambésia acusa empreiteiros chineses de concorrência desleal. Entretanto, a Administração Nacional de Estradas na Zambésia diz que empreiteiros locais não têm capacidade para algumas obras. Ernesto Missais.
14: Carlos Joaquim afirma que os empreiteiros chineses vendem, entre eles, pedras de construção de estradas sem licença, prejudicando empreiteiros moçambicanos. O presidente do CEP na Zambésia apela às autoridades do governo para velar as irregularidades que ferem leis de concurso de empreitada.
15: Até porque eles acabam fazendo preços baixos, porque naturalmente eles não pagam os impostos, e faz com que outras obras que estão em construção na província comprem com eles, porque eles fazem a preços mais baixos. Mas o Conselho Municipal de Climane, 4 ou 6 meses atrás, lançou uma obra para a reabilitação de uma estrada que sai aqui do Pompisque a Sanganivera. Essa empresa que ganhou essa obra tem aquelas licenças que o Ministério dos Recursos Minerais deu, que era para extrair material apenas para aquela obra Climane. E nos pareceu que o nosso apelo teria sido acolhido. Só contrariamente, 2 dias depois, vimos uma movimentação de caminhões da mesma empresa, a tirar material de Lamacurra e Niquadala, a depositarem nesta nova obra.
14: Entretanto, o delegado provincial da Administração Nacional de Estradas na Zambésia, Roberto Tonissai, nega as acusações e alega que os empreiteiros locais não têm capacidade para certos concursos.
16: Posso não concordar que a Chico está a vender o material. O que eu sei é que a Chico tanto foi subcontratada para a construção de 2 pontes. Portanto, no âmbito da reparação pós-ciclone Fred.
14: Roberto Tonissai, delegado provincial da Administração Nacional de Estradas na Zambésia. A partir de Climane, Ernesto Missage.
0: Ativistas sociais, juristas e decisores políticos defenderam na cidade da Beira, em Sofala, medidas urgentes para pôr fim à escalada da violência contra as mulheres. Esta posição foi defendida esta quinta-feira durante a Conferência Nacional sobre Feminicídio, que debateu estratégias para travar a onda de assassinatos de mulheres no país. Benícia Faiane.
17: Consideram que se deve tipificar o feminicídio no ordenamento jurídico moçambicano para que este tipo de crime deixe de ser integrado na moldura penal geral de homicídio qualificado. A diretora executiva da Associação Moçambicana para a Promoção do Desenvolvimento Comunitário, Ângela Jorge, chama atenção para o fato de a maioria dos casos de feminicídio ocorrer em ambiente familiar e ter como protagonistas os parceiros ou pessoas próximas das vítimas.
18: Entendemos nós que o feminicídio ainda não tem seu reconhecimento, mas nem por isso deixamos de lado a importância de refletirmos e de chamar a atenção à necessidade de tipificação do feminicídio para começarmos a alinhar as questões jurídicas. Há muitos casos de feminicídio em Moçambique. Não são vistos, não são revelados.
17: Para Quitéria Geringani, do Observatório do Feminicídio, um crime específico de feminicídio no Código Penal trará maior clareza estatística e reforço da proteção das mulheres.
19: Se por um lado nós conseguimos trazer evidências que há um desvazamento muito grande entre o número de casos registrados pela polícia e o número de casos registrados pela saúde, pressupõe que nenhum caso seja tramitado na polícia sem que haja uma articulação direta com a saúde, com a justiça, ou através do IPAS, a ação social, de modo a garantir que a paragem única seja uma realidade em Moçambique e que a vítima não tenha que passar por processos de revitimização.
17: Participantes da Conferência Nacional sobre o Feminicídio, realizada esta quinta-feira na cidade da Beira, de onde vos falou Benícia Fayani.
0: Um outro fenómeno que preocupa a sociedade civil são uniões prematuras que acontecem sob o olhar impávido dos pais das raparigas. Para fazer face a este fenómeno, a Fundação para o Desenvolvimento das Comunidades, FDC, considera os líderes comunitários atores-chave para a erradicação das uniões prematuras e outras práticas contra raparigas, como nos dá conta o nosso colega Olívio Mateus.
20: É uma posição defendida por Clara Ferrão, responsável do escritório na Fundação para o Desenvolvimento da Comunidade FDC em Nampula, que falava esta quinta-feira na abertura do Fórum de Líderes Comunitários para a Erradicação das Uniões Prematuras em Nampula e indicou que este grupo tem um papel influente na implementação de estratégias locais para travar este mal. Segundo a fonte, os líderes comunitários possuem igualmente um poder persuasivo e decisivo, daí que a FDC junta neste fórum líderes dos distritos de Rapali, Angoche e Monapo, no contexto da implementação do programa global da eliminação das uniões prematuras na província.
21: Futuro seguro começa com a menina na escola. Identificar pontos focais em cada bairro e localidade para monitorar e aconselhar e referenciar casos.
20: E o secretário permanente do distrito de Nampula, Orlando Dias, disse que as uniões prematuras continuam a roubar sonhos de milhares de raparigas na região e convidou a todos os atores a estarem engajados no seu combate.
22: Nós não temos como falar sobre esta problemática sem sentarmos com os líderes comunitários, porque são eles que estão dentro da comunidade e vivenciam estas situações dia após dia. E é neste contexto que nós realizamos o segundo Fórum Provincial de Líderes Comunitários para a Eliminação das Uniões Prematuras.
20: A província de Nampula é uma das que apresenta a maior taxa de uniões prematuras no país. Olívio Mateus, Nampula.
0: Mais de 14 mil pessoas dos distritos de Choco e Guijá em Gaza beneficiaram de assistência multiforme no âmbito de um projeto de apoio às vítimas das cheias e inundações deste ano. O jornalista Horácio Dengo.
23: Denominado Projeto Resiliente 2, esta assistência foi implementada por um consórcio entre a Care Moçambique e a Save the Children, que garantiram a proteção, água e saneamento às vítimas das enxurradas nos dois distritos. O apoio beneficiou pessoas mais vulneráveis, nomeadamente idosos, mulheres, crianças e pessoas com deficiência, onde foram providenciados kits de wash e degradados purificadores de água, bem como campanhas de sensibilização no âmbito da promoção de boas práticas de higiene. A informação foi avançada esta quinta-feira em Xai-Xai pelo gestor de projetos na Quero Moçambique, Arsene Manjat, no encerramento deste projeto que incluiu a reabilitação de furos de água.
24: Procuramos responder de forma multissetorial aquilo que são os anseios da população afetada pela cheia, providenciando kits wash. Temos também o kit de dignidade. Também disponibilizamos os próprios purificadores de água.
23: O diretor do gabinete do secretário de Estado em Gaza, Arthur Macam, considerou o impacto deste projeto de uma mais-valia para as comunidades beneficiárias na retoma da vida após a situação de emergência causada pelas cheias deste ano.
25: As ações levadas a cabo nos distritos de Choco e Guijá, integradas neste projeto, tiveram um impacto muito grande, cujas populações beneficiárias levarão por toda a vida.
23: E os distritos abrangidos pelo projeto agradeceram a ajuda providenciada pela Care Moçambique e Save the Children na recuperação da vida da população vítima das enxurradas, segundo palavras dos administradores distritais de Choco, Narciso Nhamuoco e de Guijá, Jaime Mugabe.
1: Com o apoio deste parceiro foi possível ajudar a salvar vidas.
2: Isso ajudou bastante para a questão da recuperação.
23: O projeto Resiliente 2, implementado pela Care Moçambique e Save the Children, pois nos distritos de Choco e Guijá, foi financiado pela Embaixada da Irlanda em cerca de $500 mil, o equivalente a cerca de 32 milhões de meticais.
0: Na página internacional, Cabo Verde reforça a comunicação de risco sobre o Mpox devido ao surto na Guiné-Bissau. A comunicação de risco inclui informação dirigida às pessoas que viajaram, ou seja, que viajam para as zonas afetadas e às que regressam dessas regiões, alertando para a possibilidade de surgimento de sintomas após a viagem. A Guiné-Bissau enfrenta o primeiro surto de Mpox com 7 casos confirmados e 46 suspeitos, que afeta sobretudo crianças com menos de 15 anos de idade, refere o Fundo das Nações Unidas para a Infância, UNICEF. Pelo menos 4 sul-africanos estão entre as centenas de estrangeiros desaparecidos na sequência das cheias mortais na fronteira entre o Nepal e o Tibete. A informação foi avançada pela organização humanitária Gift of the Givers, que foi contactada pela filha de um casal sul-africano, cujo paradeiro é desconhecido. Há ainda mais de 400 turistas desaparecidos. Entre eles estão cidadãos de Portugal, Austrália, Reino Unido, Índia, Malásia, Coreia do Sul e Estados Unidos. Até o momento, as cheias provocadas por chuvas torrenciais já causaram pelo menos 165 mortos na região. Entretanto, mais detalhes sobre as cheias no Nepal por Leopoldo Acapito.
3: O governo do Nepal indica que 395 pessoas morreram soterradas pela vaga de lama que devastou ontem a fronteira daquele país com a China. Outras 3 pessoas morreram no vizinho território chinês do Tibete. As autoridades nepalesas referem ainda que equipas de resgate recuperaram corpos de 362 pessoas e outras milhares continuam desaparecidas. As equipas de resgate tiraram da lama alguns sobreviventes.
4: Outro sobrevivente da tragédia, Keshav Prasad, contou que a enchente chegou até o último andar de sua casa. Ele disse que a esposa foi soterrada pela lama enquanto eles esperavam no terraço e que depois de algumas horas foi resgatado por um helicóptero.
3: O Instituto de Estudos Geológicos dos Estados Unidos informou que a enxurrada foi causada pelo colapso de parte de um glaciar e o fenômeno foi registrado como um sismo de magnitude 5.2 na escala de Richter. 24 horas depois, as autoridades nepalesas continuam sem notícias de 910 pessoas, segundo a autoridade encarregada da gestão de situações de emergência. Entre os desaparecidos estão 517 estrangeiros. No coração dos Himalaias, a região do Nepal onde ocorreu a tragédia, é muito procurada por caminhantes e alpinistas de todo o mundo para escalar o Monte Everest. O governo nepalês multiplicou hoje os avisos sobre uma possível segunda enxurrada devido ao lago formado pelo colapso do glaciar. Devido ao risco de novas inundações, pede-se a todos residentes do rio abaixo que permaneçam extremamente vigilantes, acrescentou. O secretário-geral das Nações Unidas, António Guterres, lamentou as graves inundações no Nepal e na China e anunciou que equipas da organização e parceiros humanitários estão a mobilizar mantimentos para apoiar as comunidades afetadas.
0: O tempo. A cidade de Tata poderá registrar amanhã 30 graus centígrados de temperatura máxima, seguida por Pemba com 28, Quelimane e Nampula 27, Vilanculibeira 26 e, por último, Maputo, Xai-Xai, Inhambane, Chimui e Lixinga com 24 graus. O presidente da República trabalha esta sexta-feira nas províncias de Niassa e Nampula, onde vai dirigir as atividades ligadas à formação superior, investigação científica e segurança. O Partido Frelimo está a reabilitar e requalificar o Instituto Médio Politécnico Armando Kibuz, localizado no distrito de Vanduze, na província de Manica. E o presidente da Frelimo, Daniel Chapo, que visitou hoje as obras, disse que esta formação política sempre comprometeu-se no bem-estar dos moçambicanos e a reabilitação daquele instituto enquadra-se na ação social dos membros deste partido. A comunidade internacional garante continuar a financiar Moçambique nas áreas de agricultura, pecuária e pescas, através dos programas PROCAF, PRODAP e PROPEIS. Já não dá para mais, assinam esta edição, Mariam Ibrahim e Tudo Meiro Yantumo. Uma vez mais, boa noite e até uma próxima oportunidade.
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2: 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Também para tecer alguma coisa. Ninguém fica aí do melhor. Se aí tete, nem como a galera, tá ganha eu na cola, munho a tribunal agora. Então, aí, ele só bom. Já tete, como mais tete. Mamãe na vida, muito obrigado mais uma vez. A palavra.
3: Muito obrigada. Sintam-se cumprimentados. Dizer primeiro obrigada a Deus pela tarde. Vida. Obrigada pela oportunidade que tem nos dado. Obrigada, rádio, por nos unir. Esta rádio, eu digo obrigada a Deus, obrigada a meu pai que me ensinou a escutar rádio desde a idade muito pequena. Se ele estivesse vivo, havia de se sentir orgulhoso hoje. Mas Deus o tenha, que abre as portas para ele, que ilumina a sua sepultura. Estou realmente cheia de alegria e satisfação por hoje recebermos a rádio Emissora Profissional de Maputo, programa AIN-AIN. E vem fazer o seu lançamento aqui no distrito de Maragüen, no bairro de Pussulane. Nós estamos na casa da Dona Bida, estamos aqui em Pussulane. Portanto, digo obrigada a Deus por esta oportunidade. Mas, e dizer aos meus companheiros da trincheira, sejam bem-vindos. Sintam-se em casa e estejam à vontade e vamos todos cumprir com aquilo que o programa da rádio AIN-AIN hoje vai nos incumbir. Eu vou quebrar o protocolo porque temos aqui a instância mais grande em relação a mim, E quebrando o protocolo, vou neste momento convidar o representante da variação do município, da variação de esportes e cultura do município de Maracuene para nos saudar. Muito obrigada.
4: Obrigado pela palavra que me concede. Ela, quando apareceu

0: Esse órgão de comunicação, a Rádio Moçambique, a partir do emissor provincial de Maputo, tem vindo fazer, ou diria, tem feito trabalhos de forma muito sequenciais a nível da província de Maputo. Maracuene é um dos distritos da província. Então, é uma honra receber este órgão de comunicação. Muito obrigado.
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0: como ninguém quer programa, já não quer gravar já. Pá! A beguiça. A beguiça. Mãe Abita, por ser anfitriã, com a permissão do senhor vereador, vou pedir para entregarmos as camisetas aos donos. Então, com a permissão do senhor vereador, vai nos ajudar com grande estima mesmo a conhecer a soquíssica mamana Argentina Macuacua Camachová. Mamana Argentina Macuacua. Você que é a Camachová. Pronto, alá, alá, alá. 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
0: Waketa, mfana, waketa. O amor que é feito de fingimento durou apenas um momento. E Leandro na Liorardo, amor que virou fingimento. Este amor, na verdade, é feito de mentira. 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
1: Ouvinte, boa noite, bem-vindo ao Último Jornal. São destaques desta edição: comunidade internacional garante continuar a financiar projetos agrícolas, pecuários e pesqueiros em Moçambique. Em Tete, cerca de 400 extensionistas estão envolvidos na assistência aos produtores face à ocorrência do fenómeno El Niño. No estrangeiro, subiu para 398 o número de mortos devido às enxurradas que atingiram esta quarta-feira várias comunidades ao longo da fronteira entre Nepal e Tibete. Acompanhe já a seguir o desenvolvimento destas e outras notas da atualidade nacional e internacional. Jerônimo Muamba está na sonorização e Júlio Mavota na edição e apresentação. Uma vez mais, boa noite e ótima audição. O presidente da República trabalha esta sexta-feira nas províncias de Niassa e Nampula, onde vai dirigir atividades ligadas à formação superior, investigação científica e segurança. Um comunicado da Presidência da República, recebido na nossa redação, indica que, no Niassa, Daniel Chapo vai participar na cerimônia central de graduação da Faculdade de Ciências Agrárias da Unilúrio, a decorrer no campus universitário de Unango, no distrito de Sanga. E em Nampula, o chefe de Estado vai dirigir, na qualidade de comandante-chefe das Forças de Defesa e Segurança, o encerramento do 31º curso de comandos na Escola de Formação de Forças Especiais no distrito de Nacala. O Partido Frelimo está a reabilitar e requalificar o Instituto Médio Politécnico Armando Guebuza, localizado no distrito de Vanduze, Manica, no âmbito da sua responsabilidade social. O presidente desta formação política, Daniel Chapo, visitou esta quinta-feira a infraestrutura e procedeu à entrega de 2 motocultivadores, colchões, cobertores, produtos alimentares de higiene e limpeza, bem como equipamento informático. Quem acompanhou a visita do presidente da Frelimo foi o nosso colega Nelson Mainato, e reporta.
2: As obras que arrancaram no presente mês, com duração de 1 ano, consistem na reabilitação completa da infraestrutura, composta por dormitórios masculino e feminino, 5 salas de aula, bloco administrativo, 2 laboratórios, refeitório e outros compartimentos.
3: Decidimos que não podemos sair da província de Manica sem uma ação de responsabilidade social deste grande partido, que é o Partido Frelimo. E durante as visitas feitas a vários locais e várias instituições, nós conseguimos ver que o nosso Instituto Politécnico, aqui em Vanduze, em Chicodolo, as condições estavam péssimas. Os nossos estudantes, as nossas estudantes, estavam a viver numa situação difícil. Balneários, refeitório, salas, as infraestruturas todas. Por isso, nós decidimos que vamos reabilitar as instalações para colocar em condições, mas ao mesmo tempo vamos oferecer beliches, colchões e todas essas coisas que nós falamos aqui através do nosso secretário-geral do Partido Frelimo.
2: O Instituto Médio Politécnico Armando Guebuza, em funcionamento desde 2013, possui 341 formandos nos cursos de agropecuária, contabilidade, gestão e hotelaria e turismo. Da cidade de Chimoio, Nelson Mainato.
1: A comunidade internacional garante continuar a financiar Moçambique nas áreas de agricultura, pecuária e pesca através dos programas PROCAVA, PRODAP e PROPEIXE, jornalista Verónica Sidumo.
4: A garantia foi dada esta quinta-feira no distrito da Manhissa, província de Maputo, na visita da Missão Parlamentar Europeia aos campos de produção agrícola da comunidade de Escumbulano, posto administrativo de Maluana, para aferir o grau de implementação dos projetos. O representante dos parlamentares europeus, Johannes Wagner, disse que a ideia é que mais pessoas se beneficiem do projeto e melhorem as condições de vida.
5: The people here, they themselves, they continue
0: to make this project bigger and more people are profiting of this project.
5: As pessoas são capazes de fazer com que este projeto cresça cada vez mais e que mais pessoas se beneficiem do mesmo.
0: And I hope that in the future this project can grow even more and more people can profit from it, and this clearly shows.
5: Espero que no futuro o projeto cresça muito mais ainda e que mais pessoas se possam dele a beneficiar.
4: O diretor nacional da Agricultura, Ambiente e Pesca, Jabula Zibia, diz que esta iniciativa, para além de garantir a segurança alimentar, cria estratégias de inovações para a sistematização de boas práticas no setor agrícola, criando resiliência às mudanças climáticas.
6: Para nós, esta componente da agricultura é extremamente importante, porque ela vem complementar aquilo que são os esforços que o Ministério da Agricultura vem fazendo para apoio aos produtores. Como sabem, nós estamos a incentivar a produção de cultura de cesta base e este programa concorre para isso. Este programa visa a garantia da segurança alimentar e nutricional. Então, esta combinação de programas, desses três programas, mostram de facto aquilo que é a missão do Ministério da Agricultura, Ambiente e Pesca, que é melhorar a produção.
4: Neste momento, os programas Procava, Prodap e Propeixe, sendo este último com 90 mil beneficiários, estão na segunda fase 2026-2030, abrangendo 80 distritos em todas as províncias do país. Da Matola, Verónica Sidumo.
1: Cerca de 400 extensionistas na província de Tete estão envolvidos na campanha de divulgação e assistência aos camponeses para melhor se posicionarem mediante a ocorrência do fenómeno El Niño. Jornalista Diolinda Matavel.
7: Segundo o chefe do Departamento de Extensão Agrária, mediante as previsões de seca severa devido ao fenómeno El Niño, existe uma necessidade dos camponeses usarem sementes adequadas de ciclo curto, aproveitarem as baixas e fazerem uma sementeira escalonada. Fernando San explicou que os extensionistas já estão nas localidades a explicar sobre as previsões de seca mediante a ocorrência do fenómeno e as alternativas a serem seguidas para a obtenção de resultados satisfatórios na produção.
8: A rede de extensão como tal, em termos de cobertura, ainda estamos além do exigido. Tendo em conta, por exemplo, que um extensionista em média deve assistir pelo menos 250 produtores numa campanha. Com o número de extensionistas que nós temos, que somaliza 400 por ali, não conseguem cobrir todas as famílias produtoras envolvidas numa certa campanha. Então, estamos por aí a 20 ou 30%. Então, o que, tem sido feito é, a partir desses extensionistas, trabalhar com alguns produtores de contacto, que esses produtores de contacto ficam mais próximos do produtor e também tentam passar a informação.
7: Chefe do Departamento de Extensão Agrária na Direção Provincial de Agricultura e Pescas, Fernando Assan, e o trabalho em curso no âmbito da preparação dos camponeses mediante a ocorrência do fenómeno El Niño ao nível da província de Tete. Espera-se que 7 distritos sejam afetados por seca severa decorrente do fenómeno El Niño. De Tete, Diolinda Matavel.
1: Na província de Gaza, mais de 14 mil pessoas dos distritos de Choco e Guijá beneficiaram de assistência multiforme no âmbito de um projeto de apoio às vítimas das cheias e inundações deste ano. Jornalista Horácio Dengo.
9: Denominado Projeto Resiliente 2, esta assistência foi implementada por um consórcio entre a Quero Moçambique e a Save the Children, que garantiram a proteção, água e saneamento às vítimas das enxurradas nos dois distritos. O apoio beneficiou pessoas mais vulneráveis, nomeadamente idosos, mulheres, crianças e pessoas com deficiência, onde foram providenciados kits de wash e dignidade, purificadores de água, bem como campanhas de sensibilização no âmbito da promoção de boas práticas de higiene. A informação foi avançada esta quinta-feira em Jajai pelo gestor de projetos na Quero Moçambique, Arsene Manjat, no encerramento deste projeto que incluiu a reabilitação de furos de água.
10: procuramos responder de forma multissetorial aquilo que são os anseios da população afetada pela cheia, providenciando kits WASH. Temos também o kit de dignidade. Também disponibilizamos os próprios purificadores de água.
9: O diretor do gabinete do secretário de Estado em Gaza, Arthur Macam, considerou o impacto deste projeto de uma mais-valia para as comunidades beneficiárias na retoma da vida após a situação de emergência causada pelas cheias deste ano.
11: As ações levadas a cabo nos distritos de Chogo e Dijá, integradas neste projeto, tiveram um impacto muito grande, cujas populações beneficiárias levarão por toda a vida.
9: E os distritos abrangidos pelo projeto agradeceram a ajuda providenciada pela Care Moçambique e Save the Children na recuperação da vida da população vítima das enxurradas, segundo palavras dos administradores distritais de Chogo, Narciso Nhamuoko e de Dijá, Jaime Mugabe.
12: Com o apoio deste parceiro foi possível ajudar a salvar vidas.
13: Isso ajudou bastante para a questão da recuperação.
9: O projeto Resiliente 2, implementado pela Care Moçambique e Save the Children, pois nos distritos de Choco e Guijá, foi financiado pela Embaixada da Irlanda em cerca de $500 mil, o equivalente a cerca de 32 milhões de meticais.
1: O Parque Nacional de Arquipélago de Bazaruto, em Inhambane, equaciona criar recifes de coral artificial ao longo da costa para acelerar a recuperação dos ecossistemas marinhos. Jornalista Venâncio Macamo.
14: A estratégia está inserida nos esforços das autoridades desta área de conservação de responder à pressão que é exercida ao mar com o aumento da população que se dedica à pesca. O administrador do Parque Nacional do Arquipélago de Bazaruto, Armando Nguenha, diz que neste momento estão a mobilizar fundos para a efetivação da iniciativa.
15: Está-se a levar a cabo um projeto de recuperação dos corais, colocando estruturas artificiais para ver se rapidamente faz a recuperação e reposição dos recifes. A nível do mundo existem boas experiências sobre isso, desde que haja investimento suficiente, porque primeiro precisa de pessoas capacitadas em termos de mergulho, para colocar lá as alicerces que sirvam de recifes. E em algum momento, alguns países usam mesmo as embarcações velhas e vão afundar e deixam lá no mar. Fica um microclima que atrai mais peixe para esse espaço. O maior desafio é dessas pessoas que estão ao longo da costa, que olham o mar como o primeiro recurso para a sua sobrevivência.
14: O aumento da população que vive no arquipélago de Bazaruto preocupa as autoridades, que já têm uma estratégia para reduzir a explosão demográfica. Com mais de 7 mil habitantes que vivem no parque, a estratégia encontrada é a atribuição de bolsas de estudos a jovens naturais, como explica Armando Nguenha.
15: Temos mais de 600 crianças que estamos a apoiar, e dessas 600 crianças temos mais de 45 que estão nas escolas secundárias fora das ilhas. E cremos nós que com a educação que essas pessoas vão ter e com as condições que podem ter no continente, podem não preferir voltar a construir nas ilhas. Então nós estamos a dizer que estamos a fazer reassentamento, mas é uma locação inteligente e aproximar as pessoas aos locais onde têm oportunidades.
14: Armando Guanga, administrador do Parque Nacional de Bazaruto, que conta atualmente com mais de 7 mil habitantes. Vanessa Macam, Inhambane.
1: Na província de Teto, o setor privado pretende transformar a Feira Internacional de Maputo Facim 2026, que arranca já na próxima segunda-feira em Maputo, num espaço de captação de investimentos com resultados comerciais tangíveis. Jornalista Ana Avenila.
16: Sublema transformação digital e energética rumo a uma economia sustentável, o setor privado encara o evento como uma oportunidade crucial para fechar negócios práticos em vez de limitar a participação a uma mera exposição de produtos. Segundo o presidente do Conselho Empresarial Provincial, TAT dispõe de um ambiente de negócio favorável, aliado à localização geoestratégica e fatores aliciantes para a implantação de novos investimentos. António Saena disse que o empresariado perspectiva, além de atrair investimentos, promover parcerias empresariais, exportação e valorização das potencialidades locais nas cadeias de valor.
17: Uma das maiores expectativas de nós como setor privado a nível da província de Tete é criarmos esta rede de contactos. A plataforma Facim é o ambiente apropriado para que os empresários consigam interagir entre si e vender cada vez mais a imagem das suas empresas e instituições. Isto vai permitir que o nosso regresso desta FACIM 2026 nos dê uma elevada visibilidade em termos de imagens das nossas instituições. Portanto, a expectativa é muito grande e nós queremos aproveitar o máximo a nossa participação na FACIM como pequenas e médias empresas e também nos associarmos às grandes empresas para que possamos representá-las naquilo o que estas empresas possam desejar levar para as nossas províncias.
16: Presidente do Conselho Empresarial em Tarte, António Saena, e as expectativas da 61ª edição da FACIM a ter lugar na próxima semana em Marraquena, na província de Maputo. A província de Tarte destaca-se por deter potencialidades nos setores energético, mineiro, agrícola e pesqueiro. Desta de Tarte, Ana Venila.
1: A cidade da Beira, em Sofala, foi esta quinta-feira palco da Conferência Nacional sobre Feminicídio, que debateu estratégias para travar a onda de assassinatos de mulheres no país. Benícia Fayane.
18: Os participantes do evento, nomeadamente ativistas sociais, juristas e decisores políticos, defendem medidas urgentes para pôr fim à escalada de violência contra as mulheres. Consideram que se deve tipificar o feminicídio no ordenamento jurídico moçambicano para que este tipo de crime deixe de ser integrado na moldura penal geral de homicídio qualificado. A diretora executiva da Associação Moçambicana para a Promoção do Desenvolvimento Comunitário, Ângela Jorge, chama atenção para o fato de a maioria dos casos de feminicídio ocorrer em ambiente familiar e ter como protagonistas os parceiros ou pessoas próximas das vítimas.
19: Entendemos nós que o feminicídio ainda não tem o seu reconhecimento, mas nem por isso deixamos de lado a importância de refletirmos e de chamar a atenção à necessidade de tipificação do feminicídio para começarmos a alinhar as questões jurídicas. Há muitos casos de feminicídio em Moçambique. Não são vistos, não são revelados.
18: Para Quitéria Geringani, do Observatório do Feminicídio, um crime específico de feminicídio no Código Penal trará maior clareza estatística e reforço da proteção das mulheres.
20: Se por um lado nós conseguimos trazer evidências que há um desvazamento muito grande entre o número de casos registrados pela polícia e o número de casos registrados pela saúde, então aqui há também um debate que precisa ser feito num contexto em que desde 2012 o país já adotou um mecanismo multissetorial de atendimento integrado à mulher vítima de violência, que pressupõe que nenhum caso seja tramitado na polícia sem que haja uma articulação direta com a saúde, com a justiça, ou através do IPAS, a ação social, de modo a garantir que a paragem única seja uma realidade em Moçambique e que a vítima não tenha que passar por processos de revitimização.
18: Participantes da Conferência Nacional sobre o Feminicídio, realizada esta quinta-feira na cidade da Beira, de onde vos falou Benícia Fayani.
1: Estão a reduzir casos de malária no distrito de Mecubura, em Nampula. Como na reportagem assinada pelo nosso colega Otávio Fonseca.
21: No distrito de Mecubura, em Nampula, reduziram em 61% os casos de malária no primeiro semestre deste ano, ao notificar 25.644 casos da doença. No igual período do ano passado, foram notificados em Mecubura cerca de 66 mil casos de malária. O diretor de Saúde, Mulher e Ação Social de Mecubura, Afonso Amoni, sublinhou que não foi registado nenhum óbito por malária no primeiro semestre deste ano. Acrescentou que 61 mulheres grávidas estão em tratamento intermitente preventivo contra a malária e toda a mulher grávida é distribuída rede mosquiteira na consulta pré-natal. Afonso Amoni falou da campanha de quimioprofilaxia sazonal da malária, realizada em cada mês de dezembro, como um dos fatores contribuinte para a redução significativa da malária no distrito de Mecubura.
22: E temos a situação de distribuição de campanha de quimioprofilaxia sazonal, que a gente dá em dezembro, a novembro, dezembro, até por aí março, está a ajudar de forma considerável. Mas estamos a dizer que reduzimos drasticamente. Hoje não temos no distrito aquilo que vínhamos tendo antes. Era normal numa unidade sanitária, durante as 24 horas, temos por aí 20, 15 casos de malária. Mas hoje podemos ter só dois, um, e algumas unidades sanitárias zero. Então, é sinal que a população nos ouve, a população está a cumprir, a população está a obedecer aquilo que são as regras de saneamento do meio, está a usar a rede de mosquiteiro.
21: Diretor do Serviço Distrital de Saúde, Mulher e Ação Social de Mecuburi, Afonso Amoni, e a redução de casos de malária naquela região da província de Nampula ao longo do primeiro semestre deste ano. Otávio Fonseca, Nampula.
1: A Assembleia Municipal da cidade de Nampula aprovou esta quinta-feira o Plano de Atividades e Orçamento Autárquico para 2027. Lúcia Baquina.
0: As bancadas da Frelimo e MDM da Assembleia Municipal na Autarquia da cidade de Nampula convergem sobre a aprovação da proposta do Plano de Atividades e Orçamento da Autarquia, referente ao ano 2027, enquanto que a Renamo absteve-se. No encontro foi aprovada a proposta do Plano de Atividade e Orçamento Autárquico para o próximo ano, num montante estimado em mais de 1 bilhão de meticais. Os membros das três bancadas que compõem a Assembleia Municipal falavam esta quinta-feira durante os trabalhos da terceira sessão ordinária do órgão fiscalizador. Palmira Maquese, da bancada da Frelimo, entende que o orçamento reflete os anseios traçados pela edilidade e vai, de certa maneira, alavancar as atividades para o desenvolvimento da autarquia particularmente e dos municípios em geral.
2: Nós aprovamos porque, na verdade, tudo o que está a acontecer neste município é com base nas receitas arrecadadas a nível do município, não é? Então, tudo o que está lá realmente reflete a continuação daquilo que está projetado aqui no plano 2026, vai dar continuidade no plano 2027.
0: Por outro lado, Carlos Saído, do Movimento Democrático de Moçambique, MDM, explica que a sua bancada reconhece os esforços empreendidos pela edilidade para o bem dos municípios e a aprovação do orçamento valeu a pena.
3: Esses orçamentos, naturalmente, que vão servir àqueles trabalhos que é necessário financiar. Então, para financiar esses trabalhos, precisa de dinheiro. E com esse dinheiro, se nós aprovarmos como bancada, naturalmente que o município sairá prejudicado. Por isso, nós votamos a favor, porque era necessário.
0: Enquanto isso, Estevão Ferreira, membro da Renamo, disse que a sua bancada absteve-se do plano devido à não inclusão de várias atividades de desenvolvimento.
23: A Renamo se absteve porque não estão lá inseridas as atividades da Assembleia Municipal. Um e o outro votou a favor, votou contra, por certos motivos. Né?
0: Ecos do curso da terceira sessão da Assembleia Municipal de Nampula, a vida esta quinta-feira. Lúcia Máquina, em Nampula.
1: O país celebra este ano o centenário da vida e obra da poetisa moçambicana de todos os tempos, Noémia de Souza. Várias atividades estão programadas para recordar os feitos da filha da nossa pátria amada. Uma delas é aqui descrita pelo jornalista Adérito Magaia, da nossa redação central de informação.
24: A atriz moçambicana Ana Magaia defende que o legado de Noémia de Souza deve continuar a ser levado às novas gerações através da arte e da poesia para formar consciências e inspirar a construção de um país melhor. A posição foi defendida esta quinta-feira em Maputo, durante a celebração do centenário da vida e obra da poetisa moçambicana Noémia de Souza, que teve Ana Magaia como convidada para uma conversa sobre o percurso, a obra e a importância da escritora na literatura e cultura nacional. Para a atriz Ana Magaia, Noémia de Souza não foi apenas uma poetisa, mas uma mulher de luta cuja palavra assumiu também uma dimensão de intervenção e formação.
25: De facto, este país é um belo poema. Um poema, um país é feito de muitos versos, muitas estrofes, muitas atribulações, muitas alegrias, muitas tristezas, muitas construções, muitas lutas. Moçambique é um belo poema.
24: É também a partir da poesia que Ana Magaia olha para o próprio país. Na sua leitura, Moçambique é um belo poema construído por diferentes versos e estrofes que representam as várias experiências, lutas, alegrias e desafios vividos pelos moçambicanos.
25: A Noémia de Souza é uma batalhadora, uma guerreira por um mundo e, em particular, por um país melhor. É a eterna lutadora, construtora de mentes e construtora de jovens, sobretudo através da arte, da poesia.
24: É neste poema coletivo que Ana Magaia entende que a obra de Noémia de Souza deve continuar a encontrar espaço, sobretudo entre os jovens. Noémia de Souza tornou-se uma das vozes pioneiras da poesia moçambicana. A sua escrita, marcada pela identidade, pela denúncia das injustiças e pela aspiração à liberdade, ganha expressão no contexto de dominação colonial. A sua obra permanece como referência na leitura e da cultura moçambicana.
1: De nome completo, Carolina Noêmia Abrantes de Sonza Soares, a poetisa moçambicana nasceu a 20 de setembro de 1926 na Catembe, cidade de Maputo, e perdeu a vida a 4 de dezembro de 2022, aos 76 anos, em Cascais, Portugal. Na atualidade internacional, subiu para 395 o número de mortos devido às enxurradas que atingiram na quarta-feira várias comunidades ao longo da fronteira entre o Nepal e Tibete. Jornalista Leopoldo Agapito.
4: As autoridades nepalesas referem ainda que equipas de resgate recuperaram corpos de 362 pessoas e outras milhares continuam desaparecidas. As equipas de resgate tiraram da lama alguns sobreviventes.
5: Outro sobrevivente da tragédia, Keshav Prasad, contou que a enchente chegou até o último andar de sua casa. Ele disse que a esposa foi soterrada pela lama enquanto eles esperavam no terraço e que depois de algumas horas foi resgatado por um helicóptero.
4: O Instituto de Estudo Geológico dos Estados Unidos informou que a enxurrada foi causada pelo colapso de parte de um glaciar e o fenômeno foi registrado como um sismo de magnitude 5.2 na escala de Richter. 24 horas depois, as autoridades nepalesas continuam sem notícias de 910 pessoas, segundo a autoridade encarregada da gestão de situações de emergência. Entre os desaparecidos estão 517 estrangeiros. No coração dos Himalaias, a região do Nepal onde ocorreu a tragédia, é muito procurada por caminhantes e alpinistas de todo o mundo para escalar o Monte Everest. O governo nepalês multiplicou hoje os avisos sobre uma possível segunda enxurrada devido ao lago formado pelo colapso do glaciar. Devido ao risco de novas inundações, pede-se a todos os residentes do rio abaixo que permaneçam extremamente vigilantes, acrescentou. O secretário-geral das Nações Unidas, António Guterres, lamentou as graves inundações no Nepal e na China e anunciou que equipas da organização e parceiros humanitários estão a mobilizar mantimentos para apoiar as comunidades afetadas.
1: Secretário-Geral da ONU pede 1,1 mil milhões de dólares para combater o ébola na República Democrática do Congo. António Guterres afirma que a epidemia de ébola está a alastrar-se mais rápido do que a capacidade de resposta para a conter. O líder da ONU defende que o surto de ébola merece muito mais atenção do que a que está a receber hoje e sublinha que as comunidades afetadas merecem muito mais assistência. De acordo com a ONU, há registro de 5.713 casos confirmados do ébola e 2.744 mortes. O tempo, a cidade de Tete poderá registrar amanhã 30 graus centígrados de temperatura máxima, seguida por Pemba com 28 graus, Quelimane e Nampula 27, Vilanculo e Beira 26 e, por último, Maputo, Xexai, Inhambane, Chimoio e Lixinga com 24 graus centígrados de temperatura máxima. Instantes finais do último jornal, espaço para recapitular alguns dos assuntos de destaque nesta edição. Comunidade internacional garante continuar a financiar projetos agrícolas, pecuários e pesqueiros em Moçambique. Em Tete, cerca de 400 extensionistas estão envolvidos na assistência aos produtores face à ocorrência do fenômeno El Niño. No estrangeiro, subiu para 398 o número de mortos devido às enxurradas que atingiram esta quarta-feira várias comunidades ao longo da fronteira entre Nepal e Tibete. Está completa a informação no último jornal. Despedem-se Júlio Mavota e Jerônimo Mwamba. Boa noite e até a próxima.
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viajam conosco, atravessam oceanos, adaptam-se a novas culturas e encontram novas formas de florescer. São as nossas memórias, a nossa língua, a nossa música, os nossos afetos, os sonhos que levamos na bagagem e, sobretudo, a identidade de continuarmos a afirmar onde quer que estejamos. Está no ar o Raízes na Diáspora, o espaço da Antena Nacional que aproxima Moçambique dos seus filhos espalhados pelo mundo. Hoje vamos conhecer duas mulheres moçambicanas, duas histórias, duas geografias e diferentes caminhos, mas unidas por uma mesma condição, a de levar Moçambique consigo. De um lado encontramos a Yuli. É estudante, é intérprete de Afrojazz, uma jovem que encontrou na música uma forma de expressão, de afirmação e de diálogo com o mundo. Está a preparar o lançamento das suas primeiras obras discográficas, dando novos passos numa caminhada artística que promete revelar muito do seu talento, da sua identidade e da sua relação com a música. Do outro lado, vamos conhecer a Arlinda, moçambicana residente em França, que nos conta como é construir a vida longe da terra onde nasceu, preservar as suas raízes e, ao mesmo tempo, adaptar-se a uma nova realidade. São duas mulheres, com dois percursos, em dois países diferentes de acolhimento, mas uma raiz as une, o Moçambique. Acompanhe estas histórias e tenha uma ótima audição. Desejos de Dalila Miquidade, Estevão Mecavelo Júnior e Rosa Maciel.

0: E começamos pela música de Lena Baúl, que se destaca pelo Brasil, por onde rumou para desenvolver o seu talento musical. Entretanto, no dia 29 de agosto deste mês, estará aqui entre nós para apresentar estas obras que ela vai produzindo pelo Brasil, no Centro Cultural Franco-Moçambicano. A música tem essa capacidade extraordinária de atravessar fronteiras sem precisar de passaporte. É linguagem, é memória, é identidade e muitas vezes uma forma de dizer ao mundo quem somos. A nossa primeira convidada é uma jovem moçambicana que encontrou no Afrojazz o território para expressar a sua sensibilidade artística. Yuli é estudante, é intérprete e está a preparar o lançamento das suas primeiras obras discográficas. Estamos diante de uma artista em construção, mas também diante de uma jovem que procura afirmar a sua voz, encontrar o seu espaço e transformar os sonhos em música. Como nasceu esta paixão pelo Afrojazz? Que histórias, experiências e referências moçambicanas estão presentes na sua música? O que significa para a jovem moçambicana preparar as suas primeiras obras discográficas e apresentá-las ao mundo através da sua própria voz? E que lugar ocupa Moçambique nos seus sonhos enquanto artista? São respostas que vamos ter oportunidade de ouvir já a seguir numa conversa que ela tem aqui com Dalila Miquidade. É momento então de conhecer a Yuli, a jovem que vive na África do Sul, que canta, interpreta e sonha através da música. Boa escuta.
1: Histórias de vida.
2: Olá Yuli, seja muito bem-vinda ao Raízes na Diáspora.
3: Olá, obrigada por me receber. Chamo-me Yuli, nasci em Maputo, Moçambique, mas de uma mãe macua, então as minhas raízes também são em Nampula.
2: E como te defines hoje como mulher e artista moçambicana?
3: Como artista eu me descreveria como alguém muito curiosa. Gosto muito de experimentar sons diferentes, experimentar estruturas diferentes e descobrir o que tem out there. Também sou muito resiliente. Eu assim não desisto de uma ideia, também um pouquinho teimosa, um pouco teimosa também, mas eu acho que a teimosia e o perfeccionismo têm me feito melhorar a cada dia. Eu acho que é uma forma boa de me descrever agora.
2: Como nasceu a tua paixão pela música em Maputo?
3: Bom, a minha paixão pela música, não consigo lembrar assim de um momento específico que me despertou isso, mas sempre foi algo que eu me senti muito próxima e sempre estive inclinada para isso. Mas uma das minhas primeiras memórias com música e essa paixão por ela foi na igreja. Quando eu era criança, sempre gostei de estar nos corais, sempre gostei de, assim, levantar para cantar louvores. E dali surgiu um amor pela música, que depois foi para vídeos que eu postava na internet. Às vezes postava nos meus status. Eu via tios e primos a comentarem o quão bonita a minha voz era. Então eu comecei a acreditar. Comecei a acreditar. Se era bom lá, não sei. Mas sempre tive esse suporte da minha família, da minha mãe, que sempre também quis me meter nos círculos onde eu pudesse cantar. Até lembro uma vez que ela viu uma igreja assim com uma banda e chegou a casa muito animada. Meu Deus, ele tem que ver essa igreja, tem a guitarra e não sei o quê. E eu me encantei, realmente fui, me juntei ao coral. Foi incrível.
2: Que motivos fortes levaram-te a radicar-se na cidade do Cabo?
3: Sim, estou aqui na cidade do Cabo desde 2024. Vou fazer já 3 anos. E o motivo principal que me trouxe aqui foram os estudos. Agora estou a fazer meu bacharel em contabilidade. E também porque a cidade é simplesmente encantadora. Quem já esteve aqui sabe o quão cativante a cidade pode ser e o quanto nos proporciona, começando pelas vistas, pela paisagem, acho que é a melhor forma de falar. Pela paisagem que tem o Table Mountain, temos Camps Bay, Clifton, temos tantos pontos turísticos muito bonitos em todo lado. Se não são as praias e a montanha ou o vinho e tantos outros eventos que são tão icônicos e que fazem desta cidade uma experiência única para quem visita.
2: E como tem sido a tua rotina, o teu dia a dia nessa cidade?
3: Bom, a minha rotina, passo os meus dias na faculdade ou na biblioteca da faculdade a estudar um pouquinho. Também gosto muito de ir a caminhadas e corridas, assim, durante o dia. E aos fins de semana também gosto de ver alguns eventos diferentes, também focados com jazz e outros eventos de música. Gosto de conhecer lugares novos.

0: próxima, mais gentil. Aqui as pessoas são um pouco mais diretas, que às vezes você não está já acostumado, podes arruinar o teu dia com isso. Mas depois de um tempo te acostumas, e também ter que aprender como o transporte público funciona, como os bancos funcionam, foi desafiador. Mas quando pegas amanhã já começa a ser um pouco mais leve. Não vou dizer que foi super difícil, mas com certeza desafiador. Eu acho que uma mudança de ambiente, e eu me mudei muito nova também, estava em casa dos meus pais, as responsabilidades eram com eles, eu só estava lá. Agora ter que vir para aqui, fazer as minhas compras sozinha, ter que falar inglês todos os dias, ter que conhecer os preços das coisas, os horários, ter que ser responsável por mim mesma 100% pela primeira vez. Foi uma experiência que realmente me fez crescer. Assim, eu sou uma mulher mais responsável, que sei assim, me locomover mais facilmente. Mas foi bem interessante. Contudo, apesar de tudo isso, foi uma experiência que me ajudou a crescer. Eu, quando cheguei, fiquei as minhas primeiras semanas com a minha mãe. Então, ela ajudou-me a navegar a cidade. Também eu já tinha vindo à África do Sul algumas vezes, já tinha visitado Durban, tinha visitado Bombela, também Johannesburg. Então, essas experiências anteriores que meio que me prepararam para vir para aqui. E aqui bem mais tranquilo. Então foi bem divertido, eu diria.
1: Que grandes vitórias ou sucessos já conquistaste estando aí na Cidade do Cabo?
0: Com certeza foi o meu projeto que eu lancei há pouco tempo, que foi a minha IP, que eu trabalhei com pessoas incríveis, que me deu a oportunidade de estar exposta a outros artistas de jazz no meio, aqui em Cape Town. E foi um prazer trabalhar com isso, e foi uma das coisas que tem me trazido mais orgulho, tudo que eu já fiz. Com certeza também a minha faculdade. Consegui chegar ao ponto que eu cheguei, foi com muito trabalho, foi também conseguir balançar os dois de uma forma com que os dois funcionem. Com certeza é uma das minhas melhores conquistas.
1: O teu novo EP chama-se To You, To Life, To Me. O que representa este título?
0: Gosto muito dessa pergunta, porque tem um detalhe muito, muito especial em todas as músicas que quis trazer para me lembrar de casa, que é o som do oceano por todas as músicas. E primeiro a ideia era gravar em Maputo, na praia, mas não consegui fazer isso. Mas lembrei-me que aqui em Cape Town tem algumas praias que estão ligadas com o Oceano Índico. E são praias que eu vou quando sinto saudades de casa, a água é mais quentinha e dá-me oportunidade.

E foi ideia bom. Foi ideia dos produtores, o Elio Iboca, que fez esse, trouxe esse detalhe tão especial para a música e trouxe um toque diferente. Este projeto é em colaboração com a Heavy Cats, que foi fundada por Elio Iboca, que é produtor e engenheiro de som, e também dono do estúdio onde eu gravei, a EBK Studio. E Mpondaba, que é um estudioso de jazz e sociopolítica. Ele estuda muito sobre cultura, sobre africanidade e

0: traz muito também a relação do jazz na África com sociopolítica. E nos arranjos temos Dylan Fine na guitarra acústica e no trompete Keegan Steinpach. E foi um trabalho assim muito tranquilo. São pessoas muito gentis, como profissionais e como pessoas. Incrível trabalhar com eles. Deram muita liberdade assim para dar palpites, para dar sugestões e estiveram muito abertos a experimentar também coisas que eles não tinham nos planos, mas eu trazia e eles também sempre estiveram com braços abertos a me escutar e a escutar o meu feedback. Então foi assim, 10-10.
1: Este trabalho tem três faixas que funcionam como cartas. Para quem são dirigidas, Lioli?
0: São músicas que eu tenho no, nos meus arquivos já há um tempo. E não era suposto serem cartas, nem esse conceito todo, mas quando surgiu essa oportunidade de gravar com a Heavy Cats, eu quis mesmo trazer um conceito bom e ver os materiais que eu tinha, o que seria um bom conceito, como é que eu poderia agrupar para poder ficar uma coisa bonita e harmônica. E essas três músicas fizeram muito sentido para mim e fui com elas.
1: O teu projeto fala de luto, arrependimento e sentimentos. Como é que tudo isto nasce? E como funciona o teu processo de composição? A música nasce primeiro, na letra ou nos acordes da bossa nova?
0: A minha música, ela é muito crua, vamos dizer isso. Não teve muita produção assim por trás, muitos efeitos, não teve. Foi muito transparente, não se trabalhou tanto assim no som. Também os instrumentos que foram usados são instrumentos que não são assim, são mais instrumentos acústicos. E as minhas letras também, extremamente vulneráveis. De abrir o meu coração para muitas delas e o impacto dessa iniciativa. Acredito que seja desafiar alguns sentimentos. Temos visto nos últimos dias o quanto o ódio tem se propagado no nosso meio e entre os países. E é um sentimento que não nos ajuda em nada como africanos, acredito eu. Então, desafia alguns sentimentos em que sentido? Se tu escutares uma música, né, de um artista de um país que talvez não gostes ou não gostas de alguma coisa, ou te traz um sentimento feio, desafia-te a olhar as pessoas desse país com mais humanidade. Com um pouco mais de carinho. Desafia-te a ver que, ó, da mesma forma que gosto dessa música, a artista por trás desta música é de um país que eu vejo que o tratamento poderia ser melhor e não sei o quê. Então, eu tenho visto também no feedback que eu tenho tido de outras pessoas sul-africanas, não sei o quê, muitas vezes eles trazem à tona a relação tão. Assim, o estilo que tem acontecido e o quanto eles têm se sentido tão mal quanto a isso também. E o quanto escutar a minha música e não sei o que traz aquele senso de humanidade que eu acho que precisamos mais.
1: O projeto é composto por apenas três faixas. E como é que o inglês e o português misturam-se na tua voz para ligar a África e as suas diásporas?
0: Gosto muito de brincar, de misturar as línguas, misturar o português com o inglês, para trazer uma reação específica, que é se tem um ouvinte que escuta, que fala inglês, aí escuta português, traz um pouco daquela curiosidade. Oh, esta artista também fala português, de onde é? De Moçambique? O que é Moçambique? E também os ouvintes que escutam. Que falam português também têm uma reação parecida. Aí, oh, está a falar inglês, mas aí traz aquela curiosidade, saber onde que é, como é que é, e Também é uma reação que eu espero que aconteça. Eu sei que aconteceram algumas vezes, pelo feedback que eu tive até agora, e espero que continue a trazer essa curiosidade nas pessoas que escutam, para pesquisar um pouco mais dos países, das culturas também que eu trago nas minhas músicas.
1: Como é que a comunidade moçambicana e a sul-africana, na cidade do Cabo, têm reagido à tua música?
0: Tem sido uma bênção. Ah, o feedback que eu tenho recebido, assim, é de encher o coração. Tive feedback de artistas locais, referências grandes, a dizerem tanta coisa bonita sobre a minha música. E como uma artista tão nova e um projeto. Este é o meu primeiro projeto, a minha primeira EP. Então, sempre tem um pouco de segurança, de tipo, ai, será que eu estou a ter ideias boas o suficiente? Será que sou boa o suficiente? E ter recebido tanto carinho de outros artistas e também admiradores, entusiastas de jazz da região, tem sido assim, estou sem palavras porque tenho escutado cada vez mais feedbacks que são muito positivos e que me dão vontade de continuar neste caminho, porque acredito que muitas vezes quando as pessoas, artistas, pessoas ocupadas tiram o seu tempo para dar um comentário sobre o teu trabalho, é porque algo de bom estás a fazer. Então acredito que estou no bom caminho com quanto a isso. E agora é só continuar e manter.
1: De que forma viver longe da terra-mãe mudou a tua ligação e a forma como vês Moçambique?
0: Viver longe de casa, mesmo que seja um pouco mais perto que outros moçambicanos, que talvez estão na Europa ou na parte norte de África ou em outros continentes, sempre casa é casa. E estar tão longe faz-nos olhar para Moçambique com mais carinho, faz-nos apreciar mais o nosso calor. Dizem que é a terra da boa gente. Agora eu vejo o porquê. Agora eu percebo o porquê que é da boa gente. Assim, dá muita saudade da comida, do cheirinho da comida, das pessoas, do atendimento, da cultura. Assim, faz-nos questionar muitas vezes as coisas que reclamamos tanto, mas também traz outra perspectiva de outras formas de se viver e também desafia a querer trazer algum tipo de mudança em algumas coisas que poderiam melhorar. Inspira-te, né, a querer trazer mais para casa e também querer compartilhar as coisas que aprendeste fora.
1: Onde é que o público pode ouvir o teu EP e acompanhar o teu trabalho?
0: A minha EP está disponível em todas as plataformas digitais, mas a forma mais fácil de chegar lá é pelo link na biografia do meu Instagram, que a meu Instagram é TheYuli, They, U, duplo L, Y, The Yuli. Pode encontrar lá, tem no YouTube, tem no Spotify, tem no, you name it, TikTok, Instagram, está em todo lado. Então, estão livres, convido-vos a todos também a escutar a minha EP. Eu fiz com muito, muito carinho. Quis mesmo que todo mundo que escutasse tivesse uma experiência assim, tranquila, uma experiência assim, de desligar um pouco da vida real, de todos os problemas, só para apreciar assim um pouco a calma. E foi muito esforço, muito carinho, muito amor. E convido-vos todos a escutar.

0: Esta é a música da Yuli e ela vai apresentar-se no dia 5 de setembro no evento de Afro Jazz na cidade sul-africana do Cabo.
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0: E porque as raízes não se limitam à música, seguimos viagem. E desta vez, atravessamos fronteiras até à França, onde encontramos uma história de uma mulher moçambicana que constrói a sua vida longe do país de origem. Partir é muitas vezes começar de novo. É descobrir outras formas de viver, outras culturas, outras pessoas e outras possibilidades. Mas também é enfrentar saudades, preservar referências e responder a uma pergunta que acompanha muitos migrantes. Como permanecer ligado à terra que nos viu nascer quando a nossa vida acontece tão longe dela? A nossa segunda convidada chama-se Arlinda. É residente em França. Queremos conhecer a mulher por detrás da distância geográfica, como foi o processo de adaptação, o que mudou na sua vida desde que chegou à França, que desafios encontrou e que oportunidades descobriu. Como mantém viva a sua identidade moçambicana? E, afinal, o que significa ser moçambicana quando se vive longe de Moçambique? É esta conversa que vamos ter a seguir com Arlinda, diretamente da França, para o Raízes na Diáspora.
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2: Olá, Arlinda. Seja muito bem-vinda ao Raízes na Diáspora. Para começarmos, quem é Arlinda Mungwambi Matsingi e quais foram os motivos que a levaram a radicar-se na França?
3: Olá, muito obrigada pelo convite. Bom, como aqui já foi dito, eu sou Arlinda Matsingi, uma mulher moçambicana, residente em França, na cidade de Paris. O que me levou a radicar-me na França, eu costumo dizer que eu vim na mala do meu esposo. Sim, porque o meu esposo conseguiu uma bolsa de estudos e ele decidiu que devia vir com toda a família. Então, cá estamos com ele. E é engraçado que hoje meu filho perguntou: mãe, por que que nós deixamos de viver em Moçambique e agora vivemos aqui? Então, eu dizia: vinhamos mostrar caminho ao pai para ele não perder-se. Mas é isso. Eu particularmente vim na França porque o meu esposo ganhou uma bolsa e ele decidiu vir com toda a família.
2: Como foi o seu processo inicial de integração e a superação de barreiras linguísticas?
3: Em relação à barreira linguística, logo que soubemos que ele já tinha esta bolsa, que tinha esta possibilidade de vir, nós também começamos um processo, viamos vídeos na internet de professores que dão aulas online e começamos a mudar também, a escutar muitas coisas em francês, que era uma forma de preparar o ouvido. Então, foi uma barreira sim, mas eu cheguei aqui e já conhecia o básico. Não o suficiente para comunicar, mas pelo menos para não ficar calada. E logo em seguida, no bairro em que fomos viver, conhecemos uma associação e acolheram-nos. Porque o sistema francês, ele tem nas mairies, que seria o nosso conselho municipal, eles têm lá a pessoa quando chega para viver no bairro, não sei o quê, vai, apresenta-se e eles então dão uma sugestão à pessoa das coisas que acontecem em seu quarteirão, o que ela pode fazer para se integrar em relação à cultura, em relação à linguística, porque a França é um país que acolhe muitos estrangeiros. Então, eles criam, têm este lado. Então, nós fomos, apresentaram-nos uma associação e eu fui tendo aulas, se não me engano, durante 2 anos. Os meus 2 primeiros anos, eu estava a ter aulas nesta associação. Então, foi uma barreira, sim, mas foi fácil de ultrapassar, porque o país apresentou-nos soluções.
2: Arlinda, fala-nos um pouco do seu dia-a-dia aí na França. A que se dedica atualmente por terras francesas?
3: Bom, o meu dia-a-dia na França é um dia-a-dia comum, como toda mulher. Eu levanto pela manhã, preparo as minhas crianças, preparo meu esposo, vou para casa, saímos todos, cada um vai ao seu local de trabalho, deixamos as crianças na escola e no final do dia a rotina é a mesma, levar as crianças a casa, voltamos do trabalho. Uma rotina normal, como quase todo mundo. Sim, então não há muito a dizer, a nossa rotina é mais ou menos essa. Mas, por exemplo, agora que estamos numa época em que o sol deita-se mais tarde, temos o hábito de passar mais tempo na rua para poder deixar as crianças brincar, porque a questão sol é um evento. Então, temos o sol por 3, 4 meses e todo ano é cinzento. Então, faz muito frio e as crianças não têm essa possibilidade de brincar muito na rua. Então, aproveitamos agora que é o verão para essas coisas. Mas a rotina é uma rotina comum do dia a dia.
2: Como é a experiência de ser uma mulher africana e moçambicana a afirmar-se na sociedade francesa? Encontrou portas abertas ou teve de vencer muitos preconceitos?
3: A minha experiência de ser mulher africana, moçambicana, na França é engraçada. Porque, primeiro, a nossa sociedade, o Moçambique, não é um país assim muito... Não temos... É verdade que nos últimos tempos, sim, começamos a ter, mas não temos muita cultura de emigrar, e se emigrar, muitas das vezes, não é para a França. Ou as pessoas preferem sempre ir para um país de língua lusófona. Então, uma das coisas que sempre perguntam, porque isso é o comum, aqui, ao invés de perguntar o teu nome, primeiro te perguntam qual é a tua origem. Então, quando digo sou de Moçambique, dizem, Moçambique, onde que é? Eu não conheço. Que língua falam? Então, é interessante ser mulher e ser moçambicana a viver na França por causa disso. Porque tem esta questão, tens que sempre explicar onde é que é Moçambique. Por exemplo, as pessoas têm muita referência da África do Sul, mas quando... Dizem, não, mas Moçambique é ao lado da África do Sul. As pessoas dizem, ah, é, eu conheço a África do Sul. Mas quando fala de Moçambique, as pessoas não conhecem. Então, é interessante por causa disto. Conhecem, por exemplo, Cabo Verde. Muitas pessoas confundem-me com cabo-verdianas. Perguntam sempre, és cabo-verdiano? Eu digo, não. Quando ouvem-me a falar, por exemplo, com as crianças em português, então pensam que sou de Cabo Verde. Mas é interessante ser uma mulher e, sim, tem preconceitos porque você é mulher, porque você é africana e quando diz que é moçambicana, é um país que muita gente não conhece, então o preconceito não é só pelos franceses, até pelos próprios africanos e também pelas próprias mulheres. Mas são coisas que nós tentamos ultrapassar e não levamos a peito. Porque eu acho que quando nós saímos da nossa zona de conforto, quando nós saímos do nosso conhecido para o desconhecido, é preciso estar com esta mente aberta, de que nem tudo serão flores. E tentamos viver um dia de cada vez.
2: Como foi para si o processo de legalização, habitação e estabilização no país?
3: Em relação ao processo de legalização, habitação e estabilização no país, bom, o processo de legalização é literalmente um processo, porque a França é um país muito burocrático mesmo, e para tu te legalizares tens de ter muita paciência, então é um processo atrás do outro, mas foi simples, porque como eu dizia, nós vinhamos da mala do meu esposo. No primeiro ano eu vim, por exemplo, com visto de visitante, válido por um ano. Mas no ano seguinte eu também comecei a estudar. Também inscrevi-me para fazer o mestrado. Então passei para um visto de estudante E assim vai. Quanto à habitação, é um outro processo também, porque eu até digo, para tu teres uma casa aqui, para alugar uma casa, é um processo tão invasivo, porque é tanta coisa que eles pedem em termos de papéis, as perguntas, é uma coisa muito invasiva. A pessoa tem de expor literalmente a vida para conseguir convencer alguém a dar-lhe a casa. Mas não é uma coisa impossível. Por exemplo, nós chegamos e conseguimos a nossa casa em 10 dias, o que é um ganho, porque há pessoas que ficam muito mais tempo para conseguir uma casa. Mas nós conseguimos em 10 dias e é isso. Quanto à estabilidade, levou um tempo, primeiro pela língua, era tudo novo. E o novo sempre é assustador. Levou um tempo, mas eu acho que hoje sim, eu sinto que há uma certa estabilidade, ou pelo menos começamos a caminhar para essa estabilidade como estava no país. Hoje eu sinto que sim, posso dizer que a França é também a minha casa.
2: Estando longe do seu país, de que modo mantém viva a moçambicanidade na terra de acolhimento?
3: Estando aqui na França, eu sempre... O modo de manter viva a minha moçambicanidade através da comida. Sempre que tenho oportunidade, uso, por exemplo, a capulana. Por exemplo, como eu dizia, eu estou a fazer um mestrado. Quando se fala de alguma coisa, e eu acho que é uma coisa que eu posso associar a Moçambique, eu sempre tento puxar para Moçambique, conto sempre um fato sobre Moçambique. Então, essa é a minha maneira de viver a minha moçambicanidade. Na minha turma, eu tenho uma turma, por exemplo, que é internacional, e eu sou a única moçambicana. Então, eu sempre mesmo tento falar de algo sobre Moçambique, literatura, comida, tudo que é possível falar de Moçambique, porque Moçambique tem muita boa coisa para se falar. Eu sempre falo. Então, deixo sempre registrado a minha moçambicanidade através disso.
2: Por terras francesas, existe uma comunidade expressiva dos moçambicanos aí radicados?
3: Existe, sim, uma comunidade moçambicana, mas na maioria das vezes reunimos-nos mais nos dias de eventos comemorativos, como o Dia da Independência, Dia da Vitória, porque eu, por exemplo, vivo em Paris, mas há pessoas que vivem em outras províncias. Não é... O transporte aqui também é uma coisa interessante, que funciona e funciona muito bem, mas não é assim tão fácil de reunir toda a gente, assim, por exemplo, uma vez por mês. É uma coisa que gostaríamos de fazer, gostaríamos, mas não é assim tão fazível, ou por causa dos horários de trabalho, ou as agendas. Então, existe sim uma comunidade que reunimos nos dias dos eventos, às vezes fazemos em casa do embaixador, chamamos a casa de Moçambique, ou fazemos em algum restaurante, coisa parecida. Mas também temos um grupo no WhatsApp, então há sempre esta comunicação. Tenho sim algumas pessoas que são mais próximas e estão quase sempre, falamos sempre todos os dias. E é isso, sim, existe sim uma comunidade.
2: De tudo que deixou em Moçambique, o que é que lhe custa mais gerir no cotidiano em termos de saudades?
3: De tudo que deixei em Moçambique, o que mais custa gerir em relação à saudade é a família. É a família, porque família é família. Então é a família, é verdade sim, que agora eu estou a construir a minha própria família. Mas a família, de modo geral, eu acho que o que mais dá saudade é isso. E nós somos, em Moçambique, temos uma cultura de socializar. Somos pessoas muito sociais. Chegou o final de semana, estamos a carregar as nossas tigelinhas de um lado para o outro, sentamos numa árvore, ou em casa da mamãe, em casa da sogra, em casa dos vovós, em casa do irmão, estamos a sentar. Estamos aí a passar o dia. E aqui é uma coisa que não fazemos, não temos como fazer sempre. Primeiro porque as casas nem sempre são assim tão grandes. Depois tem um fator temperatura. As pessoas têm que ficar sempre dentro de casa, dentro do apartamento, porque todo ano, quase todo ano, faz muito frio. E quando tem calor, faz muito calor. Então não tem este lado de socializar. E eu tenho saudades disso, tenho muitas saudades disso.
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0: E chegamos ao fim de mais uma viagem pelas histórias dos moçambicanos que vivem fora do país. Hoje viajamos através de duas experiências diferentes. Com Yule, na África do Sul, percebemos que uma voz pode transformar-se em música, que um sonho artístico pode ganhar forma e que a identidade pode ser cantada, reinventada e partilhada com o mundo. E com Arlinda, percebemos que a distância pode mudar geografias, rotinas, circunstâncias, mas não apaga necessariamente o sentimento de pertença. Porque há uma coisa que todas as histórias da diáspora nos ensinam. Podemos mudar de lugar, mas não largamos o lugar de onde viemos. Moçambique pode estar a milhares de quilômetros de distância, mas continua presente nas palavras que os nossos irmãos na diáspora dizem, nos sabores que procuram, nas músicas que ouvem, nas memórias que guardam, nas pessoas que amam e na forma como se apresentam ao mundo. É por isso que este programa existe, para aproximar quem partiu de quem ficou. Para dar voz às experiências, às conquistas, os desafios e sonhos dos moçambicanos espalhados pelo mundo. E para nos lembrar que as raízes não dependem da distância. Onde houver um moçambicano a sonhar, a trabalhar, a estudar, a criar, a vencer ou simplesmente a construir a sua vida, haverá sempre uma história que merece ser contada. Obrigada, caro ouvinte, pela sua companhia. Na próxima viagem, voltaremos a atravessar fronteiras à procura de outras vozes, outras experiências e outras formas de ser moçambicano pelo mundo. Até lá, leve sempre Moçambique no seu coração. Um abraço de Dalila Miquidade, Estevão Mucavelo Júnior e Rosa Maciel.

0: Já a seguir, vamos atualizar para si o essencial da informação. 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
1: Estimado ouvinte, boa noite e bem-vindo às notícias apresentadas por Vítor Rufino. Moçambique conquistou o segundo lugar na área de robótica industrial no Campeonato de Habilidades Profissionais que decorreu no Parque Tecnológico Federal da Rússia. De acordo com uma nota recebida na nossa redação esta quinta-feira, o país esteve representado na competição pelo formando Carson Fumo do Instituto Industrial de Maputo, acompanhado pelo seu formador Patrício Estera. A participação moçambicana está inserida na parceria entre Moçambique e a República Federativa da Rússia e constitui uma oportunidade para demonstrar as competências e o talento desenvolvidos no ensino técnico profissional. A conquista do segundo lugar evidencia o potencial dos jovens formados moçambicanos nas áreas tecnológicas e representa um marco importante para o fortalecimento da formação técnico-profissional no país, particularmente no domínio da automação e da robótica industrial. Cerca de 400 extensionistas da província de Tete estão envolvidos na campanha de assistência aos camponeses para fazer face ao fenómeno climático El Niño que poderá assolar o país ainda este ano. O chefe do Departamento de Extensão Agrária em Tete, Fernando Assani, disse que os extensionistas estão a trabalhar nas localidades, disseminando mensagens sobre as previsões de seca e as alternativas a serem seguidas para a obtenção de resultados satisfatórios na produção, não obstante a ocorrência do fenómeno.
2: A rede de extensão como tal, em termos de cobertura, ainda estamos além do exigido. Tendo em conta, por exemplo, que um extensionista, em média, deve assistir pelo menos 250 produtores numa campanha. Com o número de extensionistas que nós temos, que somaliza 400 por ali, não conseguem cobrir todas as famílias produtoras envolvidas numa certa campanha. Então, estamos por aí a 20% ou 30%. Então, o que, tem sido feito é, a partir desses extensionistas, trabalhar com alguns produtores de contacto, que esses produtores de contacto ficam mais próximos do produtor e também tentam passar a informação.
1: Chefe do Departamento de Extensão Agrária na Direção Provincial de Agricultura e Pesca, Zentete, Fernando Assani, e o trabalho em curso no âmbito da preparação dos camponeses face à previsão da ocorrência do fenómeno climático El Niño. O Parque Nacional de Bazaruto, em Inhambane, projeta criar recifes de coral artificial ao longo da costa para acelerar a recuperação dos ecossistemas marinhos. A estratégia visa responder à pressão exercida sobre o mar, com o aumento da população que se dedica à pesca. O administrador do Parque Nacional de Bazaruto, Armando Nguenha, diz que neste momento decorre a mobilização de fundos para a efetivação da iniciativa.
3: Está-se a levar a cabo um projeto de recuperação dos corais, colocando estruturas artificiais para ver se rapidamente faz a recuperação e reposição dos recifes. A nível do mundo existem boas experiências sobre isso, desde que haja investimento suficiente, porque primeiro precisa de pessoas capacitadas em termos de mergulho para colocar lá as alicerces que sirvam de recifes. E em algum momento, alguns países usam mesmo as embarcações velhas e vão afundar e deixam lá no mar. Fica um microclima que atrai mais peixe para esse espaço.
1: Administrador do Parque Nacional de Bazaruto, Armando Nguenha. A atriz moçambicana Ana Magaia defende que o legado de Noémia de Souza deve continuar a ser levado às novas gerações através da arte e poesia para formar consciências e inspirar a construção de um país melhor. Ana Magaia fez as declarações esta quinta-feira em Maputo, na celebração do centenário da vida e obra da poetisa moçambicana Noémia de Souza. Para a atriz Ana Magaia, Noémia de Souza foi uma mulher batalhadora, cuja palavra assumiu também uma e de intervenção social.
4: De facto, este país é um belo poema. Um país é feito de muitos versos, muitas estrofes, muitas atribulações, muitas alegrias, muitas tristezas, muitas construções, muitas lutas. Moçambique é um belo poema.
1: Noémia de Souza foi uma das vozes pioneiras da poesia moçambicana, cuja escrita ganhou expressão e notoriedade no contexto da dominação colonial. No estrangeiro, o presidente da Argélia, Abdelmadjid Tebboune, decretou esta quinta-feira 3 dias de luto nacional na notícia dos incêndios florestais que assolaram o país, matando 12 pessoas. O ministro do Interior argelino disse que dezenas de feridos estão hospitalizados devido a queimaduras, alguns em estado grave, na sequência dos violentos incêndios florestais nas províncias de Béjaïa, Jijel e Tizouzou. Centenas de pessoas aguardam num acampamento improvisado na província nepalesa de Sindhuli por informações sobre familiares desaparecidos na enxurrada de quarta-feira, que causou até agora 362 mortos no Nepal e na China. Outros habitantes da mesma província continuam a abandonar as suas zonas com medo de que o rio Botekoshi volte a transbordar, indicam informações avançadas pela agência de notícias EFE. Na base improvisada, localizada a poucos quilômetros do ponto zero da catástrofe, o trânsito de helicópteros é contínuo, transportando resgatados. Dados atualizados indicam que a tragédia ocorrida na fronteira entre o Nepal e a China deixou cerca de 1.400 desaparecidos. Por fim, o tempo. A cidade de Tete pode registrar esta sexta-feira 30 graus centígrados de temperatura máxima, seguida por Pemba, com 28 graus. Quilimane e Nampula, 27, Vilanculi e Beira, 26, Maputo, Xai-Xai, Inhambane e Lixinga, 24 graus centígrados de temperatura máxima. Apresentamos as notícias a esta hora, as próximas às 2 horas.

0: nesta conferência, ouvimos os empresários, ouvimos os acadêmicos, ouvimos jovens, ouvimos líderes religiosos, ouvimos trabalhadores, ouvimos os camponeses, ouvimos os operários, ouvimos os artistas, ouvimos representantes da sociedade civil, entre outros atores que aqui estiveram conosco. Portanto, saímos desta conferência reforçados pela convergência das contribuições dos participantes com a nossa visão assente no reforço da confiança do nosso povo para com a Frelimo, na base da permanente escuta e auscultação das preocupações do povo.
1: Presidente da República, Daniel Chapo.
2: Atualizamos para si o essencial da informação a esta hora. O espaço que segue é reservado para os espetáculos. O primeiro que propomos para este encontro é o espetáculo da cantora brasileira Ivete Sangalo. Ivete Maria Dias de Sangalo Cadi nasceu a 27 de maio de 1972. É uma cantora, compositora, empresária, atriz e personalidade da televisão brasileira. É uma das maiores e mais importantes figuras da música brasileira, tendo o seu sucesso consolidado na história da indústria musical brasileira e sendo conhecida pelo apelido de Rainha do Brasil, pelo seu impacto e influência na cultura nacional. Sangalo é mais frequentemente reconhecida pela sua poderosa voz, carisma e notáveis performances durante os seus espetáculos. Ela alcançou a fama em meados de 1990 como vocalista da banda Eva, na qual vendeu mais de 5 milhões de discos e chegou a fazer cerca de 30 espetáculos por mês. O seu afastamento do grupo resultou no lançamento do seu álbum de estreia, o homónimo de 1999. Ela então seguiu lançando uma série de discos de série de sucesso, incluindo MTV ao vivo em 2004, as Supernovas de 2005, no Macaraná, em 2007, e no Madison Square Garden, em 2010, que receberam certificados de diamante pela ProMúsica Brasil, por mais de 500 mil cópias vendidas cada um. Amigo ouvinte, vamos já seguir ouvir Ivete Sangalo.

Boa noite, meus amores! Eu venho cá, como vocês falam, para dizer a vocês que não estava prevista essa minha estada hoje aqui em Portugal. Não como cantora. Estava prevista a minha estada hoje em Portugal como filha da terra. Porque eu ia passear por toda Lisboa, ia viajar, uma lua de mel com meu marido, porque esse lugar representa muito para mim. E aí, eu recebi algumas pessoas no meu camarim ontem à noite que me convocaram para uma tarefa, a princípio muito difícil, que é substituir um artista que estava previsto dentro de uma grade de um festival e que, infelizmente, ficou com um problema na garganta, que isso é comum a qualquer artista, que ficou lamentando bastante por não poder vir. Mas qual a nossa tranquilidade? No camarim do Festival Rock in Rio, tinha uma cantora luso-brasileira lá dentro. E onde tem uma cantora luso-brasileira no camarim, não existe problemas para o festival. Porque eu estarei aqui hoje e qualquer dia que Portugal me chamar, eu estarei aqui. Em nome do Rock in Rio, que é uma marca originalmente brasileira, por quem eu tenho muito carinho, que são profissionais, estavam muito preocupados, porque eles tratam de gente muito importante, que são vocês. Então, em nome do Rock in Rio, eu agradeço a compreensão, mas, acima de tudo, esse sorriso com o qual foi recebida aqui nessa noite. Vamos nos divertir!

gente cantar em cima. Todas as vezes que eu venho a Portugal, eu canto isso e é sempre muito lindo.

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Tem uma canção que eu acabei de compor também. Essa música é minha, de Eduânia, que eu vou cantar agora. Gravei lá na Bahia, no meu último DVD, que vai ser lançado ainda em julho, final de julho, início de agosto. Vai ser lançado aqui também em Portugal. E essa música eu ainda não toquei no Brasil, exceto no dia que gravei, mas não toquei. Ontem, no show de ontem, eu toquei, foi uma delícia. E eu quero repetir a dose hoje. Só que eu quero contar com o coro e o vocal de vocês. Me dê o tom aí, maestro, pra ensinar aqui, ó. 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

sensualidade eu vou cantar pra vocês. É assim. Eu chego no aeroporto, tô lá pegando a minha mala. 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Aí quando abre a porta do aeroporto, eu faço. Eu canto assim, presta atenção.

0: para trás o espetáculo da cantora e compositora brasileira Ivete Sangalo. Vamos atualizar uma vez mais para si o essencial da informação. Em Moçambique, são 2 horas.
1: Estimado ouvinte, boa noite e bem-vindo às notícias apresentadas por Vitor Rufino. Moçambique conquistou o segundo lugar na área de robótica industrial no Campeonato de Habilidades Profissionais que decorreu no Parque Tecnológico Federal da Rússia. De acordo com uma nota recebida na nossa redação esta quinta-feira, o país esteve representado na competição pelo formando Carson Fumo do Instituto Industrial de Maputo, acompanhado pelo seu formador Patrício Estera. A participação moçambicana está inserida na parceria entre Moçambique e a República Federativa da Rússia e constitui uma oportunidade para demonstrar as competências e o talento desenvolvidos no ensino técnico profissional. A conquista do segundo lugar evidencia o potencial dos jovens formados moçambicanos nas áreas tecnológicas e representa um marco importante para o fortalecimento da formação técnico-profissional no país, particularmente no domínio da automação e da robótica industrial. Cerca de 400 extensionistas da província de Tete estão envolvidos na campanha de assistência aos camponeses para fazer face ao fenómeno climático El Niño que poderá assolar o país ainda este ano. O chefe do Departamento de Extensão Agrária em Tete, Fernando Assani, disse que os extensionistas estão a trabalhar nas localidades, disseminando mensagens sobre as previsões de seca e as alternativas a serem seguidas para a obtenção de resultados satisfatórios na produção, não obstante a ocorrência do fenómeno.
2: A rede de extensão como tal, em termos de cobertura, ainda estamos além do exigido. Tendo em conta, por exemplo, que um extensionista, em média, deve assistir pelo menos 250 produtores numa campanha. Com o número de extensionistas que nós temos, que somaliza 400 por ali, não conseguem cobrir todas as famílias produtoras envolvidas numa certa campanha. Então, estamos por aí a 20 ou 30%. Então, o que tem sido feito é, a partir desses extensionistas, trabalhar com alguns produtores de contacto, que esses produtores de contacto